0: e também não garante a contratação do crédito. A ferramenta é apenas informativa e busca facilitar o acesso às informações sobre o PRONAF antes do agricultor familiar buscar uma instituição financeira. Para simular o crédito, acesse simuladorpronaf.mda.gov.br. Daniele Popov para A Voz do Brasil.
1: Produtores que vivem no campo precisam validar o CAR, Cadastro Ambiental Rural de suas propriedades.
2: O cadastro é um registro público eletrônico nacional, obrigatório para todos os imóveis rurais.
3: Você que tem uma propriedade rural e já fez a inclusão dela no Cadastro Ambiental Rural, o CAR, não se esqueça de verificar se está tudo certinho. Veja na caixa de mensagens da Central do Proprietário Possuidor do CAR se você recebeu uma notificação para resolver alguma pendência. O órgão gestor do CAR enviou recentemente mensagens para mais de 845 mil proprietários. Para 500 mil, só falta responder se concordam com as informações já analisadas. Se você estiver nesse grupo e finalizar o processo, o seu CAR vai ficar em dia com o que prevê o Código Florestal, que é a lei que cuida desse assunto. Ter o Cadastro Ambiental Rural concluído é fundamental para acessar o crédito agrícola no sistema bancário. Então, não se esqueça de olhar a caixa de mensagens da Central do Proprietário Possuidor do CAR e ver se você recebeu uma notificação para resolver alguma pendência. O Cadastro Ambiental Rural é obrigatório para todos os imóveis rurais. Quando o processo for finalizado, sua propriedade será classificada como cumpridora das regras de proteção do meio ambiente. Se você ainda não fez o cadastro da propriedade rural no CAR, vá no site car.gov.br, escolha o estado e siga o passo a passo. Depois disso, é emitido um recibo de inscrição no CAR. Com esse recibo em mãos, você consegue acessar a central do proprietário possuidor com o seu login no gov.br. É nessa central que você acompanha a situação de sua propriedade, os documentos e as análises feitas pelos técnicos. Reportagem Carlos Oliveira.
1: As inscrições para a PND, a Prova Nacional Docente, se encerram amanhã.
2: Por meio do Exame Nacional de Desempenho de Estudantes, a prova avalia os formandos em licenciaturas.
1: Mas professores já formados também podem fazer a PND, especialmente porque ela pode ser usada por governos estaduais e prefeituras como parte de seus processos seletivos para a contratação de docentes.
2: Nós conversamos com o secretário executivo do Ministério da Educação, Rodolfo Cabral, sobre a Prova Nacional Docente. Vamos ouvir. Secretário Rodolfo Cabral, muito bem-vindo à Voz do Brasil. A gente queria começar, então, explicando, né, para quem já é professor e quem está se formando agora, por que que é importante fazer a Prova Nacional Docente? Quais são os benefícios dela para esses profissionais?
4: Boa noite, Mariana, Luciano e os ouvintes da Voz do Brasil. A Prova Nacional Docente é um exame anual destinado aos professores brasileiros interessados em utilizar os seus resultados em processos seletivos das redes de ensino. Então, ela vai ser utilizada para subsidiar os processos seletivos e concursos públicos realizados tanto no âmbito federal, estadual e municipal para ingresso na carreira docente da educação básica. É uma avaliação teórica que vai atestar se os participantes têm as competências essenciais para o exercício da docência em sala de aula. Ela é feita para 21 licenciaturas diferentes. Então, a pessoa que vai fazer uma prova com a parte comum para todas as áreas, com 30 questões de formação docente e a parte discursiva, além de 50 questões específicas de cada área.
1: Secretária, ela foi criada inicialmente como um exame, né, para avaliar a formação dos formandos em licenciaturas. A ideia é medir aí o nivelamento dos cursos em todo o país e identificar possíveis defasagens de formação, é isso? O que pode ser feito a partir dessa constatação?
4: Isso, Luciana. A PMD funcionou conjuntamente com o ENAD das licenciaturas, né, sendo o ENAD somente para os formandos e a PMD também para quem já se formou. Então, a ideia da PMD é avaliar os formandos das licenciaturas por meio do ENAD, mas também quem se formou para garantir que esses professores possuam as competências essenciais para a docência. Então, além de avaliar as competências, né, ela vai subsidiar a formulação de políticas públicas voltadas à formação inicial e continuada dos professores. Então, a partir dos resultados do ENAD, se a instituição ela tem resultados negativos, a gente vai abrir processos de supervisão no MEC para avaliar e melhorar a qualidade da formação dos nossos professores.
2: Agora, secretário, a prova também pode ser usada em processos seletivos, né? Como é que funciona isso? É possível que uma prefeitura, por exemplo, use os resultados da PND como um concurso?
4: Isso, é importante a gente ressaltar que

0: que, embora não seja um concurso, ela não substitua o processo seletivo da Secretaria de Educação, as secretarias elas podem usar a nota da PND como etapa de suas provas. Então, as redes de ensino, as secretarias estaduais, municipais, distrital de educação, elas fazem adesão junto ao MEC para usar a nota da PND em seus concursos e processos seletivos. Agora, para 2026, 2.031 redes de ensino fizeram adesão. Então, os resultados, e aí o professor faz essa prova da PND, e os resultados de cada exame têm validade de 3 anos, permitindo sua utilização em vários processos seletivos ao longo desse período.
1: Secretária, a prova nacional docente ocorre quantas vezes por ano? Por exemplo, quem perder essa oportunidade terá outra ainda em 2026?
0: Isso, a prova é anual, né? Então, quem não participar agora poderá se inscrever para a PND em 2027, em data ainda a ser definida. Então, quem estiver concluindo a licenciatura ou já estiver formado, é importante fazer a prova ainda esse ano. E aí ficar com essa nota disponível para os concursos públicos das redes que aderiram durante todo o período de 2026 e 2027.
2: Porque como o senhor disse, né, a prova tem validade por 3 anos aí.
0: Isso, quem não fez agora vai ter que aguardar a próxima PND em 2027.
2: Agora, onde que os interessados podem se inscrever e quanto é que custa a taxa de inscrição, secretário?
0: Os interessados podem se inscrever no sistema PND, no site do INEP, até o dia 10 de julho. E a taxa de inscrição custa R$ 85,00.
1: E quando serão as provas e quando saem os resultados?
0: As provas serão realizadas em todo o país no dia 20 de setembro. E o resultado final será divulgado em 15 de dezembro.
2: E aí a gente lembra também que na página do INEP os interessados também podem acessar outras informações, né, secretário, sobre pedidos excepcionais, enfim, recursos e todo o resto, qualquer outra parte que tenham interesse em saber sobre a prova.
0: Muito bem. Inclusive a formação, tá? Para os conteúdos, acesso aos conteúdos da prova, quem quiser estudar, se preparar, no site do INEP tem as matrizes de referência utilizadas pelo INEP para fazer a prova. Então o professor pode utilizar esses materiais para se preparar e estudar para obter um melhor resultado.
2: Ótimo. Muito bem, nós conversamos com o secretário executivo do Ministério da Educação, Rodolfo Cabral. Secretário, muito obrigada pela sua entrevista aqui à Voz do Brasil.
0: Muito obrigado, Mariana, Luciano. Um abraço aos ouvintes da Voz do Brasil.
1: Funcionando 24 horas por dia, 7 dias por semana, o Disque 100 oferece orientação em casos de violações dos direitos humanos.
2: Saiba mais com Pablo Mundim.
3: Violência física, psicológica ou sexual, abandono de pessoas idosas, trabalho infantil, racismo, discriminação contra pessoas com deficiência, população LGBTQIA+, povos indígenas, quilombolas ou qualquer outra forma de violação da dignidade humana. Seja qual for a situação, o Disque 100 é o canal para denunciar. Os canais do Ministério dos Direitos Humanos e da Cidadania registraram em 2024 mais de 657 mil denúncias de violações de direitos humanos. Mulheres, idosos e crianças formam o grupo de maior vulnerabilidade, com a maioria dos abusos ocorrendo na própria residência. Para combater qualquer tipo de violação que surgiu, o Disque 100, defende Lara Magalhães, coordenadora do Disque 100.
4: Por ser muito abrangente, sempre que a pessoa tiver dúvida se determinada situação configura ou não uma violação, a orientação é procurar o Disque 100 para que a nossa equipe preste essas orientações e tire essas dúvidas.
3: Depois do registro, o caso é enviado aos órgãos competentes para apuração e adoção das medidas de proteção, explica a coordenadora Lara Magalhães.
4: Quanto mais acessam, mais a gente consegue garantir ou ao menos coibir que essas violações perdurem.
3: O atendimento é gratuito, sigiloso e está disponível 24 horas por dia, 7 dias por semana. Reportagem Pablo Mundim.
1: Início essa semana, um atendimento no Previbar com a moradores da região norte.
2: Podem ser beneficiados moradores de comunidades ribeirinhas ou isoladas, indígenas e quilombolas.
1: Atualmente existem 7 unidades móveis flutuantes. 3 vão atender o estado do Amazonas, 3 o estado do Pará e 1 o estado de Rondônia.
2: A chefe do Serviço de Gerenciamento de Unidades Móveis Flutuantes do INSS, Karine Furtado, fala dos serviços oferecidos.
5: Os serviços oferecidos pelo PrevBarco são praticamente os mesmos de uma agência física do INSS. Os principais são salário maternidade rural, aposentadorias, pensão por morte e benefício de prestação continuada, o BPC, que é um benefício assistencial para idosos e pessoas com deficiência de baixa renda. Também são oferecidas perícias médicas e avaliações sociais, além de emissão de extratos, consulta de tempo de contribuição e orientações gerais.
1: Os atendimentos vão até 18 de dezembro.
2: O calendário de atendimentos está em gov.br/INSS.
1: Julho é mês de férias e muita gente aproveita o descanso para viajar com a família.
2: E muitas famílias brasileiras contam com integrantes de quatro patas.
1: Uma pesquisa sobre o turismo pet friendly quer entender as principais dificuldades enfrentadas pelos tutores e empreendimentos.
6: O professor Pedro Henrique Ambrósio Rodrigues, de Florianópolis, já perdeu as contas de quantas viagens fez. Mas, independente do roteiro, sempre pega a estrada com seus pets do lado. A que tem mais quilômetros rodados é Frida, uma bulldog francesa que chegou em sua vida há 11 anos. Depois vieram o Bartô, sem raça definida, e um chihuahua, para se aventurarem por diversos destinos brasileiros.
7: A gente sai de Florianópolis e vai para Franca, e por duas vezes a gente foi para Minas Gerais, então passou por Ouro Preto, Trindade, Paraty, São João del Rei, Curitiba, Rio de Janeiro, Campos dos Goytacazes, tudo que tiver no meio do caminho a gente faz. As viagens são planejadas em cima do fato dos cachorros estarem conosco.
6: Uma pesquisa online pretende mapear os principais desafios do turismo pet friendly no país. Por um lado, quer entender as dificuldades enfrentadas pelos viajantes na hora de pegar a estrada. Por outro, busca conhecer os desafios de empresários do setor, como donos de hotéis e de restaurantes que recebem clientes de quatro patas. A supervisora de eventos e reservas de um hotel em Goiânia, no estado de Goiás, Kathleen Neves, menciona alguns serviços personalizados para atender esse público.
8: Hoje, os nossos serviços exclusivos são um tapete higiênico, uma manta com a nossa logo, um sachê de petisco para que ele possa se alimentar enquanto estiver conosco e saquinhos para coleta de fezes também.
6: O mapeamento servirá de base para a criação de um manual de boas práticas do segmento. O prazo para participar vai até amanhã, 10 de julho. E o formulário pode ser acessado na página do Ministério do Turismo na internet, no endereço gov.br/turismo. Reportagem Natália Koslick.
2: Um voo cancelado, bagagem danificada ou extraviada, mudança de horários pela companhia aérea.
1: O passageiro que vive essas situações tem um canal para registrar e tentar resolver a queixa.
2: É o ANAC Passageiro.
9: As viagens de avião fazem parte da rotina do empresário gaúcho Renato Correa, que a cada dia da semana está em uma cidade diferente por causa dos compromissos profissionais. Com a vida na ponte aérea, difícil não se deparar com problemas.
10: De uma forma ou outra, a gente acaba tendo problema com voo atrasado, voo cancelado, questões climáticas que acabam influenciando na nossa dinâmica e na nossa agenda diária. Problemas eu tive são vários repetitivos que são de perda de conexão por questão de atraso.
9: Passageiros que enfrentarem problemas com companhias aéreas podem registrar reclamações por meio da plataforma ANAC Passageiro. O acesso é gratuito e pode ser feito por qualquer cidadão com uma conta gov.br nível prata ou ouro. Após o registro, a manifestação é encaminhada à companhia aérea responsável, que deve responder em até 10 dias corridos. O superintendente de acompanhamento de serviços aéreos da Agência Nacional de Aviação Civil, ANAC, Adriano Miranda, destaca os tipos de registros que a plataforma tem recebido.
11: O principal problema mais reclamado são alterações ou cancelamentos pela própria empresa aérea antes da viagem, né? Então o passageiro é comunicado ali que seu voo foi alterado, que seu voo foi cancelado, né? Em segundo lugar, o atraso ou cancelamento na data da viagem, aquela situação contingencial. O terceiro ponto mais reclamado é bagagem, por exemplo, bagagem danificada, bagagem extraviada.
9: Durante o atendimento, passageiro e empresa podem trocar informações diretamente pela plataforma até a conclusão da solicitação. O usuário pode ainda consultar dados sobre o volume de reclamações, os principais assuntos registrados e o índice de atendimento das companhias companhias aéreas. O acesso à plataforma é feito pelo site anac.gov.br ou pelo gov.br/anac, clicando em passageiro. Reportagem Graziele Bezerra.
1: Estão abertas até 3 de agosto as inscrições para a chamada Universal 2026, que vai financiar projetos de pesquisas científicas, tecnológicas e de inovação desenvolvidas por instituições brasileiras.
2: Pelo menos 30% dos recursos serão destinados a instituições de pesquisa das regiões Norte, Nordeste e Centro-Oeste.
1: O resultado final está previsto para 4 de dezembro.
2: As propostas devem ser submetidas exclusivamente pela internet por meio do formulário disponível no site carloschagas.cnpq.br.
1: E essas foram as notícias do governo federal.
2: Fique agora com as notícias do Poder Judiciário e do Congresso Nacional. Boa noite.
1: Boa noite e até amanhã.
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14: Inquérito do Banco Master. STF autoriza busca e apreensão contra Tiago Miranda.
15: STJ entende que plano de saúde deve cobrir cirurgia de feminização facial em mulheres trans.
14: Justiça determina que o SUS forneça sonda Bottom para alimentação de pacientes pediátricos em Uberlândia, Minas Gerais.
15: Boa noite, eu sou Marcela Luiza.
14: E eu sou Walter Lima.
15: Supremo Tribunal Federal autoriza busca e apreensão contra Tiago Miranda após pedido da Polícia Federal.
14: A decisão é do ministro André Mendonça, relator do inquérito sobre o Banco Master no STF. Marta Ferreira.
16: Tiago Miranda é dono de uma agência de publicidade que mantinha relação com o ex-banqueiro Daniel Vorcaro, dono do Master, e teria atuado em uma ação coordenada de influenciadores nas redes sociais para atacar a credibilidade do Banco Central. De acordo com a Polícia Federal, os ataques se deram após o Banco Central negar a compra do Master pelo Banco de Brasília e liquidar o Banco de Vorcaro.
17: As investigações apuram ainda a atuação de possível organização criminosa dedicada à intimidação de jornalistas, ao monitoramento ilícito de pessoas ligadas a autoridades públicas, a obtenção indevida de informações sigilosas e a adoção de medidas destinadas a interferir em investigações criminais.
16: Na decisão, Mendonça afirmou que os elementos analisados apontam que Tiago Miranda desempenhava papel central nessas iniciativas, sendo o principal responsável por realizar pesquisas e levantamentos acerca da vida privada da jornalista em questão. Ainda de acordo com as conversas analisadas, Tiago Miranda costumava informar o andamento das buscas, relatar sobre a análise de processos judiciais antigos e coordenar a mobilização de equipe dedicada a localizar informações que pudessem ser consideradas sensíveis ou comprometedoras para a jornalista.
15: Plano de saúde deve custear cirurgias em mulheres trans para dar aos traços faciais a aparência feminina.
14: Para o STJ, esses procedimentos não se enquadram nas exceções previstas na lei que regulamenta os planos de saúde. Fátima Uchoa.
18: A decisão da terceira turma do STJ manteve a determinação para que uma operadora de plano de saúde autorizasse a cirurgia de feminização facial no processo transexualizador, como reconstrução craniana e rinoplastia reparadora de uma beneficiária que já havia feito procedimento de redesignação sexual. Segundo a relatora ministra Nancy Andrighi, os procedimentos foram indicados pelo médico da paciente e não incluiriam tratamento experimental nem teriam caráter estético, sendo imprescindíveis para adequar a identidade de gênero da paciente e preservar o bem-estar psicológico dela.
15: Agente de aeroporto de Confins, em Minas Gerais, tem jornada de trabalho equiparada à de colegas da Pampulha.
14: A decisão é do Tribunal Superior do Trabalho, Marla Lacerda.
19: Uma empresa de serviços aeroportuários vai ter de pagar horas extras a uma agente de proteção do aeroporto de Confins. A trabalhadora cumpria jornada de 42 horas semanais, enquanto colegas de função no aeroporto da Pampulha, de menor movimento, trabalhavam 36 horas por semana. Para o TST, a diferenciação da jornada com a mesma remuneração diz respeito ao princípio da isonomia.
15: Justiça determina que o SUS forneça sonda Bottom para alimentação de pacientes pediátricos em Uberlândia, Minas Gerais.
14: Esse tipo de sonda é um dispositivo de silicone que fica na região do abdômen do paciente e diminui os casos de refluxo. Vanessa Pereira.
20: A ação teve início após o MPF receber reclamações de famílias que enfrentavam dificuldades para conseguir a sonda Bottom no SUS. Agora, segundo a decisão, a União tem até 6 meses para incluir o equipamento no sistema de gerenciamento do SUS. Já o governo de Minas Gerais e o município de Uberlândia devem garantir o fornecimento das sondas Bottom para os pacientes pediátricos.
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15: Uma boa noite.
14: E até amanhã.

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1: Eu sou Paula Groba.
2: E eu sou Humberto Pinheiro.
1: E estes são os destaques de hoje do Jornal do Senado, que começa agora.
2: Senado aprova MP que destina recursos das BETs à Polícia Federal.
1: Comissão aprova mais proteção a pessoas com deficiência vítimas de crimes.
2: Avança projeto que pune empresas de telemarketing por ligações indesejadas.
1: Boa noite.
2: Boa noite.
1: Parte do dinheiro arrecadado pelas casas de apostas esportivas poderá ser usado no combate ao crime organizado.
2: O Senado aprovou uma medida provisória que destina um percentual do lucro das BETs ao fundo da Polícia Federal. Agora, o texto segue para a sanção presidencial. Repórter Douglas Castilho.
3: Após o pagamento dos impostos devidos e dos prêmios das apostas, as operadoras das BETs deverão destinar 3% do valor obtido a esse fundo. Porém, esse índice só será devido a partir de 2028, passando por uma transição anual gradual de 1%. O senador Isalci Lucas, do PL do Distrito Federal, argumentou que o direcionamento do montante serve como um mal menor diante dos efeitos negativos das BETs.
4: O ideal é que não tivesse BETs, porque por mais maior percentual, não vale a pena. Realmente, o estrago com relação às BETs é muito grande. Então, agora, como existe, está regulamentado, é muito importante destinar realmente parte desse recurso para saúde, também para segurança, para todas essas áreas, exatamente, porque qualquer percentual não recupera o que se vai gastar com a saúde com relação a isso.
3: A verba será obrigatoriamente utilizada na modernização de equipamentos da Polícia Federal, no pagamento por horas e atividades extraordinárias e no custeio de planos de saúde da corporação. Além disso, o Ministério da Justiça e Segurança Pública poderá estender a cobertura dessas despesas médicas também para os agentes da Polícia Rodoviária Federal e da Polícia Penal Federal. O texto agora vai à sanção presidencial.
1: E avançou no Senado o projeto que autoriza a Agência Nacional do Petróleo a acessar dados fiscais de distribuidores e revendedores de combustíveis.
2: A medida visa combater a adulteração desses produtos. Repórter César Mendes.
5: O objetivo da proposta, já aprovada na Câmara dos Deputados, é melhorar a fiscalização, condicionando as concessões de atividades regulamentadas pela ANP à autorização prévia para que a agência acesse os dados fiscais das empresas do setor. Quem já possui a outorga de funcionamento terá que providenciar essa autorização para continuar atuando. Relator da matéria, o senador Dr. Irã, do Progressistas de Roraima, destacou que a medida vai facilitar a detecção de adulterações, assegurando maior integridade no mercado de combustíveis.
6: Empresas que adulteram combustíveis garantem ilicitamente a redução de seus custos de produção e passam a ter vantagem competitiva em relação às que atuam honestamente.
5: O texto determina que a ANP assuma os custos do acesso aos dados das empresas sem ônus para o fisco e seguiu para a análise da Comissão de Infraestrutura.
1: Uma subcomissão do Senado aprovou o relatório de diligência externa em Boa Vista, Roraima, em maio de 2026, que verificou a situação em que vive o povo Yanomami.
2: O documento traz um diagnóstico sobre a saúde, a segurança e a governança na região e aponta que, apesar de avanços na repressão ao garimpo ilegal, o território ainda enfrenta graves gargalos logísticos e estruturais. Repórter Bruno Lourenço.
7: Relatório aprovado pela subcomissão do Senado, que acompanha a situação de perto, revela que a quase totalidade do atendimento de saúde na região ainda depende exclusivamente de aviões e helicópteros, o que encarece e dificulta as ações de socorro. A presidente do colegiado, senadora Damares Alves, do Republicanos do Distrito Federal, defendeu uma ação conjunta de entidades brasileiras e internacionais, principalmente no combate ao garimpo ilegal, para assegurar direitos das populações indígenas.
8: Capaz de consolidar os avanços obtidos com a desintrusão e fortalecer de forma duradoura as políticas públicas voltadas à proteção e à garantia dos direitos dos povos Yanomami e Yekuana.
7: A subcomissão formalizou uma série de pedidos de providências a ministérios e propôs um pacote legislativo focado no agravamento de penas para crimes ambientais em terras indígenas, adaptação de prazos processuais para áreas remotas, fortalecimento da FUNAI, integração de políticas sociais e adaptação do acesso a benefícios sociais.
1: E a Comissão de Direitos Humanos aprovou um projeto que aumenta a proteção para pessoas com deficiência vítimas de crimes. A proposta torna esse tipo de crime uma circunstância agravante, com penas maiores para quem se aproveita da vulnerabilidade da vítima.
2: Hoje, o aumento de pena previsto na legislação está ligado a agressões ocorridas em escolas. O relatório lido pelo senador Paulo Paim, do PT do Rio Grande do Sul, amplia essa proteção em casos de lesão corporal e reforça a punição também em outros locais. Agora, o projeto segue para análise da Comissão de Constituição e Justiça.
1: Ligações indesejadas de telemarketing e as cobranças feitas para quem nem é devedor podem estar com os dias contados. A Comissão de Fiscalização e Controle aprovou em decisão terminativa um projeto que obriga as empresas a identificarem claramente o número das chamadas e a respeitarem o pedido de bloqueio feito pelo consumidor.
2: O texto também cria um cadastro para evitar fraudes e ligações repetidas para pessoas que não têm relação com a dívida. Quem descumprir as regras poderá pagar multa de até R$50 mil. A proposta segue para análise da Câmara dos Deputados. O relator da proposta, senador Laércio Oliveira, do PP de Sergipe, afirmou que o objetivo é combater práticas abusivas de telemarketing sem impedir a realização de cobranças legítimas.
9: E esse projeto enfrenta um problema que é meu, que é seu, é de todo mundo, que é exatamente a perturbação de redes de telefonia que liga para a gente com ligações indesejadas, com ligações desagradáveis, oferecendo produto, buscando cobrar alguma coisa que a gente não tem nada a ver com o assunto, importunando a nossa rotina, o nosso bem-estar, o nosso conforto, e a gente precisa dar um basta nisso.
1: E a presidência da República vetou parcialmente o projeto que mudava o símbolo de acessibilidade no Brasil. Com o veto, o símbolo vai continuar sendo uma pessoa em cadeira de rodas.
2: A intenção da mudança era incluir outros tipos de deficiência. Os detalhes com o repórter Márcio Maturana.
10: O governo argumentou que mudar o símbolo já muito conhecido por uma imagem criada em 2015 pelas Nações Unidas poderia criar barreiras adicionais a quem se pretendia beneficiar e que a mudança não teve participação das organizações representativas das pessoas com deficiência. A senadora Mara Gabrilli, do PSD de São Paulo, explicou que a intenção da mudança era incluir outros tipos de deficiência.
11: É como dizer para a sociedade, a acessibilidade vai além da mobilidade. É sobre garantir mais autonomia e respeito para todas as pessoas com deficiência.
10: Outros trechos do projeto, como a ampliação dos locais obrigatórios para sinalização, foram mantidos e transformados na Lei 15.459. Agora, o veto parcial precisa ser analisado pelo Congresso Nacional, podendo ser mantido ou derrubado.
1: O programa Jovem Senador já definiu os 27 estudantes que vão participar da Semana de Vivência Legislativa em agosto no Congresso Nacional.
2: A última vaga ficou com um aluno do Distrito Federal, vencedor da etapa local, com uma redação sobre democracia nas redes sociais. Repórter Henrique Nascimento.
12: Os 27 estudantes foram selecionados para o Jovem Senador 2026, programa que permite aos alunos conhecer de perto o funcionamento do Congresso Nacional. A última vaga ficou com Caleb Gomes, do Centro de Ensino Médio de Taguatinga Norte, no Distrito Federal. O tema da redação deste ano foi Democracia nas redes sociais, como construir um debate saudável.
13: Assim que saiu o tema, eu já comecei a pensar em várias coisas. Eu sei que o raciocínio ele foi vindo ao longo do processo de criação da redação, eu tentei ser o mais verdadeiro possível sobre a minha opinião.
12: Durante a Semana de Vivência Legislativa, os jovens senadores vão ocupar cadeiras no plenário e nas comissões e apresentar propostas que podem virar projetos de lei. O senador Paulo Paim, do PT do Rio Grande do Sul, destacou a importância da participação dos jovens.
14: Agir hoje na esperança de que as iniciativas atuais nos assegurem um futuro melhor é missão de todos nós, não importa a idade, que ela se traduz em entusiasmo e paixão pelo trabalho legislativo.
12: Ao longo de 14 edições, o jovem senador já mobilizou mais de 2 milhões de estudantes.
2: Música. Foi edição de Paula Groba e trabalhos técnicos de Eliseu Caires. O Jornal do Senado fica por aqui. Acompanhe agora as notícias da Câmara dos Deputados. Boa noite.
1: Boa noite e até amanhã.
15: Jornal Câmara dos Deputados. Comissão da Câmara proíbe aposentadoria como punição a magistrados.
16: Plenário torna permanente incentivo fiscal para empresas de reciclagem.
15: Parlamentares defendem propostas em defesa de segmentos vulneráveis.
17: Boa noite. Projeto de Maurício do Vôlei, do PL de Minas Gerais, promete fortalecer mecanismos de combate ao abandono afetivo e material de crianças e adolescentes. O texto amplia os deveres dos pais e responsáveis quanto ao cuidado, à convivência familiar e assistência emocional.
15: Maurício do Vôlei explica que o projeto cria medidas de proteção como acompanhamento psicossocial, mediação familiar e orientação aos responsáveis. Para ele, a iniciativa garante o desenvolvimento saudável de crianças e adolescentes.
17: O Benzotone, do PT de Goiás, é relator de proposta que obriga companhias aéreas a transportar gratuitamente equipamentos usados por pessoas com deficiência. Ele explica que o projeto determina que cadeiras de rodas, próteses e outros itens essenciais sigam preferencialmente na cabine.
15: O Benzotone aponta que, quando o transporte na cabine não for possível, os equipamentos deverão seguir no compartimento de carga, com prioridade, identificação e proteção adequada. O parlamentar alerta que a medida também prevê indenização imediata em caso de dano ou extravio.
17: Alencar Santana, do PT de São Paulo, defende a urgência de projeto que inclui a misoginia no Código Penal, criminalizando injúrias e agressões motivadas pelo preconceito contra as mulheres. Ele assinala que o parlamento precisa dar uma resposta diante do avanço dos índices de feminicídio no país.
15: Alencar Santana ressalta que a matéria já pode ser votada no plenário. Ele defende a punição rigorosa contra qualquer tipo de discriminação ou violência de gênero. O legislador acredita que a tipificação legal assegura a proteção integral e o respeito aos direitos das cidadãs brasileiras.
18: Justiça.
17: Avança na Câmara a proposta que proíbe a aposentadoria compulsória de juiz como forma de punição. A repórter Paula Bittar acompanhou a votação.
19: A Comissão de Constituição e Justiça da Câmara aprovou uma proposta que acaba com a chamada aposentadoria compulsória de membros do Poder Judiciário como forma de punição. A proposta mantém a previsão de que o ato de remoção ou de disponibilidade do magistrado por interesse público deverá ser fundado em decisão por voto da maioria absoluta do respectivo tribunal ou do Conselho Nacional de Justiça, mas acrescenta que a suspensão poderá ser de até 90 dias e a disponibilidade poderá ser de até 2 anos. Ainda de acordo com o texto, concluído o processo administrativo disciplinar, o Tribunal ou o Conselho Nacional de Justiça, quando couber a pena de perda do cargo em decisão por voto de 2/3 de seus membros, deverá representar ao Ministério Público no prazo de 30 dias para propor a ação judicial. Nesse caso, o magistrado deve ser afastado das funções com vencimentos proporcionais até o trânsito em julgado da sentença. Se a decisão for pelo arquivamento da representação ou se a ação judicial for julgada improcedente em decisão definitiva, o magistrado retorna às suas funções com o pagamento da diferença das verbas remuneratórias e a contagem do tempo de serviço para todos os fins. O Ministério Público deve se pronunciar sobre a representação no prazo de 90 dias. O relator na comissão, deputado Helder Salomão, do PT do Espírito Santo, elogiou a iniciativa da proposta.
20: A sociedade brasileira há muito reivindica o fim desse privilégio que hoje nós conhecemos como aposentadoria compulsória, que ao invés de ser um castigo, como deveria ser, ou uma punição, melhor dizendo, acaba sendo um prêmio para quem pratica ilícitos e crimes no exercício da magistratura.
19: A deputada Bia Kicis, do PL do Distrito Federal, compartilhou dessa opinião.
21: Você premiar alguém que abusou do cargo, que cometeu crimes e que é afastado, aposentado compulsoriamente com a sua remuneração integral. Isso é um tapa na cara do brasileiro.
19: A proposta, que acaba com a chamada aposentadoria compulsória de membros do Poder Judiciário como forma de punição, ainda precisa ser analisada por uma comissão especial que deverá ser criada para esse fim e depois segue para a apreciação do plenário, onde precisará ser votada em 2 turnos. Da Rádio Câmara, de Brasília, Paula Bittar.
0: Trabalho.
15: Pastor Sargento Isidório do Avante da Bahia defende a aprovação pelo Senado do projeto que institui a escala de trabalho 5x2. Segundo ele, a medida garante mais qualidade de vida aos trabalhadores, permitindo mais convivência familiar e tempo para cuidar da saúde.
17: Pastor Sargento Isidório também cobra a aprovação da proposta que trata dos direitos dos agentes comunitários de saúde e de combate às endemias. Ele afirma que a matéria representa uma medida de justiça para a categoria, destacando a mobilização dos profissionais em defesa da pauta.
15: Júnior Amaral, do PL de Minas Gerais, critica projeto da Prefeitura de Itajubá, que cria regras locais para o transporte por aplicativo no município. O deputado afirma que a proposta gerou mobilização de trabalhadores por prever punições e exigências que podem dificultar a atividade.
17: Júnior Amaral argumenta que a Prefeitura extrapola sua competência ao tentar regulamentar pontos que seriam de responsabilidade do Legislativo Federal. O parlamentar sustenta que as regras podem afetar a renda de motoristas e entregadores que dependem dos aplicativos para trabalhar.
18: Desenvolvimento regional.
15: Hildo Rocha, do MDB do Maranhão, cobra a votação de PEC que inclui entidades municipais entre os legitimados para propor ações diretas de inconstitucionalidade. Ele argumenta que a medida corrige uma distorção ao garantir a municípios prerrogativas já asseguradas a estados e à União.
17: Hildo Rocha critica a resistência de líderes partidários à votação da proposta. O parlamentar sustenta que entidades como a Confederação Nacional de Municípios e a Frente Nacional de Prefeitos devem ter legitimidade para representar os interesses das cidades perante o STF.
15: Paulo Guedes, do PT, agradece ao governo federal pelos investimentos destinados ao norte de Minas Gerais. O congressista destaca a renovação da frota do SAMU, a destinação de recursos para hospitais e a construção de novas unidades de saúde.
17: Paulo Guedes também menciona ações voltadas aos pequenos municípios, como construção de creches, entrega de equipamentos de saúde e melhorias na infraestrutura. Segundo ele, os investimentos devem impulsionar o desenvolvimento econômico e a geração de empregos.
18: Votação.
15: A Câmara aprovou o fim da cobrança por consumo mínimo de água e esgoto. A repórter Daniela Lessa explica como deve funcionar o sistema de cobrança.
22: O plenário da Câmara dos Deputados aprovou o projeto que acaba com a cobrança de consumo mínimo nos serviços de abastecimento de água e esgoto. O projeto foi apresentado pelo deputado Carlos Jordi, do PL do Rio de Janeiro, e altera a lei do marco legal do saneamento básico. Pelo texto aprovado, a tarifa de água passará a ser formada por 2 partes. A primeira será uma parcela fixa, chamada de tarifa básica, para remunerar a oferta e a manutenção do serviço. A segunda parte será uma parcela variável, calculada conforme o volume efetivamente consumido. Na prática, a proposta impede que o consumidor pague por um volume mínimo de água que não usou. A mesma lógica valerá para o esgoto sanitário. Relator da proposta, o deputado Kim Kataguiri, do Missão de São Paulo, deu exemplo de como a proposta irá funcionar na prática.
23: Que é como se você entrasse no bar e aí tivesse R$50 de consumação. O cara que consumiu paga 50, o cara que não consumiu paga 50 também. É assim que funciona hoje a tarifa de água. O que a gente quer fazer é o seguinte: bom, você que não consumiu nada, você vai pagar ali pela cadeira que você sentou, pelo garçom que te deu oi, então você vai pagar R$15. Aí o cara que consumiu vai pagar os R$15 mais aquilo que ele consumiu. Basicamente a gente está mudando a estrutura para dar mais justiça para as tarifas, principalmente para aquele consumidor que acaba pagando pelo consumo dos outros.
22: O relator disse também que o serviço de saneamento tem custos fixos importantes, como manutenção de redes e estações de tratamento. Por isso, o texto aprovado não elimina toda a cobrança fixa. Favorável ao projeto, o deputado Tarcísio Mota, do PSOL do Rio de Janeiro, defendeu também que essa tarifa básica não seja elevada, considerando que o acesso à água é um direito básico das pessoas.
0: Mas esse projeto vai no caminho correto de garantir à população que ela não continue a pagar essa tarifa mínima que ele vai pagar independente de quanto consumiu. Contudo, é preciso colocar uma trava para que a parte fixa não supere e não seja muito grande, onerando ainda mais o consumidor final, porque água é direito, água é vida, água não é mercadoria.
22: O projeto que acaba com a cobrança de consumo mínimo nos serviços de água e esgoto agora será analisado no Senado. Da Rádio Câmara de Brasília, Daniele Lessa.
3: Transportes.
17: Josivaldo JP, do União do Maranhão, apresentou projeto que obriga órgãos de trânsito a disponibilizar medidores de glicose em operações de fiscalização. Ele explica que alterações no nível de açúcar no sangue podem causar sintomas confundidos com embriaguez, levando a abordagens inadequadas.
15: Josivaldo JP ressalta que o teste só poderá ser realizado com o consentimento do condutor. Ele acrescenta que o projeto prevê treinamento para que agentes identifiquem sinais de alteração glicêmica, acionando atendimento médico quando houver risco à saúde.
18: Consumidor.
17: Caroline de Tony, do PL de Santa Catarina, apresentou o projeto que inclui os gastos com vacinas entre as despesas dedutíveis do imposto de renda da pessoa física. De acordo com a deputada, a medida amplia o benefício já concedido a outras despesas médicas.
15: Caroline de Tony argumenta que a proposta incentiva a prevenção de doenças. Ela acredita que o projeto promove justiça fiscal e contribui para a redução dos custos do poder público com tratamentos que poderiam ser evitados por meio da vacinação.
18: Saúde.
17: Comissão de Saúde aprova projeto que proíbe a venda e o uso do chumbinho no Brasil. A repórter Sofia Peçanha tem mais detalhes.
4: A Comissão de Saúde aprovou o projeto que proíbe desde a venda até a utilização do chumbinho em todo o país. A proposta altera a Lei de Crimes Ambientais, com o objetivo de proibir o uso da substância tóxica como método de controle de pragas em áreas urbanas e rurais. Pelo texto, fica proibido em todo o território nacional o porte, a venda, a fabricação e a utilização para qualquer finalidade do chumbinho. Além disso, a proposta garante a segurança da população, a proteção do meio ambiente e a preservação da vida animal, refletindo um compromisso com a saúde pública e a sustentabilidade ambiental. O projeto sugere que os poderes públicos federal, estaduais, distritais e municipais aprimorem a fiscalização e desenvolvam políticas de conscientização, como explicou o deputado Clodoaldo Magalhães, do PV de Pernambuco, relator na comissão.
6: Fortalecer também com campanhas de conscientização para que a população, a sociedade como um todo, tenha consciência dos perigos e dos riscos do envenenamento humano, animal e também da contaminação dos mananciais através desse produto que é tão nocivo à saúde humana, animal e ambiental.
4: A substância tóxica Aldicarb, conhecida popularmente como chumbinho, é extremamente tóxica e perigosa para a saúde humana. A ingestão acidental, mesmo em pequenas quantidades, pode levar a envenenamentos graves e fatais. Por isso, o deputado Marcelo Queiroz, do PSDB do Rio de Janeiro, autor do projeto, ressaltou no texto que a medida se faz necessária devido aos graves riscos que o uso indiscriminado desse produto representa para a saúde pública, o meio ambiente e os animais domésticos e selvagens. Em caso de descumprimento da lei, a proibição poderá ser de multa em, no mínimo, 5 salários mínimos, além das demais penalidades previstas em lei. Agora, o projeto que proíbe desde a venda até a utilização do chumbinho em todo o país segue para análise na Comissão de Constituição e Justiça. Da Rádio Câmara de Brasília, Sofia Peçanha.
18: Cultura.
15: Márcio Arruda, do PCdoB do Ceará, defende a regulamentação das plataformas de streaming para garantir mais proteção ao setor audiovisual. Ele afirma que a medida é necessária para fortalecer a produção nacional, ampliar a geração de empregos e valorizar a cultura brasileira.
17: O parlamentar acredita que a legislação precisa acompanhar as mudanças do mercado, hoje dominado pelos serviços de streaming. Para Inácio Arruda, a regulamentação deve assegurar regras para o setor e preservar o espaço da produção audiovisual do país.
18: Meio ambiente.
15: O plenário da Câmara aprovou um projeto que aumenta e torna permanente incentivo fiscal para empresas de reciclagem. O repórter Antônio Vital acompanhou a votação.
3: O plenário da Câmara aprovou o projeto que torna permanente e aumenta os incentivos fiscais para indústrias de reciclagem. O projeto altera uma lei de 2021 que autoriza empresas do setor tributadas com base no lucro real a abaterem 1% do imposto devido em troca de investimentos em projetos que estimulem a cadeia produtiva na reciclagem. Esse incentivo fiscal tem validade de apenas 5 anos, ou seja, termina em 2026. O projeto aprovado torna o incentivo fiscal permanente, sem prazo para acabar. Além disso, aumenta de 1% para 5% o limite de dedução do imposto de renda para as empresas do setor. O relator, deputado Arnaldo Jardim, do Cidadania de São Paulo, acatou parcialmente sugestão do PT e definiu que o incentivo fiscal é depender da previsão orçamentária. O líder do governo na Câmara, deputado Paulo Pimenta, do PT do Rio Grande do Sul, queria que o valor máximo do incentivo fosse definido anualmente pelo Poder Executivo, o que não foi aceito pelo relator. Para o relator, Arnaldo Jardim, aumentar o incentivo fiscal para as empresas de reciclagem pode estimular mais investimentos.
5: Hoje ainda nós temos a triste realidade de ter no Brasil uma coleta absolutamente, muitas vezes, desumana e temos, por outro lado, uma grande presença ainda de lixões no nosso país. Portanto, é o que recomenda fomentar a reutilização, o tratamento e a reciclagem de resíduos sólidos, até em sintonia com o direito ao meio ambiente equilibrado.
3: Em 2024, cerca de 7 milhões de toneladas de resíduos secos foram destinados à reciclagem no Brasil, o que representa menos de 9% dos resíduos gerados, segundo a Associação Brasileira de Resíduos e Meio Ambiente. O relator defendeu o aumento do incentivo como maneira de aproximar a indústria de reciclagem dos benefícios já recebidos por outros setores da economia, como da cultura e esporte, que permitem dedução de até 4% do imposto devido. Foi o que disse também o deputado Carlos Gomes, do Republicanos do Rio Grande do Sul, ex-catador e autor do projeto que deu origem à lei de incentivo à reciclagem.
7: Justiça e paridade. As três leis de incentivos do país, que é a Rouanet, cultura, ao esporte e agora da reciclagem, fazendo justiça a esses mais de 1 milhão de trabalhadores que todos os dias estão dentro de um galpão, colocando a mão em resíduos que quase ninguém quer triar e poderá sim ter recursos para mudar a realidade do seu trabalho, aumentar a renda, fazer a economia circular, prosperar nesse país.
3: O projeto que torna permanente e aumenta os incentivos fiscais para a indústria de reciclagem seguiu para análise do Senado. Da Rádio Câmara de Brasília, Antônio Vital.
18: Segurança Pública.
17: Sargento Faur do PL defende a ampliação do policiamento nas rodovias e divisas do Paraná para impedir a entrada de criminosos e o tráfico de drogas no estado. Ele afirma que é preciso aumentar o efetivo da Polícia Militar diante da defasagem de servidores nas ruas.
15: Para Sargento Faur, a redução dos índices de criminalidade depende da valorização salarial e de incentivos estruturais para os operadores da segurança pública. Ele propõe a construção de presídios de segurança máxima que proíbam benefícios como visitas íntimas a detentos de alta periculosidade.
17: Hélio Lopes, do PL do Rio de Janeiro, apresentou o projeto que zera o imposto de importação sobre armas de fogo adquiridas por militares, policiais e outros agentes de segurança pública. O deputado explica que a proposta vale para profissionais da ativa, aposentados e militares da reserva ou reformados.
15: Segundo Hélio Lopes, a medida facilita o acesso dos agentes a equipamentos importados mais modernos e adequados às suas atividades. O projeto mantém ainda exigências de registro, comprovação funcional, rastreabilidade e fiscalização do armamento pelos órgãos competentes.
17: Adilson Barroso é um dos autores de PEC que admite, em caráter excepcional, a redução da maioridade penal para casos de crimes hediondos e de crueldade extrema contra pessoas e animais. Ele aponta que a responsabilização depende de avaliação individualizada.
15: Para Adilson Barroso, a medida busca dar resposta mais efetiva a crimes como estupro, latrocínio, tortura e homicídio. O parlamentar garante que a PEC mantém o respeito ao devido processo legal, a ampla defesa e a condição de pessoa em desenvolvimento.
17: Felipe Beccari, do Podemos de São Paulo, é um dos autores do projeto que cria o crime para quem organiza e transmite práticas de maus-tratos a animais por meio de comunidades virtuais. A proposta também pune quem financia ou incentiva esse tipo de conteúdo na internet.
15: Felipe Beccari entende que a medida busca combater grupos que divulgam atos de crueldade contra animais, inclusive mediante pagamento. O texto prevê ainda penas maiores nos casos em que houver lucro com a prática ou morte do animal divulgada em redes sociais.
17: Paulinho da Força, do Solidariedade de São Paulo, é autor de projeto que aumenta a pena para furtos e roubos cometidos por criminosos que se passam por prestadores de serviço ou utilizam falsa identificação profissional.
15: O deputado explica que a pena para furto qualificado passaria a variar de 4 a 10 anos de prisão e a de roubo qualificado de 8 a 14 anos. Paulinho da Força afirma que a ideia é proteger a confiança da população em profissionais legítimos e reforçar a segurança pública.
17: Termina agora o Jornal Câmara dos Deputados, produzido pela Rádio Câmara, com trabalhos técnicos de Everson Urani e apresentação de José Carlos Andrade e Márcio Aquilissardi. Uma boa noite para você.
15: Uma ótima noite. A Voz do Brasil volta amanhã.
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3: Olá, no Minuto de Saúde de hoje, vamos falar por que pessoas sem grandes obstruções podem infartar. Eu sou a doutora Ana Paula Garcia, cardiologista, ecocardiografista e membro da Brasil Health. Você sabia que dá para ter infarto mesmo sem uma artéria 100% entupida? O infarto acontece quando o músculo do coração fica sem sangue. Muitas vezes a placa nem era grande, ela era instável, inflamada, rompe ou sofre uma erosão por dentro e forma um coágulo que bloqueia o fluxo de sangue para o músculo. Em outros casos, a artéria pode entrar em espasmo, uma contração forte, e fechar de repente. Por isso, às vezes o cateterismo não mostra uma grande obstrução, e mesmo assim houve infarto. Se tiver dor no peito, irradiada para braço ou pescoço, falta de ar, suor frio ou desmaio, ligue para o 192, procure o serviço de atendimento médico.
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4, ótima manhã de sexta-feira para você que tá aqui na sintonia da Nova Brasil. Hoje é dia 10 de julho de 2026. Por aqui, Cláudia Nakazato. Vamos juntos aqui pela Nova Brasil FM, uma empresa do Grupo Tati de Comunicação. Lembrando sempre que você pode nos ouvir além do rádio pelo aplicativo ou então pelo site novabrasil.com. Nessa próxima hora vai ter hoje a participação do nosso colunista do dia, coluna Tempero na Mesa. Também tem a previsão do tempo e muita música boa, começando com a Adriana Calcanhoto, Esquadros. Bom dia para você.

0: Nova Brasil, e esse foi o Djavan com Flor de Lis aqui na Mais Que Moderna Brasileira.
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0: Maria Clara Sasaki está chegando agora às 6h14 com informações do tempo nesta sexta-feira.
2: Olá para você que nos acompanha nesta sexta-feira. Tempo firme em boa parte do Brasil. Essa massa de ar seco continua atuando. É somente na região sul que devemos ter áreas de instabilidade ganhando força nos próximos dias devido à formação de uma nova frente fria. Entre hoje e amanhã tem risco de chuva de moderada a forte intensidade em Santa Catarina e no Paraná. E para a semana que vem, essa frente fria avança para outras regiões do Brasil e pode trazer uma chuva atípica aí para esta época do ano entre o Sudeste e o Centro-Oeste. Por enquanto, entre sexta, sábado e boa parte do domingo, tempo firme no Sudeste, em grande parte do Centro-Oeste do Brasil também, e alerta para baixos índices de umidade relativa do ar nas horas mais quentes do dia. Nos grandes centros urbanos, nas grandes cidades, já é possível observar até aquela camada mais escura de poluição no horizonte, que é justamente o efeito deste ar mais seco que atua aqui no interior do país. A temperatura hoje vai ficar em torno de 26 graus em São Paulo, 31 no Rio de Janeiro, 27 em Vitória e 27 também em Brasília. No Nordeste, temos aquela chuva passageira nas áreas litorâneas, não tem previsão de grandes volumes acumulados. Máxima hoje de 28 em Salvador, 29 em Maceió e faz até 30 graus em Fortaleza e também no Recife. Maria Clara Sasaki, da Tempo Ok, Meteorologia, para a Nova Brasil.

0: Nova Brasil, e esse foi o 14 bis, bola de meia, bola de gude. Também teve Capital Inicial com Olhos Vermelhos, 6h25.
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2: Esta semana eu presenciei uma cena muito curiosa na Itália. Eu estava na região de Nápoles, participando de um encontro de degustadores de azeite. Uma colega chinesa disse que queria pizza napolitana. Nosso anfitrião, que é italiano, sorriu e disse: "Estamos em Nápoles, aqui todas as pizzas são napolitanas." Ela insistiu: "Eu quero a verdadeira pizza napolitana com berinjela e alite." Nosso anfitrião, pacientemente, explicou: "Nesta região não se come pizza com berinjela." E a colega chinesa retrucou: "Mas no mundo inteiro pizza napolitana é feita com berinjela e alite." "Não aqui em Nápoles", disse o nosso anfitrião. "E não no Brasil", eu pensei comigo. A gente sempre tem que tomar cuidado com aquilo que entendemos ser típico de uma região. Na França, todo pão é francês, mas não se encontra facilmente aquilo que chamamos de pão francês no Brasil. Na Holanda, não se encontra torta holandesa, até porque essa torta é uma invenção de uma doceira da região de Campinas, no estado de São Paulo. A pizza no estilo napolitano tem bordas altas, massa fina e a cobertura não é exagerada, justamente porque a massa é uma delícia. É só procurar que tem várias pizzarias em São Paulo que já produzem pizza nesse estilo. E não vai me pedir pizza napolitana de frango com catupiry, porque isso não existe. Eu sou o Sandro Marques e este é o Tempero na Mesa da Nova Brasil FM.
0: Esse foi Sandro Marques e a coluna Tempero na Mesa. Agora são 6h27. Depois do intervalo tem o Jornal Nova Brasil.
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0: O secretário de Cultura e Turismo de Sertãozinho, José Adilson dos Santos, disse que o caso da família que ficou presa por 30 minutos no elevador do Cristo Salvador, no Parque Antônio Gimenez Filho, não é recorrente e a empresa responsável pelo monumento faz manutenção mensalmente no equipamento. O incidente aconteceu na sexta-feira, dia 3, com um grupo de 5 pessoas que visitava o local. Após o caso vir à tona nas redes sociais, outros visitantes também relataram que já passaram pela mesma situação nos últimos anos. E a Prefeitura de São Paulo informou que o rodízio municipal de veículos para automóveis vai ficar suspenso hoje por conta da expectativa de redução do fluxo de veículos durante o feriado prolongado da Revolução Constitucionalista. São 6h29. Ótima manhã de sexta-feira para você.
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7: Bom dia, excelente sexta-feira. O caminho pela Radial Leste para o centro agora está lento lá na altura da Jacopêssego, da Praça de Vinolândia, Gamelinha, e depois vai bem até o acesso à ligação. 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Daniele Gandolfi, Nova Brasil FM.
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11: Governo publica novas regras para a publicidade das bets, com advertência para o risco do vício em jogos. Ministério Público no Distrito Federal pede 120 milhões de reais em processo contra Virgínia Fonseca e a plataforma de apostas Blaze. Nova fase da Operação Compliance Zero mira publicitário aliado de Daniel Vorcaro, que teria produzido dossiês contra o CEO do Banco Itaú e contra jornalistas que publicam reportagens sobre o Banco Master. Em outra operação, a Polícia Federal mira ex-deputado Chiquinho Brazão, condenado por mandar matar Marielle, desta vez por desvio de emendas parlamentares. Agência Meteorológica dos Estados Unidos eleva para 81% a probabilidade de um El Niño muito forte a partir de outubro. E a França derrota Marrocos por 2-0, se classifica para a terceira semifinal consecutiva em Copas do Mundo. O próximo adversário dos franceses será conhecido hoje: Espanha ou Bélgica. Hoje é sexta-feira, dia 10 de julho de 2026. Muito bom dia para você. Tá chegando o Jornal Nova Brasil.
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11: Vamos juntos e juntas aqui nessa folga da Stephanie Alves. Está tendo ali um merecido descanso, mas a gente segue juntos e juntas aqui com muita informação, muita notícia, muita análise para você que está em toda a rede Nova Brasil, em Andradas, no sul de Minas, em Araçatuba, Campinas, Brasília, João Pessoa, Mococa, Recife, no Rio de Janeiro, pela Rádio Nova Paradiso, em Salvador, em São José dos Campos, São Paulo e Ribeirão Preto. A gente está na sintonia do seu rádio. 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Estamos transmitindo com imagens diretamente dos nossos estúdios em São Paulo e com todos os nossos repórteres em toda a rede Nova Brasil. São 6 horas 34 minutos e a gente abre os trabalhos desta sexta-feira com o Heródoto Barbeiro.
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13: Quando há uma batida pela Polícia Federal, geralmente a primeira coisa que se faz é pegar o celular do cidadão. Esse aqui ainda não pegaram. Também não, ainda não fui alvo da Polícia Federal. Mas geralmente quando a Polícia Federal faz uma batida, pega 3 celulares, 4 celulares, 5 celulares. O caso mais recente, mais conhecido nosso, é o caso do Vorcaro, aquele lá do Banco Master, que tem, pagava aquele uísque, lembra? Lá em Londres, bababá, aviãozinho, levava o presidente da Câmara, o presidente do Senado e outro pessoal passeando por aí. E ele tem 4 ou 5 celulares. Então pega o celular. Por que estou dizendo isso? Porque em média, veja bem, em média, o Brasil tem 1,5 celular por pessoa. Tem gente que não tem nenhum, mas tem gente que tem 5 ou 6. Nós temos mais de 200 milhões de celulares circulando no nosso país. São 200 milhões, não de acesso. De acesso dá mais de 1 bilhão. É bom ou é ruim para a sociedade? Depende do uso que você vai fazer do celular. É que nem uma faca, né? Você pode descascar um alimento para alimentar uma pessoa, ou você pode matar uma pessoa com essa mesma faca. Cuidado com o celular aí, hein?
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15: E a gente vai te contando tudo que é essencial para você ficar muito bem informado, muito bem informada nesta sexta-feira. E começamos com a notícia de que o governo federal endureceu as regras para a publicidade das empresas de apostas online. Essas novas normas foram publicadas no Diário Oficial e obrigam as bets autorizadas a incluir alertas claros em todas as campanhas. As empresas de apostas terão uma semana para adaptar suas propagandas às novas regras que foram publicadas pelo Ministério da Fazenda. A partir do dia 17 de julho, os anúncios deverão trazer alertas claros sobre os riscos das apostas. Entre as mensagens previstas estão: o Ministério da Fazenda adverte, apostar faz você perder dinheiro, apostar pode causar dependência e aposta não é investimento. As novas regras também proíbem propagandas que apresentem as apostas como uma forma de enriquecer, de conseguir uma renda extra, de resolver dívidas ou de melhorar a situação financeira da família. Influenciadores, comentaristas e outras personalidades não poderão usar a própria credibilidade para induzir o público a apostar ou divulgar palpites como se representassem uma oportunidade segura de ganho. As empresas também deverão retirar ou corrigir conteúdos que estejam fora das novas exigências. O descumprimento poderá levar à aplicação de sanções pelos órgãos responsáveis pela fiscalização do setor. Ainda falando na questão das bets, o Ministério Público do Distrito Federal ajuizou uma ação civil pública contra a influenciadora Virgínia Fonseca e a empresa Fogo Entertainment, que é a operadora da plataforma de apostas Blaze. Essa ação pede 120 milhões de reais por danos morais coletivos. Ela cita uma publicação feita por Virgínia Fonseca nas redes sociais na semana passada, durante a Copa do Mundo, em que ela aparentava apostar em Cabo Verde na partida contra a Argentina, sem identificação clara de que aquilo se tratava de publicidade. Virgínia tem mais de 56 milhões de seguidores no Instagram. Uma reportagem da revista Piauí já mostrou que as bets pagam a Virgínia um percentual sobre as perdas dos apostadores que ela capta. Para o Ministério Público, ao apostar em Cabo Verde, Virgínia pode ter induzido seus seguidores a fazer o mesmo e a perder dinheiro, maximizando os ganhos da bet e da própria Virgínia. Lembrando que a Argentina venceu a partida por 3-2. A Fogo Entertainment, detentora da marca Blaze, disse em nota não ter sido intimada formalmente dessa ação, mas que prestará todos os esclarecimentos necessários às autoridades competentes. A defesa de Virgínia Fonseca afirmou que a própria petição inicial reconhece a existência de diligências ainda pendentes, incluindo a requisição de contratos e outras informações relevantes, e acrescentou que a responsabilização civil deve estar amparada em provas concretas. 6:39, o Brasil teve o maior saldo nominal de dólares para um primeiro semestre desde 2018. Os dados foram publicados ontem pelo Banco Central. Nominal quer dizer que a conta é em números absolutos, sem levar em conta a inflação. O país acumulou entrada líquida de mais de 17 bilhões de dólares entre janeiro e junho deste ano. Isso quer dizer que entraram no Brasil 17 bilhões de dólares a mais do que os dólares que saíram. Entrou mais dólar no Brasil com o aumento no preço do barril do petróleo, já que o Brasil é exportador do combustível. Também melhorou o fluxo de investimento estrangeiro aqui no Brasil. No primeiro semestre do ano passado, o fluxo tinha ficado negativo em 14 bilhões de dólares. Nesse ano, positivo em 17 bi. E a gente falou da questão do petróleo, do aumento do preço do petróleo. A gente continua nessa incerteza sobre o preço do barril do petróleo por conta do conflito entre Estados Unidos, Israel e Irã. E por causa disso, o ministro da Fazenda, Dario Durigan, disse ontem que o governo adiou a decisão de acabar com o subsídio de 44 centavos por litro no preço da gasolina. Na semana passada, Durigan havia anunciado o fim de um dos subsídios ao preço do diesel, aquela subvenção de 35 centavos por litro, e indicou que o governo iria em breve encerrar também o subsídio à gasolina. Agora, essa nova declaração do ministro Durigan, ele deu ontem à Rádio Gaúcha, nesse sentido de que vai precisar esperar um pouco mais para decidir se acaba ou não com o subsídio à gasolina. Vamos ouvir.
16: Mas, de fato, ontem o petróleo volta a subir para 80, o barril de petróleo. E aí nós temos que adotar com cautela a retirada de subsídio. Então, a gente tirou do diesel. Essa semana eu ia anunciar a retirada da gasolina. Vou analisar a retirada na próxima semana, porque o preço da gasolina já está com um impacto diferente do que eu estava prevendo. Semana que vem, a depender da situação, o que eu gostaria de fazer é retirar o subsídio da gasolina, seja parcial, seja totalmente, como próximo passo.
15: A gente ouviu aí o ministro da Fazenda, Dario Durigan. São 6h41. Agora uma notícia para quem vai viajar de avião com crianças ou com adolescentes. Se é o seu caso, você ganhou um novo direito. A Agência Nacional de Aviação Civil, a ANAC, passou a exigir que passageiros com menos de 16 anos sejam acomodados ao lado de familiares ou responsáveis. Pela nova regra, essa marcação deve ser feita já na compra da passagem e sem cobrança de taxa extra. A medida vale apenas para os assentos comuns. Se a família escolher aqueles lugares com mais espaço para as pernas ou outra classe da aeronave, a cobrança adicional continua permitida. As companhias aéreas que descumprirem a regra poderão ser multadas. A resolução já está em vigor e atende a uma decisão da Justiça Federal. E a Prefeitura de Fortaleza exonerou uma servidora pública no caso da doméstica de 62 anos que foi resgatada após trabalhar 55 anos sem receber salário. Zamara Alencar Brasil Andrade ocupava um cargo na Secretaria Municipal da Conservação e Serviços Públicos de Fortaleza desde 2017. E ela faz parte da família investigada nesse caso aí de trabalho análogo à escravidão. Segundo a Auditoria Fiscal do Trabalho, a vítima vivia nessas condições análogas à escravidão num condomínio de luxo na região metropolitana de Fortaleza. Ela realizava serviços domésticos desde a infância, sem salário e sem autonomia. Você lembra, a gente noticiou esse caso aqui no Jornal Nova Brasil. A família firmou um acordo com o Ministério Público do Trabalho para pagar as verbas rescisórias, regularizar os recolhimentos previdenciários, comprar um imóvel para a trabalhadora e iniciar o pagamento de salário e indenização. Em nota, os familiares negaram as acusações e afirmaram que a relação com a trabalhadora era de convivência, cuidado e afeto. As investigações continuam. Eu lembro que a gente comentou, inclusive, que muita gente pensa exatamente isso, né? Que você tem uma pessoa trabalhando na sua casa, muitas vezes até morando na sua casa, e acha que ela tem uma relação de convivência, cuidado e afeto. Não, é uma relação trabalhista, com todos os direitos que esse trabalhador, essa trabalhadora tem e precisam ser respeitados. 6h44, a gente começa agora a girar a reportagem da Nova Brasil.
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15: E a gente começa pelo Recife. Manifestantes de várias comunidades do Grande Recife, Zona da Mata de Pernambuco, vêm realizando protestos simultâneos para reivindicar os auxílios emergenciais prometidos pelo governo do estado e que até agora não foram pagos após as chuvas que aconteceram em maio. O Mário Neto está aqui com a gente e traz as informações. Bom dia, Mário.
18: Bom dia, Mauro. Bom dia, Stephanie. Bom dia a todos que nos acompanham aí do outro lado do rádio. Veja só, essas chuvas, elas aconteceram em maio, né, como você falou, deixaram 27 cidades do Grande Recife e Zona da Mata em situação de emergência pelo fato de que milhares de pessoas ficaram desabrigadas ou desalojadas, né? Diante dessa situação, Lá em maio, o governo do estado criou o auxílio emergencial de R$ 2.500 para possibilitar a recuperação de cada uma dessas famílias. O benefício foi anunciado no dia 14 de maio, com o objetivo de liberar o valor total de R$ 8.700.000 para 3.500 famílias dessas áreas afetadas que comprovassem a perda total ou parcial do imóvel ou a inutilização de imobiliário e eletrodomésticos de uso essencial durante o período dessas chuvas. Mas até o momento tem gente dizendo e reclamando que não recebeu. E por conta dessa situação, nos últimos 3 dias, nós tivemos esses protestos seguidos. Hoje, inclusive, mais um protesto com interdição de vias no Recife e região metropolitana. E o que é que diz o governo em relação ao assunto? A Secretaria de Assistência Social do Estado informou que todas as 3.500 famílias com direito ao auxílio emergencial receberam o valor e atribuiu essa insatisfação dos que estão fazendo os protestos a cadastros irregulares que teriam sido realizados a mais pelos municípios, a revelia do Estado, ou feitos posteriormente pelos próprios municípios, já que esses manifestantes ou não cumpriram os critérios para o auxílio ou chegaram depois através dos municípios. De acordo com a gestão estadual, não há previsão para novos cadastros, já que as 3.500 famílias teriam recebido as que estavam legalizadas. Já os municípios ainda não se pronunciaram sobre o assunto. E aí, Mauro, Stephanie, por enquanto aí fica o dito pelo não dito. O Estado diz que pagou e aí joga para os municípios que teriam feito esses cadastros a mais irregulares e diz que não vai pagar mais.
11: E nesse jogo de empurra, para quem é que sobra, né, Mário?
18: Para quem está fazendo lá o protesto, quem está lá na comunidade.
11: Sempre a corda arrebenta do lado mais fraco. Obrigado, Mário. Boa sexta para você.
18: Para todos nós.
11: São 6 horas 47 minutos e a gente segue girando a nossa reportagem. Dados do IBGE, publicados na semana passada, mostram que a exclusão digital ainda impõe barreiras para milhões de pessoas no país. O levantamento é da Pesquisa Nacional por Amostra de Domicílios Contínua, a PNAD Contínua, e a repórter Dani Rivas, lá de São José dos Campos, traz as informações para a gente.
19: Os dados mostram que mais de 90% dos brasileiros usam a internet, número que é considerado um salto positivo, mas que esconde uma realidade. A inclusão digital no país ainda acontece pela metade. O levantamento evidenciou que 1 em cada 10 domicílios depende exclusivamente da internet do celular. Além disso, quase 60% das casas não tem computador ou tablet. Na prática, isso limita o acesso a serviços públicos, educação e oportunidades de trabalho. Especialistas alertam que a exclusão digital vai além da falta de conexão. Ela reduz o acesso à cidadania, já que hoje, serviços como inscrição no Enem, programas sociais, declaração do imposto de renda e até os boletins de ocorrência dependem da internet. Portanto, o desafio não é apenas conectar mais brasileiros, é garantir acesso de qualidade, com equipamentos adequados e uma internet suficiente para estudar, trabalhar e participar plenamente da vida em sociedade. De São José dos Campos, Dani Rivas.
11: É um drama para aquelas famílias que dependem apenas da internet do celular e normalmente são planos ali que tem dados limitados e que muitas vezes eles acabam antes da próxima recarga. Então a família fica mesmo sem internet durante um período do mês ali, fica sem essa possibilidade de conexão e isso é tratado como uma exclusão digital, é algo que o Brasil precisa resolver também. São 6 horas e 49 minutos, entidades empresariais do Brasil e dos Estados Unidos pediram uma nova rodada de negociações para evitar aquele novo tarifaço de 25% sobre produtos brasileiros. Numa nota conjunta divulgada ontem, a Confederação Nacional da Indústria, a Câmara Americana de Comércio no Brasil e a Câmara de Comércio dos Estados Unidos defenderam que os dois governos mantenham o diálogo em vez de impor novas barreiras comerciais. O governo americano acusa o Brasil de adotar práticas que prejudicam o comércio entre os dois países. A decisão sobre esse tarifaço deve ser anunciada até a próxima terça-feira, dia 15. As entidades sugerem que, primeiro, os governos avancem em temas comerciais mais urgentes,
15: e depois ampliem a cooperação em áreas como economia digital, inteligência artificial, infraestrutura e descarbonização da indústria. Segundo as organizações, a negociação é o melhor caminho para evitar prejuízos a empresas, trabalhadores e consumidores dos dois países. O responsável pelo secretário de comércio do governo americano, ele declarou ontem, ele deu uma entrevista à imprensa norte-americana, é o Jameson Greer. Ele disse que existe a negociação, o governo dos Estados Unidos e o governo brasileiro estão negociando, mas que ainda, segundo ele, existe uma distância considerável entre os dois países. E confirmou que haverá uma decisão sobre o Brasil em breve, porque existe esse prazo legal de decidir sobre o tarifaço até o dia 15 de julho. Vamos girar pelo mundo? Está chegando o noticiário internacional.
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15: Camilo Mota de férias, Duda Gril aqui com a gente trazendo as notícias do mundo. E a gente começa falando do El Niño, Duda. O risco do El Niño ser muito forte nesse ano aumentou. Bom dia para você.
20: Bom dia, Mauro. Então, o El Niño continua se fortalecendo e deve ter impactos mais significativos na América do Sul a partir do fim de setembro, segundo o CEMADEM, que é o nosso Centro Nacional de Monitoramento e Alerta de Desastres Naturais. A agência americana de NOAA confirma que o fenômeno já se intensificou no último mês e aponta 97% de chance de que ele persista até o início da primavera de 2027, com 81% de probabilidade de se tornar um El Niño muito forte entre outubro e dezembro. E isso significa que isso pode colocar o El Niño como um dos maiores já registrados desde 1950. E no Brasil, o fenômeno pode desencadear em algumas consequências, Mauro. Entre eles, o encarecimento da conta de luz a partir de 2027, já que as termoelétricas podem ser mais acionadas para preservar os reservatórios das hidrelétricas. E também deve pressionar os preços dos alimentos, por conta de possíveis chuvas irregulares e atraso no plantio de soja e milho no centro-oeste do nosso país. Por fim, o El Niño também aumenta o risco de ondas de calor, enchentes no sul do país, incêndios florestais no centro-oeste e no arco sul da Amazônia entre julho e setembro, mano.
15: O El Niño, ele traz seca para o norte e nordeste, traz muita chuva para o sul do país. Isso aumenta a chance aí de enchentes, como você falou, e de incêndios florestais no norte. Enchentes no sul e incêndios florestais no norte, sem contar que a seca compromete lavouras, compromete fornecimento de energia. É um drama que o clima traz pra gente. Esse mesmo drama está vivendo a Europa, né? Não por causa de El Niño, mas por causa também de uma onda de calor, e agora começam incêndios florestais.
20: Isso. Na Europa, mais especificamente na Espanha, o calor também tem provocado tragédias. O incêndio florestal no sul da Espanha matou pelo menos 11 pessoas, tornando-se um dos mais mortais já registrados no país, em meio a temperaturas elevadas que atingem em grande parte o território espanhol, né? Que foi o que o Camilo Mota conversou um pouquinho aqui com a gente. A gente tem um verão muito intenso agora na Europa. E o fogo, né, da Espanha, começou em um povoado próximo a Filabres, na província da Almeria, e várias vítimas foram encontradas dentro de veículos queimados, segundo a mídia local. As autoridades ainda não confirmaram a causa do incêndio, mas alguns moradores acionaram um chamado e relataram que uma linha de energia caída teria provocado fogo, que se espalhou rapidamente para uma floresta próxima. As autoridades relatam que 19 pessoas ainda estão desaparecidas. O incêndio também provocou o fechamento de estradas e a evacuação de 1.000 moradores. O primeiro-ministro espanhol, Pedro Sánchez, lamentou o ocorrido nas redes sociais e escreveu sobre a imensa tristeza e desolação diante das terríveis consequências do incêndio que afeta a província da Almeria.
15: E a guerra lá no Oriente Médio? O que temos de novidades nessa novela interminável?
20: Pois é, a gente tem algumas novidades. Ontem e hoje, os Estados Unidos e o Irã intensificaram a troca de ataques no Oriente Médio. O episódio, mais uma vez, ameaça ainda mais o acordo provisório de cessar-fogo entre os dois países. Ontem, sirenes soaram pelo menos 3 vezes no Bahrein, que cedia o quartel-general da 5ª Frota Naval Americana, enquanto mísseis atingiram o Kuwait e o Catar. E a grande novidade é que sirenes também soaram na Jordânia, depois da Guarda Revolucionária Iraniana disparar mísseis contra uma base americana no país, segundo a própria TV estatal do Irã. A Jordânia, que vale lembrar, é considerada como um dos países mais pacíficos do Oriente Médio, onde os Estados Unidos mantêm algumas tropas e aeronaves. Além disso, um funcionário iraniano acusou os Estados Unidos de atacar uma área próxima à única usina nuclear do Irã ontem à tarde. Mas o Comando Central americano não confirmou o ataque ao local. E além de tudo isso, né, em meio a tudo isso, o líder supremo do Irã, o Ali Khamenei, foi enterrado hoje de madrugada na cidade de Mashhad, após dias de cerimônias fúnebres que reúnem milhares de pessoas. E o seu filho, o seu sucessor, o Mojtaba Khamenei, ainda não apareceu publicamente desde que assumiu a liderança do país.
15: Ele teria ficado severamente ferido aí nesses ataques que mataram o pai dele. Até agora não apareceu nenhum vídeo, nenhuma gravação feita por ele surgiu, apenas comunicados por escrito. E isso tudo leva a uma dúvida muito grande sobre quem afinal está liderando o Irã. Se é o presidente do Irã, se é o parlamento do Irã, se é a guarda revolucionária, se é o próprio líder supremo. E existe uma dúvida muito grande e isso é um dos fatores que dificultam as negociações. Os Estados Unidos não sabem direito com quem negociar e aí qualquer entrevero ali no Estreito de Hormuz vira de novo uma ameaça de retomada de guerra. Duda, obrigado. Bom fim de semana para você.
20: Obrigada, Mauro.
15: 6:56, você segue aqui com a gente, ficando bem informado, bem informada no jornalismo da Nova Brasil.
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22: O Centro de Práticas Esportivas da USP abre a partir do dia 13 de julho as inscrições para os cursos do segundo semestre deste ano. As aulas começam no dia 3 de agosto e seguem até 11 de dezembro. As inscrições devem ser feitas pelo site da CEP USP, onde também estão disponíveis a relação de modalidades, horários e demais informações sobre os cursos. E o tradicional coro da Capela Sistina, o Coro do Papa, uma das mais antigas instituições musicais do mundo, vai fazer duas apresentações gratuitas em São Paulo neste mês. A primeira acontece neste domingo na Catedral da Sé, à 1 da tarde. A entrada é gratuita e não é necessário retirar ingressos. Faltando 2 minutos para 7 da manhã, ótima sexta-feira para você.
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25: Atenção com a rodovia Regis Bittencourt, que para São Paulo está congestionada a partir do quilômetro 288 em Itapecerica da Serra e até o 279 no Rodoanel. Passou do Rodoanel, aí sim o caminho vai bem até o acesso ao Largo do Taboão. 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Daniele Gandolfi, Nova Brasil FM.
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11: Sete em ponto, 7 horas em ponto. Muito bom dia para você que está chegando aqui com a gente. Bom dia também a você que nos acompanha desde o comecinho dessa edição do Jornal Nova Brasil, nessa sexta-feira, 10 de julho. Para você que está em toda a rede Nova Brasil, em Andradas, Araçatuba, Campinas, Brasília, João Pessoa, Mococa, Recife, Rio de Janeiro. Rio de Janeiro pela Rádio Nova Paradiso, em Salvador, São José dos Campos, em São Paulo, em Ribeirão Preto. Obrigado a você que está no rádio, obrigado a você que está no aplicativo da Nova Brasil ou você que nos acompanha pelo YouTube em Jornalismo Nova Brasil. Jornalismo Nova Brasil, nosso canal no YouTube, a gente transmite com imagens para você lá no nosso canal e você pode participar também. O Reinaldo, por exemplo, está falando aqui sobre as novas regras das propagandas para as bets. Ele está falando como é que ficam as televisões abertas sem o dinheiro das bets. Não é que a propaganda vai ser proibida, Reinaldo. A propaganda está sendo regulamentada. Existem novas regras e essas regras incluem advertências para as pessoas ficarem sabendo que a bet pode induzir a dependência ao jogo, que bet não é investimento, que bet não é uma forma de ganhar dinheiro. Então, assim, tá, é que nem a propaganda, por exemplo, do cigarro, né, que foi regulamentada e que no maço do cigarro você precisa ter uma advertência do Ministério da Saúde, por exemplo, né, propaganda de bebida alcoólica que você só pode ter a partir de um determinado horário. Então é isso, a propaganda ela não está sendo proibida, mas ela está ganhando novas regras para advertir as pessoas sobre os riscos que as apostas podem trazer. São 7 horas e 2 minutos. Obrigado pela sua participação. Quem quiser, continua participando com a gente lá no nosso canal no YouTube, que é o Jornalismo Nova Brasil. A gente gosta muito de receber as mensagens de vocês. Deixa lá também a sua curtida, o seu joinha. Isso fortalece a nossa relação na internet. Vamos falar de Copa do Mundo? O Weber Lima já está chegando aqui com a gente.
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11: Weber Lima, bom dia pra você. Quem é que vai parar a França, Weber?
5: Bom dia, Mauro. Bom dia, ouvinte da Nova Brasil. Tá difícil, né? Tá difícil parar Mbappé. Se bem que o Mbappé perdeu ontem um pênalti, ele é um craque, né? Eu fiquei com a impressão que ele foi afetado com toda aquela bagunça pra se confirmar se bateria o pênalti não. Ou não, né?
11: Demorou muito
5: esperando,
11: tempo, né?
5: Esperando. É. Demais, demais. Isso daí atrapalha, com certeza. Ele reclamou logo que ele bateu o pênalti. Ele reclamou dessa demora, né? Mas acabou perdendo um pênalti, fez um outro golaço. Depois Dembélé fez o segundo e a França eliminou o Marrocos, né? Marrocos que foi bem demais na última Copa, fica nas quartas de final. E agora a França aguarda o vencedor de Espanha e Bélgica, que vão se enfrentar hoje. Partida entre Espanha e Bélgica. A Espanha que ainda não levou nenhum gol na competição. A partida será em Los Angeles às 16h, horário de Brasília. Um fato curioso desse jogo, né? De Espanha e Bélgica. Ah, e só lembrando, né? Chega a marca de 20 gols em 20 jogos em Copas do Mundo. Realmente um número absurdo, né? Disputou 18, 22 e agora 26. Um gol por partida é a média. Ele está a um gol do Messi, só que o Messi fez 21 em 31 jogos. Quer dizer, o Messi tem uma média de 0,67, que é mais ou menos o que tem o Close, né? Que fez 16 em 24. Você vê, o Ronaldo tem uma média melhor que o Messi, né? Fez 15 gols em 19 partidas. Mas, enfim. O Mbappé está aí a um gol do Messi e acredito, né, Mauro, que o Mbappé, se bobear, tem mais duas Copas aí pela frente. Ele será o grande artilheiro em Copas do Mundo. Hoje da Bélgica, né, tem um fato interessante, né, e engraçado, né, porque muitos jogadores acabaram se machucando durante a Copa, né, Mauro? A gente viu no Brasil, né, o Paquetá, o Flamengo, imagina que o Paquetá não tem tempo de retorno, mas esperam ele em meados de agosto. Então, só para a gente ter uma ideia, né, Mauro, como a CBF não passava informação, né, correta. Ele pode voltar numa final? Não podia.
11: Não, né?
5: O Flamengo já afirmou que meados de agosto, quer dizer, lá pro meio de agosto o Paquetá pode voltar. Outro que é um problema é o Arrascaeta, já está treinando parcialmente com bola, mas também não se tem uma data do retorno do Arrascaeta. E hoje tem um zagueiro da Bélgica, o Zeno De Bast, que foi à Copa do Mundo convocado, machucado, Mauro, que entraria hoje para ficar no banco de reservas. Mas o Sporting de Portugal barrou a seleção, a Federação Belga de Futebol. Falou que ele não entrará em campo, que ele não está apto para o jogo. Estão contrariando o diagnóstico da seleção belga e das entidades seguradoras da FIFA. E, portanto, o Sporting mandou um comunicado afirmando que esse zagueiro não pode atuar na Copa do Mundo. Enfim, Mauro, hoje tem aí esse desfalque. E o Onaná, né? O Onaná também, que era outro jogador importante da seleção belga, ele rompeu o ligamento do ligamento cruzado, do joelho, né? Tá praticamente fora desse início de temporada na Europa, vai se recuperar e só voltará a jogar bola no ano que vem, Mauro. Portanto, aí alguns destaques dessa partida de hoje entre Espanha e Bélgica, Mauro.
11: Aí, nesse caso, na Bélgica, entra o De Bruyne, né? Quer dizer, a Bélgica tem um craque no banco de reservas, vinha poupando bastante o De Bruyne ao longo dessa Copa, deve entrar no lugar do Onaná. Na Espanha, agora, a Espanha é favorita, Weber, para esse jogo de hoje?
5: Ah, é, né? É muito favorita.
11: A Bélgica está com um jogo mais físico ali, né? Pode complicar um pouco a Espanha. Sim. Por conta disso, a Espanha é um time um pouco mais leve, mas dá para ganhar, né?
5: Dá. A Bélgica começou muito mal a primeira fase, né, Mauro? E foi crescendo durante a competição. Mas não vejo força para essa seleção bater a Espanha. A Espanha também ainda não mostrou um grande futebol que muitos esperavam, mas tem uma defesa que ainda não foi vazada, e esse é um ponto importante. E o Yamal, né, Mauro, que todo mundo esperava grandes partidas do Yamal, inclusive no último jogo contra Portugal, se você perguntar para alguém, você viu o Yamal jogar? O cara falou, não, eu não vi o Yamal em campo. Mas Portugal também teve muito da atuação do seu goleiro, Diogo Costa, que foi muito bem. Na minha visão, foi o principal jogador daquele confronto Portugal-Espanha, mas realmente a Espanha não mostra um grande futebol que todos aguardavam. Mas acredito sim que caminhamos, Mauro, para a França e Espanha numa semifinal de Copa do Mundo. Será um grande jogo, com certeza. Não, a Bélgica hoje seria uma surpresa, Mauro. E sobre seleção brasileira, Mauro, só lembrando aqui que a gente muito falou do Neymar, né? E muito se discutiu durante a semana se o Neymar voltaria a jogar pelo Santos ou não. Ontem o anúncio de que Neymar se reapresenta no dia 17, portanto, daqui uma semana se reapresenta no Santos para jogar o restante da temporada, cumprir o contrato até o final com o Peixe, Mauro.
11: Tá certo. Obrigado, Weber. Bom fim de semana. Vamos acompanhar os jogos. Depois também a gente vai ter no sábado, né? Amanhã. Então hoje é Espanha e Bélgica. Amanhã tem as outras duas partidas das quartas de final. Noruega e Inglaterra. Argentina e Suíça, que vão definir o outro chaveamento ali de semifinais. Noruega contra Inglaterra. Argentina contra Suíça. Inglaterra e Argentina, né, Weber?
5: Provavelmente, né? Não acredito, principalmente da Argentina, né, Mauro? A Argentina não enfrentou ainda um grande adversário na Copa do Mundo, joga amanhã em Kansas City às 10 da noite, horário de Brasília, e o Brasil poderia estar amanhã jogando em Miami contra a Inglaterra, mas jogo 18 horas, a Noruega pega a Inglaterra também. Acredito, Mauro, que a Inglaterra deve avançar, Inglaterra e Argentina, um jogaço, hein? Para a semifinal do outro lado, Espanha e França. Outra partida espetacular nessas semifinais da Copa do Mundo. Uma pena, né, que não temos o Brasil nessa disputa, porque eu acreditava muito, Mauro, que nós teríamos Inglaterra e Brasil e Argentina e Portugal nas quartas de final, mas Portugal e Brasil ficaram pelo caminho.
11: Valeu, Weber. Bom fim de semana. Até segunda-feira.
5: Valeu, Mauro. Até. Tchau.
11: 7:09 dos gramados, a gente agora mergulha na economia.
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11: Thiago Salomão, Salomani, já tá com a gente aqui nos estúdios da Nova Brasil em São Paulo. Bom dia, Thiago, tudo bem?
4: Tudo bem, Mauro, e você, como é que você tá?
11: Tudo bem, tudo bem. Seguimos com aquela novelinha, né? Conflito no Oriente Médio, detonando o mercado, sobe dólar, desce dólar, cai bolsa, petróleo para um lado e aquela coisa.
4: Eu acho que o Donald Trump estava esperando acabar a Copa do Mundo para voltar a ativar, né?
11: Pra causar.
4: Tentou impedir o cartão vermelho do jogador americano. E agora, bom, essa semana foi literalmente de altos e baixos nos conflitos envolvendo Estados Unidos e Irã. Só atualizando os pontos, porque enquanto a gente vai pensando, acompanhando o mercado, o petróleo nessa semana chegou a ter sua maior alta desde que os conflitos iniciaram, uma alta de mais de 5%, mas nessa manhã ele já cai. Então ele está ali oscilando entre $75, mas chegou perto dos 80. Fato é que ele está muito longe dos piores momentos da guerra, quando ele chegou a ficar acima de $100, mas o problema é o contexto atual, né? Só atualizando aqui. Forças Armadas dos Estados Unidos realizaram novos ataques no Irã pelo segundo dia seguido. E o Irã também já teve um contra-ataque ali. O efeito prático que a gente está vendo, a gente olha sempre lá no Estreito de Hormuz, que é por onde passa 1/5 do petróleo que é transacionado no mundo. E o Estreito de Hormuz estava voltando a uma certa normalidade ali, com cerca de 30 cargueiros passando ali. Na última semana já voltou ali a um número de 4, 5, então já começa a voltar a ficar bem mais complexa a situação. Aí efeitos práticos. Aí é importante a gente ter em mente, né? Embora o Brasil esteja bem distante, geograficamente falando, desse conflito, o impacto ele é muito próximo da nossa vida, da nossa economia. O primeiro impacto a gente já vê nas ações da Petrobras. Para quem acompanha na Bolsa, o petróleo em alta acaba favorecendo a Petrobras, porque ela, o preço dela, do combustível, vai acompanhar a commodity interna.

0: vem na guerra, aquele cessar-fogo pode ir por água abaixo. As notícias de hoje já apontam para uma tentativa de uma nova negociação. Mas aí, Mauro, isso começou em março, falavam que iam durar poucas semanas e estamos aí em julho.
1: E nada. Daqui
0: a pouco acaba a Copa e nada de fim desse conflito.
1: O que deve sair no, na semana que vem, e aí voltando aqui para o nosso quintal, mas tem a ver com os Estados Unidos também, é a questão do tarifaço. O que, que isso tá impactando também, se é que está impactando o mercado
0: de ações? Pois é, a gente levantou uma certa expectativa em torno disso, mas até o momento, a reação, conversando com muita gente do mercado, tem sido inócuo, tem sido assim pouco efetivo, até uma agenda muito mais política mesmo, porque o grande problema desse ano de eleição é que qualquer discussão de cunho mais geopolítico, relacionado a relações internacionais, até aqui dentro, qualquer discussão econômica acaba ficando centrada na agenda política. Então, a gente está vendo pouca efetividade nisso. Vamos ver se vai mudar alguma coisa até semana que vem, mas o fato é que, pelo menos, essa nuvem maior, que é o conflito entre Estados Unidos e Irã, acaba chamando toda a atenção do mercado. Só um ponto importante, né? Nessa semana a gente teve até uma recuperação das empresas de tecnologia, o que acaba ofuscando um pouco isso lá fora. Ontem a nossa bolsa teve até um dia de respiro, mas bolsa continua numa posição ainda bem distante das máximas. Petróleo alto vai ser um problema para a gente por causa da questão da taxa de juros. Pode ter um efeito no curto prazo na Petrobras, que tem um grande peso no Ibovespa. Mas no longo prazo, a gente quer juro mais baixo, né? A economia precisa disso, mas a gente tem que criar o estofo para isso, Mauro.
1: Obrigado, Thiago. Bom fim de semana. Até semana que vem. Obrigadão. 7:14, hora da gente girar a nossa reportagem.
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1: Vamos girar aqui pelo Brasil mesmo, que é a reportagem da Nova Brasil girando aqui com a gente. Vamos a Brasília, a Polícia Federal cumpriu novos mandados na Operação Compliance Zero, uma nova fase da Operação Compliance Zero, dessa vez para apurar um suposto esquema para proteger a imagem do ex-banqueiro Daniel Vorcaro, a imagem do próprio Banco Master. A Stephanie Ferreira está aqui com a gente para contar sobre mais essa fase da Operação Compliance Zero. Stephanie, bom dia.
3: Muito bom dia, Mauro. E fazendo uma piada aí com a vinheta do Giro Mundo, às vezes eu me sinto assim aqui em Brasília, em outro mundo realmente. Então talvez até funcione essa vinheta aqui para a nossa entrada. Pois é, Mauro, essa nova operação, né, a décima fase da Operação Compliance Zero, foi para descobrir aí quem mais fazia parte da estrutura montada para defender os interesses do ex-banqueiro Daniel Vorcaro, dono do Banco Master. O principal alvo foi o publicitário Thiago Miranda, dono da agência MIT e sócio do portal Léo Dias. Segundo a investigação, ele coordenava o chamado Projeto DV, criado para proteger a imagem de Vorcaro depois da intervenção no Banco Master. De acordo com a Polícia Federal, Thiago era responsável por contratar influenciadores e profissionais da comunicação para publicar conteúdos favoráveis ao banco e questionar a atuação do Banco Central. A investigação aponta que algumas propostas chegavam a R$ 2 milhões e tinham cláusulas de confidencialidade. Mas a atuação do grupo não parava por aí. A PF afirma que Thiago também coordenava levantamentos sobre jornalistas e empresários considerados obstáculos aos interesses de Vorcaro. Um dos casos citados envolve a jornalista Malu Gaspar, do jornal O Globo, e um outro alvo foi o presidente do Itaú Unibanco, Milton Filho. Mensagens encontradas pela Polícia Federal durante essa investigação mostram Vorcaro pedindo um levantamento sobre o executivo e a esposa. Posteriormente, Thiago informou que o material estava pronto e sugeriu divulgá-lo por outro veículo. Ao autorizar a operação, o ministro André Mendonça, relator do caso, afirmou que a investigação já reúne mensagens, documentos e dados eletrônicos e que as buscas foram autorizadas para esclarecer quem mais participou do esquema, além de apreender aí celulares, computadores e registros financeiros. Por sua vez, a defesa de Thiago Miranda negou qualquer irregularidade, afirmou que ele nunca participou de atos de intimidação e disse que o publicitário está à disposição para colaborar com as investigações. Mauro.
1: Obrigado, Stephanie. Seguimos acompanhando esse caso que ainda tem muitos desdobramentos pela frente. Mas vamos dar uma respirada agora.

0: 7:18, porque hoje é sexta-feira. Então bora sextar.
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0: Fabiane Pereira, julho é esse mês tão especial para a música brasileira. A gente celebra artistas que ajudaram, ainda ajudam a escrever a nossa história. Moraes Moreira, Toquinho, João Bosco. É só gente boa, Fabi. Bom dia.
2: Bom dia, Mauro. Bom dia, ouvintes da Nova Brasil. Mauro, vamos respirar, né? Porque o Brasil já saiu da Copa. Essa investigação do Vocaro não para nunca. Então, assim, vamos falar de música, que de música a gente entende bem, né?
0: É isso aí.
2: Ó, como o Mauro muito bem falou, é um mês especial. Se em junho a gente teve Gilberto Gil, Chico Buarque, Bethânia aniversariando, esse mês de julho também não fica atrás, não. A gente tem Moraes Moreira, claro que a gente está celebrando a obra, né, do Moraes Moreira, porque ele já nos deixou. A gente tem Toquinho e a gente tem João Bosco. Esses dois, gente, se tornaram oitentões. Na verdade, João Bosco ainda vai se tornar, porque o aniversário dele é a próxima segunda-feira. Pensa, Mauro, oitentões no auge do sucesso.
0: É uma maravilha. É uma
2: maravilha, né?
0: É muito bom, é muito bom.
2: Pois é.
0: E assim, fazendo sucesso, fazendo show, totalmente nativa, né? Isso é que eu acho fantástico.
2: Fantástico, Mauro. Eu não sei se existe outro lugar no mundo que a música é, né, daquele país seja uma música que tenha esse legado e essa atividade tão potente. Porque a gente tá falando de Toquinho e de João Bosco, mas Paulinho da Viola, Bethânia, Gilberto Gil, Caetano, todo mundo tem mais de 80 e tá todo mundo aí fazendo show. O Moraes Moreira, minha gente, ele faria aniversário no último dia 8 de julho. O Moraes foi o primeiro cantor de trio elétrico. Muita gente não se lembra, né? Porque hoje os trio elétricos estão aí estabelecidos. Mas o Moraes foi o primeiro cantor de trio elétrico. Ele também foi o primeiro cantor dos Novos Baianos. Essa banda antológica. O Moraes rompeu fronteiras entre samba, entre o frevo, choro, rock. E ele transformou a música nordestina, ajudou a transformar a música nordestina nessa potência que a música nordestina é, né? Ele foi um dos responsáveis por reinventar o carnaval da Bahia e ele mostrou através da sua obra que a tradição só permanece viva quando ela encontra espaço para se transformar. O Moraes Moreira, ele fez da liberdade o seu principal legado, né? Mas o Toquinho não fica atrás, não, porque o Toquinho, ele transformou a delicadeza em linguagem. O Toquinho completou 80 anos no último dia 6 de julho. E ele é dono de um dos violões mais elegantes da música brasileira. Eu, quando criança, ouvia muito músicas do Toquinho, Caderno, Aquarela. Músicas que me acompanham até hoje, que eu coloco pro meu filho ouvir. O Toquinho construiu ao lado do Vinícius de Moraes uma parceria histórica, que deu ao Brasil canções lindas. Aos 80 anos, Toquinho segue nos palcos, segue fazendo show com uma agenda incrível e atravessa gerações. Aí você tá ouvindo aqui no fundo da minha fala, ele, o mineirinho João Bosco, que na próxima segunda-feira, dia 13, completa 80 anos como dono de um dos violões mais inventivos da música brasileira. A obra do João Bosco, ela desafia os intérpretes. Raramente a gente vê alguém reinterpretando João Bosco. Não é porque as canções dele sejam canções não importantes, mas porque é muito difícil fazer o que o João Bosco faz. Ele encanta músicos e segue surpreendendo a todos nós que estamos dispostos a ouvir a obra do João Bosco com muita atenção. Parceiro de Aldir Blanc, o João Bosco escreveu canções que se tornaram clássicos na voz de grandes intérpretes como, por exemplo, Elis Regina. E a música do João Bosco, além de absolutamente autoral, ela também é muito sensível. Moraes, Toquinho, João Bosco, eles representam caminhos muito diferentes, mas eles têm algo fundamental. Eles ajudaram a ampliar as possibilidades de canção brasileira, Mauro. E num país que nem sempre cuida da sua própria memória, celebrar e reconhecer esses artistas e reconhecer a importância da cultura brasileira, o nosso principal soft power, é claro, reconhecer um pouquinho que a nossa história é só nossa. O futebol, gente, é outro grande soft power, mas a cultura brasileira não fica atrás não, né, Mauro?
0: De jeito nenhum, é o nosso, faz parte da nossa diplomacia pelo mundo, a música brasileira. É uma maravilha. Fabi.
2: Com certeza, com
0: obrigado
2: certeza.
0: Obrigado por hoje, Fabi. Boa sexta, bom fim de semana pra você. Você já nos inspirou na trilha sonora desse final de semana. Obrigadão.
2: Eu que agradeço. Beijo grande. Até sexta-feira que vem, gente. Tchau, tchau.
0: Até sexta que vem. E continuamos com música aqui no Jornalismo da Nova Brasil.
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0: É, porque sexta-feira é dia do resumo musical. O Diego Amorim já tá aqui com a gente. Bom dia, Diego.
4: Bom dia, Mauro. Bom dia pro nosso ouvinte da Nova Brasil.
0: E aí, que temos no nosso cardápio musical?
4: Mauro, eu não tenho 80 anos, então não vou brilhar igual todos esses nomes aí que Fabi Pereira
0: tá
4: falando.
0: Metade disso.
4: Metade
0: chega
4: disso.
0: Chega lá, vai chegar lá, vai chegar lá.
4: Eu vou dar o meu melhor aqui, ó. Lula e Davi Alcolumbre. Mais uma semana em que os dois não se falaram, o presidente da República e o presidente do Congresso Nacional. Tivemos um fato novo nessa novela Lula versus Alcolumbre. O líder do PT divulgou uma nota chamando o Alcolumbre de inimigo, sobretudo em razão da 6x1, né, do projeto que acaba com a escala 6x1, que passou na Câmara e está lá no Senado ainda travado. O Alcolumbre disse que não ia aceitar a intimidação, mas olha, quem acha que o Lula e o Alcolumbre vão ficar a vida inteira sem se falar ainda não entendeu sobre política. Daqui a pouco, anota aí, ouvinte, daqui a algumas semanas, meses no máximo, eles vão estar juntos, se elogiando e vão estar cantando um pro outro assim, ó. E quando eu estiver triste, simplesmente me abrace. E quando eu estiver louco, subitamente se afaste. É amor e ódio, é assim. Daqui a pouquinho eles estão juntos de novo. Flávio Bolsonaro foi lá para os Estados Unidos, né, e foi bem recebido de novo lá por parte do governo Trump. Também, eu acho que o Marco Rubio, por exemplo, cantaria para o Flávio Bolsonaro: estranho seria se eu não me apaixonasse por você. A lógica é mesmo essa, o Flávio Bolsonaro ser bem recebido por parte do governo Trump. Agora, o Flávio tem outro problema para resolver ainda, que não é nem somente o tarifaço americano. É a situação com a Michelle Bolsonaro, porque o Flávio está cantarolando por aí assim, ó. E eu ainda gosto dela, mas ela já não gosta tanto assim. A porta ainda está aberta, mas da janela já não entra a luz. E eu vou cantar pro Flávio assim, ó. Flávio Bolsonaro, a Michelle Bolsonaro, hein? É. Assim ela já vai achar um cara que lhe queira, como você não quis fazer. E o Valdemar tá meio zonzo, Mauro. O Valdemar Costa Neto, presidente do
0: tá
4: PL, né?
0: Completamente zonzo.
4: Nossa, eu acho que ele tá meio, você tem razão, ele tá perdido, não sabe o que fazer e não sabe o que comentar. Eu acho que ele tá numa onda de vou deixar a vida me levar pra onde ela quiser. Estou no meu lugar. Você já sabe onde é. A gente sabe qual é o lugar do Valdemar. Ele vai ficar no mesmo lugar de sempre, no mesmo lugar em que ele esteve nos últimos 30, 40 anos da política brasileira. O Lula despejou aí nessa semana mais um, sei lá como é que eu posso adjetivar isso, mas muitos e muitos milhões de emendas obrigatórias, né, emendas que precisam ser liberadas. É um recorde de liberação de emendas às vésperas do início da campanha eleitoral. E eu fico aqui me imaginando, meu Deus do céu, vivendo num país onde deputados e senadores possam votar projetos no parlamento brasileiro sem precisar dessa emendinha na mão, né? Porque o que eu tenho mais escutado aqui é que, como nunca antes na história desse país, os parlamentares só votam alguma coisa se pingar um dinheirinho da emenda, né? E eu fico imaginando como é que seria se fosse diferente, né? Se fosse uma coisa assim, ó: porque eu sei que é amor, eu não peço nada em troca. Porque eu sei que é amor, eu não peço nenhuma prova. Não é amor, não, é cilada, e é muita cilada com o nosso dinheiro. Caminhando para o fim, Mauro Taliaferri, nessa semana nós tivemos também Ibanez Rocha, ex-governador do Distrito Federal, anunciando que desistiu de disputar eleições deste ano. Ele que está ali, ainda não investigado oficialmente, mas envolvido em todo esse escândalo do Banco Master. Ibanez estava como pré-candidato ao Senado aqui pelo Distrito Federal, mas desistiu, disse que vai submergir, vai descansar, vai cuidar da família, cuidar dos filhos. Eu acho que ele está cantando assim, ó. Quando não houver saída, quando não houver mais solução, ainda de haver saída. Até porque o Ibanez, ele surgiu como um advogado, que foi presidente da OAB, e assim, você apareceu do nada na política, e não dá pra dizer se é cedo ou tarde demais pra dizer adeus, pra dizer jamais. Tem gente que acha que é cedo, tem gente que acha que tá tarde demais. E as convenções partidárias às 7h28, Mauro Tagliaferri, pra concluir mesmo, estão chegando, vai ser no final desse mês. Nós saberemos exatamente quem serão os candidatos na disputa eleitoral de 2026. Depois das convenções, passa mais um tempinho, vai começar a propaganda eleitoral gratuita aqui no rádio e na sua televisão. Eu adoro assistir, eu me divirto, e nós vamos ver muita gente cantando assim, ó. Eu não quero mais mentir. Os arquinhos que tocar o Dundu. Vamos ver se eles vão conseguir, Mauro. Não,
0: não vão. Não vão. Não tem como. Eu tô imaginando a cena, um candidato chegar na televisão e na primeira frase falar assim: eu não quero mais mentir. Não vai acontecer isso. Obrigado, Diego. Bom fim de semana pra você.
4: Pra nós, coragem. Até segunda, Mauro.
0: É isso. E um bom fim de semana pra você que, também que nos acompanhou até aqui. Você fica agora com as notícias da sua região. Bom fim de semana e até segunda-feira. Valeu, tchau, tchau.
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7: Observando agora o seu caminho pela Marginal do Rio Tietê. Para quem vai sentido Castelo Branco, a pista expressa vai parar a partir da Ponte Aricanduva. A central piora a partir da Dutra e as duas melhoram na altura da Vila Maria. Depois, o caminho segue bem até o acesso ao Cebolão. Para Ayrton Senna, a pista lateral está lenta da Castelo Branco à Ponte dos Remédios. 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Daniele Gandolfi, Nova Brasil FM.
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11: A seleção brasileira caiu nas oitavas de final da Copa do Mundo e terminou em 11º lugar, a segunda pior posição da sua história em 23 participações. A campanha igualou o 11º de 66, quando caiu na fase de grupos com 16 equipes e só foi superior à 14ª colocação em 1934, quando o Brasil foi eliminado em apenas um jogo pela Espanha. O único pentacampeão do Mundial, o Brasil foi vice duas vezes, conquistou dois terceiros lugares e ficou em quarto em 1974 e 2014. As quedas nas quartas de final ou em fases anteriores à semifinal aconteceram 8 vezes. O Brasil foi quinto colocado em 4 oportunidades, foi sexto nas Copas de 30, 2010 e 2018, além da 7ª posição em 2022. A outra eliminação nas oitavas aconteceu em 90 e deu a 9ª colocação final à seleção brasileira. Weber Lima para Nova Brasil FM.
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0: Sete horas 33 minutos desta sexta-feira, dia 10 de julho de 2026. Muito bom dia para você que nos acompanha a partir de agora. Esse é o Jornal Nova Brasil, edição São Paulo. Bom dia também a você que já estava nos acompanhando na edição nacional. A gente começa às 6:30 da manhã com as notícias do Brasil e do mundo. E a partir de agora a gente fala da maior região metropolitana do Brasil, uma das maiores deste planeta. Vamos lá, vamos falar de tudo que acontece aqui por São Paulo. Obrigado a você que nos acompanha na nossa frequência 89.7. Também a você que está em Jornalismo Nova Brasil, nosso canal no YouTube. E você também que nos acompanha pelo Instagram, Jornalismo Nova Brasil. É o nosso perfil no Instagram. Você pode mandar, inclusive, mensagens lá pelo Instagram pra gente. Se você tiver algum comentário, alguma sugestão de pauta, algum fato aí que você queira que a nossa produção apure, você pode mandar lá no nosso perfil no Instagram ou também pelo nosso WhatsApp, que é o 11 943 805 100, 11 943 805 100, para você se comunicar com a gente aqui na Nova Brasil. A gente está ao vivo também no nosso canal no YouTube, Jornalismo Nova Brasil, transmitindo ao vivo com imagens. De todas as formas, você consegue não só ficar bem informado, como se comunicar com a gente. Faça isso, a gente gosta muito das mensagens de vocês e as sugestões são sempre muito bem-vindas e normalmente são aproveitadas pela nossa reportagem. 7h35, vambora? Vamos começar com os destaques de hoje.
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0: São os destaques da região metropolitana e de todo o estado de São Paulo. Emendas de deputados em São Paulo superam investimentos em educação e segurança. Radares com inteligência artificial começam a multar no Rodoanel em São Paulo. Tarcísio critica Simone Tebet e Marina Silva e as pré-candidatas ao Senado rebatem as críticas do governador. E hoje é o dia da pizza. Pouca coisa tem tanto a ver com São Paulo como a pizza. E o dia da pizza mostra a expansão do setor, mas também o peso maior no bolso do consumidor. Daqui a pouco a gente fala sobre isso. A gente começa falando sobre as emendas parlamentares indicadas por deputados estaduais de São Paulo, que somam cerca de 6 bilhões e 100 milhões de reais nessa legislatura. É o valor mais alto do que o investido pelo governo Tarcísio de Freitas em educação e segurança, isso tirando folha de pagamento. Parte dos recursos foi para entidades com vínculos políticos ou institucionais com parlamentares, de acordo com um levantamento publicado pela Folha de São Paulo. Associações esportivas, especialmente de artes marciais, receberam 129 milhões de reais, com forte presença de emendas de deputados da centro-direita e de deputados bolsonaristas. Entre os casos citados na reportagem da Folha estão a Facex de Guarulhos, ligada a uma ex-candidata do Republicanos, e a CBAMC, Confederação de Artes Marciais Chinesas. O Tribunal de Contas do Estado cobra mais transparência do governo na distribuição dessas verbas. 7h37, deliciosos 12 graus nesse momento na capital paulista. Vamos saber como é que fica o tempo hoje no final de semana com a Maria Clara Sasaki.
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13: Olá, Mauro, muito bom dia também a todos que nos acompanham. Mauro, quem conseguiu aproveitar aí o feriado, emendar com o final de semana, ainda encontra condição de tempo firme pelo estado de São Paulo e temperaturas elevadas à tarde em todo o estado, tá, Mauro? Não é só aqui na capital paulista, não, tá? Índices de umidade relativa do ar seguem baixos entre hoje e amanhã, temperaturas muito elevadas no interior e aqui na capital paulista, máxima em torno de 26 graus. Agora, muita atenção na hora de pegar estrada no finalzinho do dia ou no momento que for voltar do feriado lá na tarde de domingo. Isso porque entre hoje e amanhã tem possibilidade de neblina nas estradas e no domingo a passagem de uma frente fria pode trazer alguma chuva leve, deixar as pistas escorregadias e também dificultar a visibilidade, aumentar um pouco a quantidade de neblina na volta do feriado no domingo. Então, muita atenção, muito cuidado aí neste final de semana. Maria Clara Sassi, saque da Tempo OK Meteorologia para a Nova Brasil.
0: 7h38, hoje os motoristas da capital paulista não precisam cumprir o rodízio municipal de veículos. Isso por causa do feriadão prolongado aí da Revolução Constitucionalista. Mas atenção, pessoal, essa suspensão vale só para os carros de passeio. Só os carros de passeio estão sem rodízio hoje, sexta-feira. As demais restrições, como rodízio de caminhões, a zona de máxima restrição à circulação de caminhões e a zona de máxima restrição aos fretados, voltam a funcionar normalmente hoje. Já a zona azul opera conforme a sinalização de cada local e a ciclofaixa de lazer permanece liberada durante o feriado. Vamos saber um pouco mais do trânsito. Tá chegando a Daniele Gandolfi.
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0: Bom dia, Daniele.
14: Bom dia, Mauro. Bom dia para todo mundo que tá ligado aqui com a gente. Manhã ensolarada aqui na cidade e ainda com baixa movimentação. Quem chega aqui a São Paulo pela Ayrton Senna vai encontrar lentidão no comecinho da Marginal Tietê, ali para Castelo Branco. A pista expressa está parando a partir da Ponta de Canduva, lateral vai bem nesse trecho e a central piora na Dutra. Aí as duas melhoram na ponte da frente, a da Vila Maria, e aí o caminho melhora e vai bem até o Cebolão. Então, para passar nesse trecho mais complicado, é só utilizar a pista lateral. No sentido da Ayrton Senna, a lateral está mais lenta da saída da Marginal Pinheiros ou da Castelo, e até a Ponte dos Remédios, a primeira ponte ali. Aí a expressa e a local estão difíceis, da Rodovia dos Bandeirantes até a Ponte do Piqueri, e depois o caminho melhora e está ótimo até o acesso à Rodovia Ayrton Senna. 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
0: Obrigado, Dani. Até já.
14: Até já.
0: E olha, ainda falando sobre questões de mobilidade, radares com inteligência artificial começaram a multar motoristas sem cinto de segurança ou usando celular ao volante nos trechos sul e leste do Rodoanel Mário Covas. Segundo a concessionária SPMAR, durante a fase de testes entre maio e junho, foram registrados 7.297 possíveis flagrantes. As imagens funcionam 24 horas por dia e são analisadas por um policial militar rodoviário antes da autuação. Registros sem nitidez são descartados. Primeiro, né, que a gente fica pensando como é que pode alguém ainda trafegar pelo Rodoanel sem cinto de segurança ou usando o celular enquanto está dirigindo. Já é uma loucura. Agora, se você comete esse tipo de loucura, saiba então que agora tem radar com inteligência artificial funcionando para valer e multando quem comete esse tipo de infração. 7h42 e a gente abre espaço para o Heródoto Barbeiro.
17: Olha, tem um caso emblemático no jornalismo brasileiro que eu acompanhei muito. É o famoso caso da escola à base. Você lembra dele ou não? Acusaram os proprietários de uma pequena escolinha no bairro de São Paulo, Cambuci, de que eles, então, violavam sexualmente as crianças, A mídia bateu em cima deles, acabou com a vida do pessoal e ficou chamado o caso Escola Base. Lembro bem disso, eu trabalhava na TV Cultura naquela época. Bom, recentemente teve o caso daquele cão Orelha, em que também quatro jovens ou meninos foram acusados de matar o cão. Aí eu pergunto, esses dois casos são semelhantes, ainda que as vítimas sejam diferentes? Quem está aqui conosco é o professor doutor Álvaro de Azevedo. Doutor Álvaro, muito obrigado por atender aqui a Nova Brasil. E aí, nós cometemos de novo o erro da Escola Base depois de tantos anos?
19: Olha, Heródoto, parece que existe essa chance, né? Parece que a gente precisa ter clareza aqui que o jornalismo cumpre com um papel muito importante, bem como o direito. E muitas vezes existem algumas divergências entre o jornalismo e o direito. Exatamente por quê? Porque o jornalismo, ele não existe para condenar, ele existe para reportar. O direito, ele deve avaliar, apurar e, com alguma segurança jurídica, condenar ou não algum acusado. Mas para isso precisa existir toda uma construção probatória para que exista essa convicção. O caso da Escola Base foi um momento muito assodado, em que a mídia, ao saber dessa informação, dessa suposta informação, deu conta de abusos sexuais que não ocorreram contra determinadas pessoas que ali trabalhavam naquela escola. Porque é algo que choca muito quando você fala: uma criança foi morta, uma criança foi abusada sexualmente, um cachorro foi morto. Poxa vida, o cachorro não faz mal a ninguém, ele está ali, é um cachorro comunitário. Então, imediatamente, as pessoas têm uma tendência a buscar um culpado. E ao buscar o culpado, elas têm uma sensação não mais de justiça em especial, mas sim de vingança muitas vezes. Sem saber ao certo quem é o culpado, é necessário retribuir o mal que foi feito. Quando às vezes primeiro precisa existir a pergunta inicial: o mal foi feito? O que está se apontando é que foi uma infecção óssea na região maxilar esquerda. E isso que produziu a morte no cão. Bom, isso já gera um princípio no direito que nós chamamos do indúbio pro réu, né? Você está na dúvida e já gerou uma dúvida. Vamos pensar aqui, então, a favor do réu. É melhor um culpado solto do que um inocente preso. Perfeito. Desse modo, a gente tem esse princípio no direito para poder compreender essa situação. Perfeito. Qual que é a grande questão? Nós temos menores envolvidos nessa situação. E é preciso preservar a imagem dos menores e também o quê? Esse futuro deles. Ah, mas veja, alguém tem que responder. Sim, mas se alguém tem que responder por uma doença, que é uma doença que o cão tinha, é certo que não vão ser jovens que, ao que tudo indica, não agrediram o cão.
17: Muito obrigado pela sua gentileza, professor. Bem-vindo aqui na Nova Brasil. Antes da gente publicar alguma coisa, principalmente agora que a gente tem rede social, fazer a pergunta: será verdade? Acho melhor a gente mudar de assunto.
20: 7h45, a gente tem agora o nosso resumão com as principais notícias desta sexta-feira. O Tribunal de Justiça de São Paulo manteve a condenação do Consórcio Metropolitano de Transportes por suspender, em 2022, os repasses de recursos do antigo cartão Bom ao metrô. Segundo a estatal, a dívida já chega a cerca de R$ 82 milhões. O CMT alegava que a substituição do Bom pelo cartão Top encerrava a obrigação dos pagamentos, mas a justiça entendeu que os créditos antigos continuaram sendo utilizados por passageiros e, por isso, as receitas ainda deveriam ser divididas entre o metrô e a CPTM, conforme o convênio válido até 2027. Subiu para 6 o número de homens mortos pela rota após denúncias de suposta ligação com o ataque ao tenente Ronickson Pimentel dos Santos, que foi baleado em São Caetano do Sul. Dois suspeitos morreram em Heliópolis, na zona sul de São Paulo, durante a ação do 1º Batalhão de Polícia de Choque. Sobre esse caso, a Secretaria de Segurança Pública de São Paulo oferece R$ 50 mil por informações que levem à prisão de Hércules da Costa Siqueira, que é apontado como autor dos disparos. As denúncias podem ser feitas pelo 181 com sigilo absoluto.
0: A Prefeitura de São Paulo está com inscrições abertas para vagas para quem vai desenvolver games. Explica pra gente, Duda Travalin.
2: Bom dia, Mauro. Bom dia, ouvinte do Novo Brasil. Isso mesmo, são 160 vagas no curso gratuito de desenvolvimento de games. A formação tem 180 horas, duração de 12 meses e aulas presenciais uma vez por semana no centro da capital. Podem participar moradores da cidade com mais de 16 anos e ensino médio completo ou em andamento. Metade das vagas é reservada para alunos e ex-alunos da rede pública ou bolsistas integrais da rede privada. As inscrições devem ser feitas no site da ADSampa, que é adsampa.com.br/hub Sampa Games. E as aulas começam em 17 de agosto.
0: adsampa.com.br/hub Sampa Games.
2: Isso.
0: Hub HUB.
2: Isso.
0: Muito bom. Obrigado, Duda.
2: Obrigada, Mauro.
0: Para quem gosta de games e de entender mais de desenvolvimento, de tecnologia da informação, tá aí uma oportunidade. Vamos falar de política? O governador Tarcísio de Freitas afirmou que as pré-candidatas ao Senado, Simone Tebet e Marina Silva, não deveriam disputar uma vaga por São Paulo porque não iniciaram a carreira política no estado. A declaração provocou, obviamente, reação imediata das duas pré-candidatas. Simone Tebet respondeu que vive em São Paulo há anos, paga impostos no estado há uma década e que tem o direito de representar os paulistas. Simone Tebet, inclusive, diz que torce pelo Corinthians e não pelo Flamengo, como é o caso do governador. Já Marina Silva disse que Tarcísio usa dois pesos e duas medidas e afirmou que há preconceito contra mulheres na política ao sugerir que elas não podem concorrer fora dos estados onde construíram a carreira. Inclusive, a Marina Silva já nas eleições passadas, ela já havia concorrido por São Paulo a deputada estadual. As críticas também chamaram atenção porque o próprio Tarcísio de Freitas não é paulista. Ele é nascido no Rio de Janeiro e foi criado em Brasília. Ele transferiu o domicílio eleitoral dele para São José dos Campos um pouco antes do prazo legal para disputar o governo de São Paulo em 2022. Inclusive, assim, ele deu como endereço dele um imóvel de um parente ali, de alguém da família. E durante a campanha de 2022, ele chegou a afirmar que não sabia onde ficava o colégio onde ele iria votar. Então, assim, eu acho que dessa vez o governador, como disse a pré-candidata Marina Silva, usou de dois pesos e duas medidas, porque se o caso se enquadra a elas, se enquadra a ele também. 7:50, da política para pizza. Às vezes essas coisas se misturam, mas não é o caso. Hoje é o dia da pizza, Décio Caramigo. Bom dia.
21: Bom dia. Se misturam bastante, né?
0: Costuma rolar um pizzaiolo.
21: Exatamente. Então. Hoje, 10 de julho, é celebrado o dia da pizza. E São Paulo, Mauro, ele continua sendo a capital brasileira da pizza, né? Tem outros estados, outras cidades aí que às vezes quando a gente fala isso, acho que é soberba, mas já provei pizza em algumas partes do Brasil, não sei se você também, e a nossa acho que tá um pouquinho acima, assim, ó, não sei, posso estar sendo muito clubista, mas...
0: Como dizem por aí, é outro patamar, né?
21: Tinha um jargão, né? Outro patamar.
0: É outro patamar.
21: E ó, são mais de 6 mil pizzarias, cerca de 43 milhões de pizzas por mês, e aproximadamente 700 pizzas saindo dos fornos a cada minuto.
0: Quantas?
21: 700 por minuto aqui em São Paulo. É muita pizza.
0: É muita pizza.
21: Então, quanto mais você treina, mais você fica bom, não é verdade? Então, aqui é melhor.
0: Pois é. Eu confesso que eu colaboro bastante para essa estatística.
21: Lá em casa é sábado sim, sábado também.
0: Também.
21: Porque é muito bom. E aí, esse setor, ele continua aquecido, né? Porque no Brasil inteiro, são abertas 13 novas pizzarias por dia. E aí, também tem um registro de o menor número de fechamentos da última década. Mas tem um outro dado que chama atenção, viu, Mauro? A pizza, ela está pesando mais no bolso do paulistano. Um levantamento da FATEC criou o chamado índice mozzarella, que é inspirado no índice Big Mac. A ideia é calcular quantas pizzas de mozzarella uma família consegue comprar com uma renda. Em 2021, a família média, ela conseguia comprar cerca de 131 pizzas por mês. E agora, em 2025, caiu para 120. Então, de 131 há 4 anos para 120. E um dos motivos, lógico, são os ingredientes, né? Só a mussarela ficou 40% mais cara entre 2021 e 2025. E aí também tem uma diferença entre bairros. Né? Em Alto de Pinheiros, que é na Zona Sul, a renda permite comprar 313 pizzas. Vai mais do dobro, né? Quase o dobro. E já no distrito de Anhanguera, que fica ali na Zona Noroeste, isso aí já cai para 73 pizzas, quase a metade. E os preços variam bastante também, tendo Pinheiros, Moema e Jardim Paulista com um preço médio de R$ 100 por pizza e Pedreira, José Bonifácio e Vila Jacuí com um preço médio de R$ 40, uma redonda. E aí o Procon, também, né, de olho na data e tal, ele orienta a conferir os preços antes do pedido, verificar a embalagem no delivery e, em caso de atraso excessivo, cobrança indevida, não chegou o produto que quer, você tentar resolver primeiro com o seu estabelecimento, porque isso pode acontecer, né? Comigo já aconteceu, acredito que muita gente também, mas se não resolver, logicamente, o site do Procon São Paulo possibilita uma denúncia formal, Mauro. E bom, acho que é isso, né?
3: Qual é a sua pizza preferida?
21: Eu gosto de queijo, então eu fico ali entre marguerita, uhum, que é muito boa, e pepperoni, mussarela também. Eu gosto de, pra mim, pizza é de queijo, assim.
3: Tem que ter queijo, eu também acho.
21: Mas uma vez eu provei uma, saindo muito, um amigo me falou assim, você tem que provar, eu não lembro o nome da pizzaria, mas é uma rede dessas grandes, tem que provar a pizza de costelinha com cream cheese. Daí eu falei, não, obrigado.
3: Não, gente, não.
21: Só que eu fui com ele.
3: E aí?
21: Eu, minha esposa, ele, a namorada na época, comi a pizza.
3: Não.
21: E voltei pra comer de novo, porque é boa demais.
3: Na próxima vez não é melhor ir numa churrascaria, então, né?
21: Eu penso assim, mas que essa especificamente de costelinha com cream cheese e um barbecue é um negócio, é uma explosão de sabores, enfim.
3: É isso. É mais ou menos isso, uma explosão, uma bomba. Valeu, Décio.
21: E a sua? Você não falou a sua?
3: Não, eu gosto dessas mais tradicionais também.
21: Também.
3: Com queijo, portuguesa, pepperoni, calabresa, mussarela, marguerita, são essas que eu gosto mais.
21: Não me vem com aquelas feijoada, isso aí não dá, né, Mauro?
3: Não, e pizza com fruta,
21: com fruta,
3: abacaxi, não dá, pêssego em calda. Exato. Não.
21: E massa fina.
3: Massa fina, massa fina, é isso aí. Boa pizza pra você,
21: obrigado.
3: Né? Porque vai ser inevitável hoje pedir uma pizza.
21: Exatamente.
3: Valeu. Obrigado, Décio. Vamos lá, 7h55, a gente ainda tem tempo pra saber do trânsito.
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3: Fala, Daniele.
23: Mauro, chegou agora pra gente a informação de um acidente para quem vem lá da Zona Leste, vai pro centro pela Radial Leste. Tá ali na altura do viaduto Engenheiro Alberto Badra, né, na altura da Avenida Aricanduva, duas motos que bateram e ocupam agora a faixa da direita. Então o caminho pro centro pela Radial tem parada lá na Jacupêssego, na altura da estação Arthur Alvim e piora na Praça de Vinolândia. Vai congestionado até a altura da Aricanduva, onde tem ali a ocorrência, melhora e tem outro acidente na altura do viaduto Bresser, deixando o caminho mais lento do viaduto Guadalajara ao viaduto Bresser. Depois já segue bem. Então, por enquanto, a Celso Garcia vale a pena ali a partir da Alberto Badra e só fica mais cheia no finalzinho já, ali a partir da rua Bresser e até o acesso ao viaduto do gasômetro. Pro bairro, Radial e Celso Garcia seguem bem. 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
3: Obrigado, Daniele. Bom fim de semana para você.
23: Para nós. Ótima sexta, Mauro.
3: Obrigadão e um bom fim de semana para você também que nos acompanhou até aqui. O Jornal Nova Brasil termina agora e você fica com o Sob Medida. A Cláudia Nakazato já tá por aqui e vai trazer o melhor da música brasileira para você. A gente volta na próxima segunda. Você sabe que ao longo da nossa programação, o jornalismo da Nova Brasil continua com seus boletins e o Jornal Nova Brasil volta na segunda a partir das 6h30. Obrigado, pessoal. Bom fim de semana e até lá.
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27: Tema da semana, Julho Verde. O que você precisa saber sobre câncer de cabeça e pescoço? Dr. Guilherme Harada, como é a recuperação em casos de câncer de cabeça e pescoço?
28: Quando falamos em câncer de cabeça e pescoço, é importante lembrar que o tratamento vai muito além da cirurgia, quimioterapia, radioterapia. O objetivo não é tratar o tumor, mas é preservar a qualidade de vida do paciente. Durante o tratamento, algumas dicas fazem muita diferença. Manter uma boa hidratação, cuidar da alimentação, comunicar precocemente qualquer dificuldade para engolir, dor ou perda de peso e não abandonar os cuidados com a saúde bucal. Por isso, o acompanhamento com uma equipe multidisciplinar é fundamental. O nutricionista, o fonoaudiólogo, o dentista, o psicólogo, mesmo após o término deste tratamento, esse acompanhamento continua sendo fundamental e muito importante. A reabilitação adequada, o suporte especializado e o seguimento regular fazem com que o convívio social, a qualidade de vida e suas atividades cotidianas fiquem muito melhores.
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1: 8:01, uma ótima sexta-feira para você que tá aqui na sintonia da Nova Brasil. Hoje é dia 10 de julho de 2026 e tá começando Sob Medida, uma hora com o melhor da música brasileira, sem intervalos comerciais. Por aqui, Cláudia Nakazato, vamos juntos até às 11. Nessa próxima hora, a gente vai ouvir Ivete Sangalo, Cidade Negra, e para começar tem Lulu Santos, O Último Romântico.

Nova Brasil, e essa foi Maria Gadu com Linda Rosa. A gente ouviu também Roupa Nova, Não Dá. Agora 8h19, deixa eu dar aquela passada na programação do fim de semana aqui na Nova Brasil, pra você não perder nadinha, hein? Amanhã, sabadão, tem Vozes da Vez com a Fabi Pereira, sempre com uma entrevista, um papo riquíssimo sobre música e cultura brasileiras. No domingo, quem chega pra animar as nossas manhãs é Mariana Aidar e Fábio César com os Sons do Nordeste. E claro que tem Samba Nova aos sábados e domingos com a Paty Liberato, é o Samba com a Cara da Nova Brasil para animar o seu almoço e o comecinho de tarde. Então continua na sintonia da Mais Que Moderna Brasileira também aos finais de semana. A gente segue o Sob Medida agora com Cidade Negra, Firmamento.

Nova Brasil, Passe em Casa, música dos Tribalistas na voz de Ana Rato, que inclusive lançou aí um projeto bem legal, com releituras, né, de canções de Arnaldo Antunes, e você pode conferir todas essas novidades de Ana Rato no site da Nova Brasil, novabrasil.com. A gente ouviu também Gilberto Gil com A Paz, e a gente segue agora o Sob Medida. Agora a gente retorna lá pro comecinho da década de 80, música de 1981 de Caetano Veloso, Outras Palavras.

0: Nova Brasil e essa foi Adriana Calcanhoto com Maresia, fechando muito bem esta edição do Sob Medida, uma hora com o melhor da música brasileira. Também teve Jorge Versilo com Ciclo.
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0: Eu tô chegando com destaques do noticiário nesta manhã de sexta-feira. O governo federal endureceu as regras para a publicidade das bets. A partir do dia 17 de julho, os anúncios vão ter que exibir alerta sobre perda de dinheiro, risco de dependência e deixar claro que a aposta não é investimento. Também fica proibido apresentar o jogo como forma de enriquecer, conseguir renda extra ou resolver dívidas. As empresas vão ter uma semana para adaptar ou retirar os conteúdos que estiverem fora das novas regras. E a Prefeitura de Fortaleza exonerou uma servidora citada no caso da doméstica de 62 anos que trabalhou por 55 anos sem receber salário. Segundo a fiscalização do trabalho, a mulher vivia em condições análogas à escravidão e sem autonomia. A família firmou acordo para pagar indenização, regularizar as contribuições e comprar um imóvel para a trabalhadora. 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Faltando 4 minutos para as 9. 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
7: Avenida do Estado, sentido marginal do Rio Tietê, tem lentidão na saída do Viaduto Grande São Paulo, também na aproximação com a Tereza Cristina e piora no centro, a partir do Parque Dom Pedro e até a Cruzeiro do Sul. 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
0: Atenção, hora de saber quem é que vai curtir o show do Paulo Miklos celebrando o Dia Mundial do Rock no The Cavern Club, amanhã, 11 de julho. Parabéns, você, José Ronaldo Marques dos Santos, final do telefone 1883. José Ronaldo Marques dos Santos, final do telefone 1883. Vai conferir esse showzaço por conta da Nova Brasil. Parabéns, a produção vai entrar em contato com você. 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

0: Nova Brasil, e esse foi o Kid Abelha, Nada Sei, na versão acústica. Essa aqui é de 2002. Mais que moderna, brasileira, agora 9h17.
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8: E agora no Saúde e Beleza vamos falar sobre a notícia do metanol que está contaminando, ou vamos dizer assim, adulterando as bebidas. Essa é uma questão complicada porque

0: porque o metanol também é um álcool e a grande questão é que a metabolização desse álcool produz substâncias agressivas como formaldeído. Quando você bebe uma bebida que tem metanol, você não vai sentir instantaneamente o problema, porque normalmente o metabólito demora a aparecer. Mas se você tiver sintomas estranhos, achar que está mais embriagado do que costuma acontecer e a visão estiver turva e também náuseas e às vezes até convulsões, procure imediatamente serviço médico, porque se você neutralizar a ação do formaldeído, você terá menos agressões. No entanto, se isso permanecer, poderá levar até a cegueira.
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3: De volta com Chico César, pensar em você.

0: Nova Brasil FM, essa foi Zélia Duncan, Me Revelar. Também teve Os Paralamas do Sucesso, Me Liga. 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Nova Brasil FM, agora 9h38.
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2: O ex-jogador Youri Djorkaeff, campeão mundial com a França em 98, fez duras críticas ao Brasil após a eliminação na Copa do Mundo. Durante o programa After Foot, da emissora RMC, ele afirmou que o futebol moderno perdeu qualidade técnica. Acho que perdemos muita qualidade. É preciso deixar os jovens se expressarem nos clubes. Não existem mais jogadores técnicos. Vocês assistiram a Brasil e Noruega? Dá vontade de vomitar vendo esse Brasil. Embaixador da FIFA durante a Copa, Djorkaeff também criticou a falta de criatividade da equipe brasileira na partida contra os noruegueses. Terminou com o placar de 2-1, com 2 gols de Erling Haaland. Segundo ele, Neymar, aos 34 anos, foi o único capaz de produzir algo ofensivamente para a seleção nos minutos finais da partida. Weber Lima para Nova Brasil FM.
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0: Nova Brasil e o Milton Nascimento, Caçador de Mim, também teve Cássia Eller, Palavras ao Vento.
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0: A gente ouve agora no Arquivo Nova Brasil a música Açaí, composta por Djavan e imortalizada na voz inconfundível de Gal Costa. A canção faz parte do álbum Fantasia, lançado em 81, e ela usa a fruta amazônica e a força da natureza como símbolos de proteção, vitalidade e conexão com a cultura do norte. O resultado disso tudo é uma faixa cheia de sofisticação e uma das mais marcantes da nossa MPB. E a gente ouve agora no Arquivo Nova Brasil, Gal Costa, Açaí.

0: Nova Brasil e o Nando Reis ainda não passou.
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0: A ANAC passou a garantir que passageiros menores de 16 anos viajem ao lado de familiares ou responsáveis sem cobrança de taxa extra pela marcação. A regra vale para assentos comuns, lugares com mais espaço ou em outra classe podem continuar sendo cobrados. As companhias que descumprirem a norma vão poder ser multadas. E o governo brasileiro prepara uma nova fase de ajuda humanitária à Venezuela após os terremotos que deixaram quase 3.900 mortos. O presidente Lula se reuniu com ministros para discutir as próximas ações. O novo plano vai depender das necessidades informadas pelo governo venezuelano e até agora o Brasil enviou 6 voos humanitários, 60 toneladas de suprimentos e um hospital de campanha. 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Faltando 2 para as 10. 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
0: Os sintomas da demência podem variar, mas alguns sinais são comuns, como perda de memória recente, dificuldade para tomar decisões e alterações de humor. Identificar esses sinais precocemente é fundamental para buscar avaliação médica e investigar a causa. Nem sempre esses sinais são percebidos por quem os apresenta. Muitas vezes, familiares e pessoas próximas são os primeiros a notar que algo mudou. Reconhecer esse conjunto de alterações é fundamental para buscar avaliação e investigar a causa.
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0: Nova Brasil, e esse foi o Tim Maia, gostava tanto de você. 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
4: De volta com Caetano Veloso, Samba de Verão.

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Você que é de São Paulo ou que vai estar pela cidade esse fim de semana, amanhã, sabadão, tem show dele, hein? Paulo Miklos, celebrando o Dia Mundial do Rock no The Cavern Club, dentro do Shopping Vila Olímpia. Garanta seu ingresso em ticketmaster.com.br ou na bilheteria do The Cavern Club. 10h32, a gente ouve agora Adriana Calcanhoto. Vambora!

0: Nova Brasil e Adriana Calcanhoto, vambora, 10h36. 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
0: Pedro Mariano, voz no ouvido.

0: Nova Brasil, e esse foi o Cazuza, Exagerado. A gente ouviu também Guilherme Arantes, Fã Número 1.
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0: Hora da gente curtir o som de Yolanda, um clássico eternizado na voz de Simone, em um dueto histórico com Chico Buarque. Lançada no álbum Desejos, de 84, a faixa é uma versão em português que Chico Buarque fez para a obra do cubano Pablo Milanés. A letra original nasceu como uma linda declaração de amor e um pedido de desculpas do compositor para sua esposa, já que ele estava viajando a trabalho e não pôde acompanhar o nascimento da primeira filha do casal. Chico conheceu a música em 83, adaptou os versos para o nosso idioma e o resultado virou um sucesso estrondoso, marcando gerações.

0: Nova Brasil, e esse foi o destaque do nosso arquivo, Simone, Chico Buarque e Holanda.
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0: A inflação oficial do Brasil desacelerou em junho e ficou abaixo do que o mercado financeiro esperava. O IPCA, índice que mede o preço de produtos e serviços consumidos pelas famílias brasileiras, subiu 0,16% no mês. Em maio, a alta tinha sido de 0,58% e, apesar da desaceleração, o índice segue pressionado pelo aumento nos preços de combustíveis e alimentos ao longo do primeiro semestre. E o presidente dos Estados Unidos, Donald Trump, demitiu os três últimos integrantes da Comissão de Assistência Eleitoral do país há 4 meses das eleições de meio de mandato. Uma comissária republicana renunciou, enquanto os outros 2 integrantes indicados pelo Partido Democrata foram desligados por e-mail pela Casa Branca. Ainda não está claro quando ou como Trump pretende recompor o órgão. 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Faltando 3 minutos para as 11, eu, Cláudia Nakazato, tô indo embora. Volto na segunda a partir das 6 horas da manhã. Quem já tá por aqui é a Ana Pellicer. Um beijo para você e até segunda. Tchau. 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
2: A seleção brasileira caiu nas oitavas de final da Copa do Mundo e terminou em 11º lugar, a segunda pior posição da sua história em 23 participações. A campanha igualou o 11º de 66, quando caiu na fase de grupos com 16 equipes e só foi superior à 14ª colocação em 1934, quando o Brasil foi eliminado em apenas um jogo pela Espanha. O único pentacampeão do Mundial, o Brasil foi vice 2 vezes, conquistou 2 terceiros lugares e ficou em 4º em 1974 e 2014. As quedas nas quartas de final ou em fases anteriores à semifinal aconteceram 8 vezes. O Brasil foi 5º colocado em 4 oportunidades, foi 6º nas Copas de 30, 2010 e 2018, além da 7ª posição em 2022. A outra eliminação nas oitavas aconteceu em 90 e deu a 9ª colocação final à seleção brasileira. Weber Lima para Nova Brasil FM.
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11h, mais um minuto. Bom dia, sextou. Sextou, 10 de julho de 2026. Como que você tá? Tudo bem? Que bom tá com você. Tá ouvindo a Nova Brasil no carro. Carona boa, hein? Tá em casa, trabalhando. Bem-vindo, bem-vinda sempre. Eu sou a Ana Pellicelli, vamos juntos até as 16h com o melhor da nossa música, o melhor da música brasileira. Você que tá aí curtindo no rádio, pelo aplicativo que você baixa gratuitamente aí no seu celular, ou então pelo nosso site novabrasil.com. Nova Brasil FM é uma empresa do Grupo Tati de Comunicação. Bora! Começando com Marisa Monte, esqueça.

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que traz referências poéticas super bonitas ao movimento do Clube da Esquina. Ela foi eternizada na voz marcante do Serginho e a letra fala sobre aquela timidez na hora de declarar os sentimentos e como o caminho percorrido a dois importa muito mais do que o destino final.

0: sol, Lulu Santos, aqui na Mais Que Moderna Brasileira, 11:37.
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0: Nova Brasil com Ana Carolina Confesso. Teve também o Beto Guedes com Sol de Primavera.
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0: O Tupãmbá-Avi avança hoje em direção a Taiwan depois de deixar pelo menos 15 mortos nas Filipinas em deslizamentos de terra causados pelas fortes chuvas. Mais de 2 mil pessoas já deixaram suas casas em áreas de risco na ilha tailandesa. Os ventos chegam a 155 km por hora, com rajadas de até 190. O fenômeno também deve atingir ilhas do sul do Japão antes de seguir para a China. E a Amazônia registrou o menor índice de desmatamento para um primeiro semestre em uma década. Entre janeiro e junho foram perdidos 1.295 km² de vegetação nativa, o menor número desde o início da série histórica em 2016. No Cerrado, a área sob alerta de desmate foi de 3.142 km², também a mais baixa desde 2021. O ministro do Meio Ambiente, João Paulo Capobianco, afirma que os dois biomas seguem uma trajetória de queda no desmatamento. Boa notícia, né? 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Agora faltando um minuto para o meio-dia, depois do intervalo, tem Sob Medida. Até já.
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5: O corredor norte-sul para a Zona Norte agora vai mal do começo do Parque Ibirapuera até a Senador Queiroz e na altura da Avenida do Estado. Dá para utilizar a Avenida 9 de Julho, Paulista, Doutor Arnaldo e depois a Pacaembu. 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Daniele Gandolfi, Nova Brasil FM.

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1: Meio-dia, mais 4 minutos, sextou! Começando mais uma tarde aqui pela Nova Brasil. Obrigada pela companhia, onde quer que você esteja. Bora juntos, hein? Curtindo sempre o melhor da nossa música. E nessa edição do Sob Medida, a gente vai curtir o som do Tim Maia. Tem também o Rapa e muito mais. Abrindo com Sandra Sá. Bye, bye, tristeza.

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Dave Doscópio. Teve também Tim Maia, Me Demotivo. Mais que moderna brasileira, meio-dia 25 agora. Uma excelente tarde de sexta-feira pra você. Obrigada pela companhia. A gente segue aqui curtindo uma hora de músicas direto, sem intervalos. É o Sob Medida. E lembrando, pra você que tá ouvindo a programação da Nova Brasil em São Paulo, tem presente valendo nessa hora ingressos pra curtir o showzaço do Paulo Miklos, que vai rolar amanhã, 11 de julho, no The Cavern Club, celebrando o Dia Mundial do Rock. 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A gente continua aqui no Sob Medida, agora com Admirável Gado Novo, na voz da Cássia Heller.

0: filhos. Teve também Daniela Mercury, Sempre Te Quis.
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0: Investigadores da Polícia Federal passaram a definir o Banco Master como uma máfia fantasiada de banco durante as apurações da Operação Complice Zero. A investigação apura um suposto esquema liderado pelo empresário Daniel Vorcaro, com ações para atacar a credibilidade do Banco Master, intimidar jornalistas e obter informações sigilosas. Segundo os investigadores, os celulares apreendidos revelaram uma estrutura hierarquizada e profissionalizada com divisão de funções. E agora a gente muda de assunto, assunto gostoso. Você sabia que hoje é o dia da pizza? Pois é. E ó, um levantamento mostra que o setor continua em expansão no país. Segundo a Associação de Pizzarias Unidas do Brasil, a PUBRA, o Brasil ganhou 1.990 novas pizzarias entre janeiro e maio deste ano, equivalente à abertura de um novo estabelecimento a cada 2 horas. Bom, o país já tem mais de 40 mil pizzarias e produz cerca de 2 milhões e 800 mil pizzarias por dia. E ó, a calabresa segue com o sabor mais pedido, seguido por frango com requeijão, marguerita, mozzarella e portuguesa. Qual é a sua preferida, hein? Mais que moderna, brasileira. 1:03.
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0: E agora chegou o momento, hein? Quem vai levar pra casa o par de convites pra curtir o showzaço do Paulo Miklos, que vai rolar amanhã, dia 11 de julho, no Cavern Club, celebrando o Dia Mundial do Rock. Pode abrir o sorrisão aí, Duarte Silvério Vicente. Final do telefone 9760. Duarte, parabéns. Agora é só aguardar a produção da Nova Brasil. Entre em contato com você, tá bom? 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
1: Agora aqui no arquivo a gente faz uma pausa e a gente volta pro ano de 1978. Tá chegando agora Swing Menina, nona faixa do álbum Geração Pop, com A Cor do Som. Lançado, como eu falei, no ano de 1978. Composição é do Moraes Moreira e Mu Carvalho. A canção integra um disco que reúne parcerias marcantes da banda e reforça a mistura de ritmos que se tornou uma das principais características do grupo. Bora! Swing Menina, A Cor do Som, aqui no Arquivo Nova Brasil.

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3: O ex-jogador Youri Djorkaeff, campeão mundial com a França em 98, fez duras críticas ao Brasil após a eliminação na Copa do Mundo. Durante o programa After Foot, da emissora RMC, ele afirmou que o futebol moderno perdeu qualidade técnica. Acho que perdemos muita qualidade. É preciso deixar os jovens se expressarem nos clubes. Não existem mais jogadores técnicos. Vocês assistiram a Brasil e Noruega? Dá vontade de vomitar vendo esse Brasil. Embaixador da FIFA durante a Copa, Djorkaeff também criticou a falta de criatividade da equipe brasileira na partida contra os noruegueses. Terminou com o placar de 2-1, com 2 gols de Erling Haaland. Segundo ele, Neymar, aos 34 anos, foi o único capaz de produzir algo ofensivamente para a seleção nos minutos finais da partida. Weber Lima para Nova Brasil FM.
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0: fechando essa hora com o som dos Paralamas do Sucesso. Você teve também Rita Lee, pra você eu digo sim.
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0: Termina às 11h59 da noite de hoje o prazo de inscrição para o segundo semestre do ProUni de 2026. O programa do governo federal oferece mais de 471 mil bolsas de estudo integrais e parciais de 50% em quase 900 instituições privadas de ensino superior. As inscrições são gratuitas e devem ser feitas exclusivamente pela internet no portal único de acesso ao ensino superior. Para concorrer, o estudante precisa ter feito o Enem em 2024 ou 2025 com média mínima de 450 pontos e nota acima de zero na redação. E agora a gente muda de assunto. O Índice Nacional de Preços ao Consumidor, o INPC, registrou alta de 0,14% em junho, acumulando uma variação de 4,33% nos últimos 12 meses. O indicador, divulgado hoje pelo IBGE, serve de base para o reajuste salarial de diversas categorias profissionais e para a correção de benefícios como o seguro-desemprego e as aposentadorias do INSS. O resultado do mês foi contido pelo recuo de quase 0,3% nos preços dos alimentos, grupo que tem maior peso no orçamento das famílias de menor renda. 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

0: The Skunk Jack Tequila. Teve também, ó, o Seu Valença com Sete Desejos, aqui na Mais Que Moderna Brasileira, 2h20. 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

0: Você é Triste, Marisa Monte com Erasmo Carlos. Teve também Colomi com Causas Naturais, aqui na Mais Que Moderna Brasileira, 12h38.
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2: Os sintomas da demência podem variar, mas alguns sinais são comuns, como perda de memória recente, dificuldade para tomar decisões e alterações de humor. Identificar esses sinais precocemente é fundamental para buscar avaliação médica e investigar a causa. Nem sempre esses sinais são percebidos por quem os apresenta. Muitas vezes, familiares e pessoas próximas são os primeiros a notar que algo mudou. Reconhecer esse conjunto de alterações é fundamental para buscar avaliação e investigar a causa.
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0: acústico do Lenine. Teve também Roberta Campos, o Leãozinho.
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0: Os alertas de desmatamento na Amazônia registraram uma queda de 35% no mês de junho, em comparação com o mesmo período do ano passado. De acordo com dados do sistema DETER, divulgados hoje, a área afetada pela retirada da vegetação nativa é a menor em 20 anos para o mês de junho. O bioma cerrado também apresentou recuo de mais de 5% na área desmatada no último mês, embora o órgão de pesquisa ressalte que a intensa cobertura de nuvens na região possa ter dificultado o monitoramento em alguns pontos. E a gente mudou de assunto agora. O Instituto Nacional do Seguro Social realiza neste fim de semana um mutirão de perícia médica em 18 estados e no Distrito Federal com o objetivo de atender mais de 17 mil segurados que aguardam na fila. Os atendimentos focados na concessão de benefícios por incapacidade e no BPC serão voltados para quem já tinha agendamento prévio. Os convocados foram avisados por mensagem de celular. A maior parte das consultas será feita por telemedicina para agilizar os processos em regiões com falta de médicos peritos. 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

0: Nova Brasil com Fala Mansa, mais um dia de sol. Teve também com a Cássia Eller, All Star, aqui na Mais Que Moderna Brasileira, 3h17. 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
0: A gente volta agora para o ano de 1987. A gente vai recordar com a Zizi Posse Noite. Composição do Jorge Salomão e Nico Rezende.

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3: Você vai ouvir Agnes Nunes e Tailã, Bobagem Amor. Essa colaboração, os dois conseguem juntos criar um roteiro e através da música, do clima, da atmosfera, da batida, você entra na história e vive junto com eles essa história, essa emoção que os dois sentiram quando gravaram. Você consegue perceber isso ouvindo a canção. Então agora, para todo o Brasil, Agnes Nunes, Tailã, Bobagem Amor. Na Nova Brasil... 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

com João Marcelo Bôscolo, que volta amanhã durante a nossa programação. 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

0: Djavan, eu te devoro.
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0: A Prefeitura do Rio de Janeiro publicou o edital de licitação para a segunda etapa da remodelação do sistema municipal de ônibus, prevendo a incorporação de 1.400 novos veículos à frota. A medida promete expandir em 57% o número de coletivos em circulação na cidade a partir do início de 2027, priorizando 6 bairros das zonas norte e oeste. O novo modelo reduz o prazo de concessão pela metade, cria 4 garagens públicas e altera a remuneração das empresas, que passará a ser calculada por quilômetro rodado. Mais que moderna brasileira, faltando 2 minutos para as 4 da tarde. Eu sou a Ana Pellicer. Tô indo nessa. Obrigada pela companhia. Fique bem, cuide-se bem. Volto amanhã, sabadão, a partir das 8 da manhã. Uma ótima tarde de sexta-feira para você. Um lindo final de semana. Daqui a pouquinho, hein? Você fica aqui com o melhor da nossa música, na companhia do Júlio César. Um beijo e até amanhã.
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9: 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Agora 4 em ponto. A você, uma ótima tarde.
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1: Mais que moderna brasileira, boa tarde. Começou o Sob Medida com Roupa Nova. 4:03 agora.

0: Nova Brasil, fechando mais uma edição do Sob Medida com Maria Rita. A gente curtiu o Caminho das Águas.
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0: O ministro Flávio Dino, do STF, determinou o bloqueio de 119 milhões de reais em bens do presidente do PL, Valdemar Costa Neto. A medida é um desdobramento da Operação Transparência da Polícia Federal, que investiga o desvio e o direcionamento irregular de emendas parlamentares. Segundo as investigações, o ex-deputado utilizava servidores da liderança do partido da Câmara para registrar repasses milionários a municípios de São Paulo, Bahia e Pará, mesmo sem exercer mandato eletivo que o autorizasse a gerir o orçamento público. 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
3: Uma excelente tarde para todos. Quase que uma emenda aí de feriado, né? Mas a cidade muito movimentada. Marginal do Rio tinha que ter parado a sentido Castelo Branco. A partir já da aproximação com a ponte do Tatuapé, tem a ocorrência ali pouco depois da ponte Gil de Mesquita. Todas as pistas travadas, o corredor da Marquês São Vicente te ajuda. Em direção a Ayrton Senna, pior a Tietê no pedaço entre Ponte Júlio de Mesquita e a Dutra. 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
4: 1 para as 5, boa tarde. Aqui tem Guilherme Arantes. O melhor vai começar.

0: Nova Brasil, mais que moderna, brasileira, agora 5h15. Daqui a pouco tem Nova Brasil em campo com o Éber Lima e todo o seu timaço de craques. Lembrando a você que hoje tem sextou e homenagem ao Mig Neto, que se estivesse vivo, completaria 80 anos no dia 12 de julho, ou seja, neste final de semana, neste domingo. Quem chega por aqui para contar um pouco mais é ela, a Fabiane Pereira.
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2: Depois de amanhã, domingo 12 de julho, Almir Neto completaria 80 anos. E falar deste bamba é falar de uma revolução silenciosa que mudou os rumos do samba brasileiro. Muita gente conhece as canções do Almir Neto por causa da sua voz marcante, ou conhece também aqueles sucessos mais populares como Coisinha do Pai e Caxambu.
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2: Mas talvez nem todos saibam que Almir foi um dos grandes responsáveis por modernizar o samba sem romper com as suas raízes. Um dos fundadores do grupo Fundo de Quintal, Almir Neto ajudou a transformar as rodas de samba do Cacique de Ramos em um movimento que redefiniu a sonoridade do gênero. E Almir Neto foi muito mais do que um inovador. Ele foi um compositor extraordinário, capaz de traduzir em versos a alegria, a dor, a fé e a resistência do povo brasileiro. O samba brasileiro não seria o mesmo sem Almir Neto. E a maior prova disso é que, mesmo depois da sua partida, a sua música continua viva em toda a roda de samba desse país. E principalmente na memória afetiva de quem entende que o samba é uma das mais belas formas de contar a nossa história. Para nossa sexta-feira ficar ainda mais animada, vamos ouvir na voz de outro bamba, o Jorge Aragão, esse clássico de Almir Neto lançado em 1986. Conselho.

0: Nova Brasil, mais que moderna brasileira. Daqui a pouco tem Nova Brasil em campo e todo o seu timaço de craques. Quem traz é ele, Weber Lima. Fique na sintonia, mais que moderna brasileira. Agora 5h26, ótima tarde.
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2: Continua travada a Avenida do Estado, muito travada mesmo, nos dois sentidos, viu? Entre Mercadão, Corredor Norte-Sul, tudo muito ruim. Ainda tem um trechinho também bem congestionado no sentido do ABC, que está entre a Marginal do Rio Tietê e o Corredor Norte-Sul. Avenida Cruzeiro do Sul também bem impactada, muita gente tentando fugir da Avenida do Estado e se dando mal aí no sentido da Zona Norte, pelo Corredor da Tiradentes e Prestes Maia, que também está travado. 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Ronaldo Rodrigues, Nova Brasil FM.
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11: 5 horas e 29 minutos. Boa tarde para você ligado na Nova Brasil. Está começando Nova Brasil em campo no seu rádio aqui em São Paulo, 89,7. Mas você pode curtir em Ribeirão Preto, no 91,3. Campinas, uma audiência maravilhosa. Obrigado a Campinas, 103,7. Mococa, 93,3. São José dos Campos, no Vale do Paraíba, no 91,5. E em Araçatuba, 90,1. Daqui a pouco tem o SBT Esportes aí no TH+, SBT Interior. Estarei ao lado do Renan Teixeira a partir das 7h15 da noite, e vem mais novidade em agosto, hein, no SBT Esportes. Enfim, mas aqui o Nova Brasil em campo, comigo Weber Lima, Luiz Ademar, Celso Cardoso, o Gavião, e hoje um convidado especial, Marcos Bonecchini, ex-goleiro. Hoje ele tem uma produtora de eventos, trabalha no Instituto, que ele vai falar daqui a pouquinho sobre esse instituto. Sou Esporte, né? Isso, né? Sou Sou do esporte e a gente vai falar sobre isso em instantes aqui no nosso Nova Brasil em Campo, que você pode curtir também no aplicativo Nova Brasil FM e no youtube.com/Nova Brasil em Campo ou youtube.com/Jornalismo Nova Brasil. Bola rolando lá na Copa do Mundo, quartas de final, Espanha e Bélgica, 1-1 neste momento. Estamos indo para segunda metade do segundo tempo. Então, por enquanto, 1-1 entre Espanha e Bélgica. A enquete de hoje é a seguinte: quem vai à semifinal? Quem vai à semifinal? Aqui, né? A gente já sabe que a França ontem bateu o Marrocos por 2-0. Espanha, neste momento, está jogando contra a Bélgica. Mas nos jogos de amanhã, quem avança às semifinais da Copa? Aí tá lá ó, as opções. Argentina e Inglaterra, Argentina e Noruega, Noruega e Suíça, Suíça e Inglaterra. Você pode votar lá. Eu vou votar aqui nos favoritos, né? 100% tá dando aqui no Jornalismo Nova Brasil. E vamos olhar aqui no Nova Brasil em Campo. Deixa eu ver aqui no Nova Brasil em Campo quem está votando aqui. Deixa eu ver, 40% para Argentina e Inglaterra e outros 40% para Suíça e Inglaterra, ó. E Argentina e Noruega, 20%. 5:32, Nova Brasil em Campo, com os trabalhos técnicos de Ricardo Simões, Gabriel Petraço, Cezinha Martins, Lucas Monteiro, na mesa de som, Celcinho Roberto, na produção de Antônio Lima, e vamos às manchetes do programa de hoje, com Edson Rufino, Lucas Basílio, Felipe Camargo, Felipe Oliveira e Antônio Lima, neste dia 10 de julho de 2026.
8: No Corinthians, o Wesley, ex-jogador do clube, teria tudo praticamente certo com o Cruzeiro, mas foi oferecido ao Timão, mas o alto salário não interessa ao clube. Memphis Depay estaria recebendo sondagens do Tigres do México e o Roberto estaria despertando interesse do futebol da Inglaterra e também da Itália.
12: Palmeiras faz proposta oficial por jogador de Copa do Mundo. Alvo único da diretoria do Verdão nessa janela de transferências, Danilo, revelado no Palmeiras, pode voltar ao clube.
13: Newton está na capital paulista, pronto para assinar com o São Paulo Futebol Clube, mas a troca envolvendo Botafogo e Ferrarese não deve mais acontecer. O atleta agora espera a definição do São Paulo para saber seus próximos passos e aí sim assinar com o São Paulo Futebol Clube.
14: No Santos, Neymar já tem data para se reapresentar no alvinegro mais famoso do mundo e chega ao fim as especulações de que ele não cumprirá o seu contrato até o final do ano. Neymar se apresenta e fica à disposição da comissão técnica. Lautaro Dias rescinde contrato e não veste mais a camisa.

0: Portanto, aí as manchetes do programa de hoje. Depois eu vou inverter até aí a ordem, gente, porque como até a hora do programa a gente não tinha essa apresentação lá da seleção portuguesa, do novo treinador, a gente vai abrir o programa hoje falando desse retorno do Neymar e depois vamos ouvir Jorge Jesus, novo treinador da seleção de Portugal, que se lembrou do Neymar na sua primeira coletiva lá na Federação Portuguesa de Futebol. Jorge Jesus, que estava no Al Nassr, né, conquistou o título saudita, o primeiro também do Cristiano Ronaldo, mas passou aqui pelo Flamengo, onde conquistou muitos títulos em 19 e 20, voltou para o Benfica, onde ele tem números espetaculares, e agora assumiu o Al Hilal, quando ele teve o contato lá com o Neymar, depois o Al Nassr, e agora assume a seleção portuguesa, Jorge Jesus. E olha, eu acompanhei toda a entrevista coletiva, vou dizer para vocês que o Cristiano Ronaldo continuará sendo convocado para a seleção portuguesa, pelo menos me pareceu nas palavras de Jorge Jesus. Vou começar com o convidado hoje, Marcos Bonechini, tudo bem? Boa tarde, Bonechini, é um prazer recebê-lo aqui. Marcos Bonechini, que é um parceiro, né? Eu conheci o Bonechini através do Zete, né? É lógico, o Bonechini já estava no futebol há muito tempo, mas pessoalmente eu conheci através do Zete, né? Nos programas que tivemos no passado. O Zete que volta de Cotia ouvindo todos os dias o Nova Brasil em campo, e o Marcos Bonechini foi goleiro na época do Zete. A gente tava até brincando, né, Bonechini, que o Zete faz uma cirurgia atrás da outra, né? Ele foi, como é que fala, Bonechini? Foi fominha, né? Boa tarde, tudo bem, Bonechini?
1: Boa tarde, Weber. Boa tarde a todos. É um prazer estar aqui. Obrigado pelo convite. E para falar de futebol e falar do nosso amigo Zete também, né? E até nos aproximou, essa conexão nossa foi através do Zete alguns anos atrás. E a gente tava brincando aqui, se ele tá nos ouvindo, vai rir também. Eu tive com ele na quarta-feira. Quis jogar tanto, que o desgaste ficou só para ele, né? Não dividiu tanto, joguei menos, eu podia ter um pouquinho mais de desgaste dele agora, né? Mas o Zetão foi um ícone do futebol, um dos grandes goleiros da história do futebol mundial, né? E um grande amigo.
0: Com certeza.
1: Né?
0: E é uma pessoa espetacular, o senhor Armelino Donizete Qualiato.
2: Inclusive... E roqueiro.
0: Hã?
2: E roqueiro. Já foi a show meu já, sabia?
0: Ele gosta de rock mesmo, gosta. Só que é o seguinte, o Zete vai estar ouvindo, não tem problema não. Eu mando uma mensagem para ele hoje, ele responde daqui 10 dias ou mais. Ô, garoto! Eu falo, Zete, é assim mesmo, tá certo, vai tudo bem.
2: Pra mim
0: tá
2: demora junto, um mês.
0: Ah, demora um mês? Olha, tá vendo? Mas rápido, meu, 10 dias, 15...
1: Eu já ligo direto, é porque vai demorar mesmo.
0: Vai demorar. O Bonechini já vai falar do seu trabalho, né? Além das quatro linhas que você teve na sua carreira. Mas antes, Luiz Ademar, e aí, Ademar, boa tarde, tudo bem?
3: Boa tarde, eu sou do setorista dos bons tempos, do Marcos, do Zete, do Ceni, do Alexandre, falecido, e seria um goleiraço, você pode falar até depois, pra quem não conheceu o Alexandre, o Ceni brinca, eu não existiria, porque eu iria sair de São Paulo se o Alexandre, infelizmente, não falecesse, voltando de Sorocaba, né, num acidente automobilístico. Daquela época, daqueles goleiraços, São Paulo ganhava tudo, então eu sou de uma época áurea pro São Paulo, ali era soberana, agora chamam de soberana, aí um time que tem a SAF, você viu que São Paulo montou a SAF? A safadeza do Casares.
0: Celso Cardoso, boa tarde, Celso, tudo bem?
2: Tudo bem, eu, Ademar, era setorista, eu era também, não setorista, eu fazia vários clubes, mas éramos companheiros de jornalismo.
0: Era repórter, né?
2: Era repórter também e tal. E aí estavam sempre nos mesmos lugares, na maioria das vezes. Sim. Grande tarde para você, meu querido Weber Lima, e o Felipe te manda um abraço, tá?
0: Boa, grande Felipe, tá aqui acompanhando o nosso Nova Brasil em campo. Gavião, boa tarde, Gavião, tudo bem? Sextou, hein? Hoje o bar ferve, hein, Gavião?
4: Boa tarde.
0: Fala, Gavião.
4: Então, tá bom?
0: Hã?
4: O som tá bom?
0: Mais ou menos, tá saturando. Tava bom naquela hora lá, mas agora tá estourando. Ô Gavião, hoje é sexta, né? Hoje bomba aí o Bar do Cabeção, né?
4: Principalmente porque hoje é comemorado o dia da pizza, né?
0: Hoje é o dia da pizza?
4: Hoje é o dia da pizza. Vamos chamar Veloso para vir aqui também, que ele gosta. Não dispensa uma pizza de frango, Veloso.
0: Ah, é?
1: Eu vi.
0: Ah, daqui a pouquinho o nosso Gaviva. Gaviva vai ter que arrumar um som aí. Vai ter que arrumar um som aí, que antes no teste tava bom, mas agora entrou no ar e deu B.O. A gente volta com o Gaviva. Bora. Em instantes.
2: Pizza de frango, o Gaviva tá de sacanagem.
0: Tá de sacanagem, né? Tá
2: pizza de sacanagem. Pizza de frango, ó, Felipe, jamais, hein? Pizza de frango, não, hein?
0: Não. Ô, Bonechini, uma pergunta, né? Você que foi goleiro, não tá faltando aparecer grandes goleiros aí no nosso futebol, como aparecia no passado?
3: E principalmente no São Paulo, onde o Zete faz um trabalho já faz tempo, né? Eu não vejo um goleiro vindo da base, rapaz.
0: Mas eu acho que é geral, né? Agora, até eu tô te perguntando isso, por quê? Porque a gente foi a duas Copas do Mundo com os três goleiros, né? Já com a idade avançada, inclusive.
1: Experiência, a gente vê o Fábio ainda brilhando aí, poderia ter um desses goleiros até da Copa, né? Mas eu acho que vai ter uma renovação agora, até pela idade, né? Dos três goleiros da Copa. Começam a surgir, agora a gente precisa ter coragem também, os clubes terem coragem de colocar atletas mais jovens, né? Luiz, você estava falando, o Celso também, dessa época nossa de São Paulo, a gente tinha o Zete um pouco mais experiente, 26, 27, 28 anos, e surgia eu, o Alexandre e o Rogério, todos formados na base de São Paulo, na média ali, eu com 22 anos, o Alexandre com 20, o Rogério Vini com 19, 18 anos, até... Porque havia coragem de se dar essa oportunidade, né? Hoje em dia parece que só querem atletas acima de 30 anos, que eu respeito, tendo bom desempenho.
3: Tinha um senhor ali que não trabalhava nada, que era o seu Valdir Joaquim Moraes.
1: Nosso mestre.
3: Olha o profissional que revelava os talentos do São Paulo, Valdir Joaquim de Moraes, que Deus o tenha num bom lugar.
1: E ele é o cara, amém, e que ele era o cara que sustentava essa situação, né? De confiar nesses atletas jovens... E o Tele, naquele nível de exigência que vocês conhecem bem, ouvia muito o Valdir, por isso que revelava. E falando do Zete, o Zete faz um trabalho em excelência lá em Cotia, já há 4 para 5 anos, tem vários goleiros sendo revelados, e a gente espera que em cima também possam aproveitar.
3: A oportunidade, né?
1: É isso, a gente precisa ter goleiros mais jovens. E o futebol brasileiro precisa apostar mais, Weber. Eu acho que a gente está vendo grandes goleiros na Copa do Mundo, de vários países, várias seleções. Eu acho que o Brasil não ficaria atrás se começar a dar oportunidade aí para os mais jovens.
0: É o seguinte, a gente às vezes, né, não tem noção do que acontece dentro do clube, mas eu sei de clubes onde tinha um trabalho com bons goleiros, mas a molecada se perde muito rápido. Teve goleiro que foi embora há pouco tempo de um clube, era um goleiro de destaque na base, mas moleque cabeça doida. Hoje o garoto na base ele ganha bem, se perdeu rapidamente, era um goleiro que tinha um futuro espetacular. Não vou falar o nome aqui, porque não faz. Não estou falando isso por conta desse garoto, mas é o que acontece muitas vezes, né? Hoje na base o atleta recebe um dinheiro e às vezes não tem estrutura para isso, e perdeu um bom goleiro. O rapaz que me falou sobre esse goleiro disse, esse tinha futuro, mas se perdeu no caminho. 5:42, é o seguinte, hoje a gente vai abrir o programa diferente, vamos voltar com o Gaviva. Gaviva, agora vamos lá, Gaviva. Opa. Aí sim. Beleza? Agora sim, Gaviva, hoje é sexta-feira, sextou, hoje bomba aí o Bar do Cabeção ou não?
4: Hoje bomba o Bar do Cabeção, vamos ter até show de pagode aqui, sexta-feira à noite. É o grupo Indulto Sem Volta. É aquela galera que vai a saidinha, depois acaba não retornando. Os caras tudo tocam aqui um pagode, mano. Então, uma boa tarde pra todo mundo aí. Eu não respondi a enquete e quero responder que passa Argentina e passa Noruega.
0: Argentina e Noruega. E você, Celso? Quem passa?
2: Argentina e Inglaterra.
0: Luiz Ademar.
3: Argentina, eu gostaria que fosse a Noruega, mas Argentina e Inglaterra.
0: Bonechini.
1: Eu acho que é a Argentina. E olha, eu tô achando que a Noruega vai aprontar.
0: É.
1: Da Noruega.
0: A Noruega ainda existe uma possibilidade de aprontar. A Suíça não há forma nenhuma, né, cara? A Argentina não enfrentou ninguém ainda na Copa do Mundo. Argélia, Jordânia, Áustria, Cabo Verde, Egito.
3: Parece o Palmeiras em sorteio.
5: Palmeiras e Libertadores. Palmeiras
3: em sorteio. Ah, qualquer sorteio. Copa do Brasil. Já fui bem. Os caras parecem o Palmeiras no sorteio.
0: Os caras
3: são largos.
0: Não é possível. Os argentinos não enfrentaram ninguém. Os argentinos é a Copa mais fácil do mundo para a Argentina. E vou dizer mais. Os argentinos, tudo bem. Ah, o pessoal, mas ganhou e tal. Mas tem que ganhar mesmo. Áustria, Jordânia, Argélia, Cabo Verde, Egito. Se a Argentina tivesse perdido aqui para o Egito, seria a maior vergonha da história do futebol argentino. Agora pega a Suíça, que é outra baba. Ó, para vocês terem uma ideia, na última Copa, a Suíça pegou Portugal. Acho que foi na mesma fase. Tomou uma goleada. Acho que foi 7-6. Um negócio assim, o Gonzalo Ramos fez 3 gols na partida e tal. É uma teta, uma baba essa Copa do Mundo para a Argentina. Para chegar pelo menos à semifinal. Aí acredito que na semifinal a coisa vai engrossar mais um pouco. Mas realmente, Argentina e Inglaterra também colocam como os favoritos aí as vagas. Mas vamos lá, vamos mudar um pouco aqui o caminho do nosso programa. 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Então, a gente vai sortear no final do programa quem participou a semana toda. 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
2: Estarei lá, hein?
0: Você vai, né, Celso?
2: Vou assistir, claro.
0: É lógico, 17h45. Vamos falar do Santos por conta do Neymar, né? Tem notícia nova do Neymar. A gente vai falar do Santos e depois vamos ouvir Jorge Jesus, o novo treinador da seleção portuguesa. Mas primeiro, o nosso Felipe Camargo. Tudo bem, Felipe?
6: Muito bem, Weber. Estamos de volta para atualizar agora as informações do alvinegro mais famoso do mundo. Santos, que fez um jogo treino nesta quinta-feira. Ontem nós trouxemos essa informação, um empate sem gols diante do Osasco, time da Série A2 do Campeonato Paulista. O Peixe agora tem menos de uma semana visando a preparação para o confronto diante do Botafogo do Rio de Janeiro, duelo válido pela 19ª rodada. E o Santos precisa pontuar, porque corre riscos em caso de derrota no Rio de Janeiro de entrar na zona do rebaixamento. A notícia dessa sexta-feira é a rescisão contratual com o Lautaro Díaz, argentino que já não fazia assim parte dos planos do técnico Cuca, e ele é jogador do Cruzeiro, tinha empréstimo com o Santos até o final do ano, mas o Racing da Argentina já vinha negociando com o staff do jogador. Uma curiosidade, o técnico do Racing é o ex-técnico do Santos, Juan Pablo Vojvoda. Então, como as negociações entre Cruzeiro e Racing avançaram, o Santos, na noite, final da noite desta quinta-feira, acertou a rescisão. Lautaro Díaz já não voltou a trabalhar nesta sexta no CT Rei Pelé e já está liberado. Santos, que obviamente agora foca as atenções no duelo diante do Botafogo. O técnico Cuca espera ter Igor Vinícius completamente recuperado para ser o titular da lateral direita. Caso não tenha condição, Gabriel Menino é quem fica à disposição. E ainda, outras duas informações. Neymar e também o Cavajero já têm datas para se reapresentarem no Santos. O Cavajero no próximo dia 14, uma terça-feira, e Neymar no próximo dia 17, uma sexta-feira. Dois jogadores para reforçarem o elenco de Cuca, uma vez que o Santos está sobre transfer ban, não pode contratar novos atletas, Weber Lima.
0: Certo, portanto, aí as informações do Peixe com o nosso Felipe Camargo. Aí hoje tivemos a apresentação de Jorge Jesus, Roberto Martínez, o espanhol que comandava o selecionado português, saiu e hoje a Federação Portuguesa de Futebol anunciou Jorge Jesus. E aí, durante a coletiva, muito se tocou no assunto Cristiano Ronaldo, né, que o Cristiano Ronaldo, na idade dele, se ele tem condições ou não de continuar. E aí o Jorge Jesus respondeu assim:
7: o jogo é que dita, não é? O jogo é que dita. Portanto, eu não posso ter uma certeza absoluta O que é importante nós treinadores é o rendimento do atleta. Se o atleta não está a render, seja o jogador que for, se tiver que ser substituído é esse, se não tiver que ser substituído não é. Isso para mim, o meu passado, o nome não conta. Eu já treinei os dois melhores jogadores do mundo, falta-me o terceiro que já não vou treinar, que é o Messi. Treinei o Neymar, treinei o Ronaldo. E o Neymar um dia disse assim: tu, finish. Ok? E pronto, portanto, aquilo que eu achar que é melhor para... Aquilo que eu achar que é melhor para a equipa, que é melhor para, neste caso, para a seleção, é assim que será feito.
0: Portanto, aí o Jorge Jesus dizendo, né, que o Neymar...
3: Olha a falha do goleiro,
0: acabado.
3: Weber.
0: Ixi, rapaz.
3: Trocou o goleiro.
0: O Courtois saiu machucado, colocaram o goleiro reserva na Bélgica. E parece que ele falhou, eu não vi.
3: Rebateu para dar uma olhada. Olha o Courtois, a cara do Courtois.
2: Mas foi uma defesa difícil.
3: Você achou?
2: Forte, achei.
3: Achei que a bola veio em cima dele, cara.
2: Courtois também no primeiro tempo chegou a soltar umas para frente.
0: É.
2: Não pariu o goleiro, não.
0: Vamos ver, o Bonechini pode dar opinião também, ele que atuou no gol por muitos anos, pode falar sobre isso e a gente vai ver, dar a opinião dele. E sobre Jorge Jesus... E aí, o que você achou, Bonechini, dessa declaração do novo treinador da seleção portuguesa, Bonechini?
1: Ele vinha muito bem até a última frase, né? Tudo bem, acho que tem que ter a preocupação de dizer que... depois a gente fala sobre o lance que nós estamos vendo aqui do goleiro.
3: Olha que falha clamorosa!
2: Vou rever meu posicionamento.
1: Frio, né?
3: É frio.
1: E acho que ele vinha bem até ali, tudo bem, esse posicionamento, dizer que com ele tem que jogar quem tem performance, eu também concordo, mas citar o exemplo do Neymar, acho que não cabia nesse espaço, no minimamente infeliz, eu acho, de citar, primeiro, um atleta que não é da seleção dele, ele não tinha que falar, independente do Neymar ter rendimento ou não, com ele ou não, realmente a gente vai pegar numa coisa de ética também, né? Não precisava falar. Grande treinador, está assumindo uma seleção que vem bem, né, na história aí nos últimos anos.
0: Mas foi também... mal, hein, Bonequinho, então, na
1: mas
0: Copa.
1: Mas não é uma seleção que tem ganho títulos importantes. Então, independente disso, eu acho que é a primeira oportunidade que ele tem na seleção do seu país ou em qualquer seleção. Eu desconheço que o Jorge Jesus tenha sido técnico de seleção.
0: Não, é a primeira vez.
3: Primeira vez. 71 anos.
1: É. Então, pô, alcançou... faz o seu trabalho, se preocupa com a sua seleção e cuidado com os exemplos que vai dar. Para mim não cabia essa questão do Neymar aí, não.
0: O Lammens, é isso, né? O goleiro do Manchester United, que tomou um piruzaço. Foi um piruzaço, né, Bonequinho? É que vocês não gostam que falam assim.
2: Piru, eu achei exagero.
3: Eu achei que foi uma falha lamentável. Assim, piru.
1: Um acidente de trabalho.
0: Ele foi tentar fazer.
1: Segurar a bola. Ele faz o movimento da mão. Segurar.
2: Escapa.
1: E quando ela pega no chão, ele erra o movimento da mão. E ali não tinha outra coisa a fazer, não tinha como lhe dar rebote, estava muito em cima dele.
2: Ele tentou segurar mesmo.
1: Tentou segurar.
0: E a Bélgica.
5: Bill Weber.
0: Tava levando o jogo pra prorrogação, Gaviva.
5: Esse goleiro, esse Lammens aí, ele trabalha na escala 6x1. Das 6 que vai, ele só pega uma, velho. Esse goleiro eu manjo ele, mano. E não é de hoje.
0: É, o goleiro do Manchester United. Em relação às declarações de Jorge Jesus, inclusive, só pra vocês terem uma ideia, pouca gente tá falando dessa coletiva do Jorge Jesus. Só se fala dessa declaração do Neymar. Só se fala sobre isso no mundo. Sobre essa declaração do Neymar. É capa de portais e etc e tal. Ademar, o que você achou?
3: O Bonequini falou uma coisa que eu concordo plenamente, cara. Pô, ele fez um grande trabalho no Flamengo. Presumo que ele saiu rapidamente, porque ele sabia que não ia conseguir fazer o mesmo trabalho de excelência. Então, eu achei ali ele meio covardão, tá? E fez um trabalho espetacular. Aí ele sai, vai para os mercados aí que a gente sabe. Né? É, exatamente, vai para o Benfica e tal. Depois ele vai para os mercados aí da Arábia, aquela coisa para ganhar. É, para ganhar dinheiro, sei lá se for campeão, se não é campeão, também pouco importa, porque ele precisa ganhar dinheiro e tal. E agora tem a chance da vida dele. Uma chance que ele teve quando teve no Flamengo com aquela seleção, né? E ele mostrou talento e agora ele vai ter uma seleção de Portugal que tem um meio-campo espetacular, que foi uma porcaria na Copa. Né?
0: Foi mesmo.
3: E que todo mundo está acreditando que pode agora com ele. Então, cara, fala do seu time, fala dos seus jogadores. Achei legal isso que ele fala. Pô, se o Cristiano Ronaldo continuar jogando o que tem jogado, vai para a Copa. Pode não ir para a próxima Copa, óbvio. O cara tem 41 anos, mas nas próximas convocações eu vou chamá-lo. Se o cara está sempre em forma, enquanto ele estiver jogando, é legal. Agora, o Neymar, para quê, cara? Me parece alguma coisa. Ele já não falou, e falou com razão, provavelmente o Neymar foi para a Arábia só para ganhar dinheiro, daí machucou, não quis tratar direito, aí não tinha intensidade. Então, ali ele estava coberto de razão. Era o jogador dele que estava dando migué nele. Beleza. Agora, cara, para mim fica uma, sabe, coisa de fofoca. E eu detesto fofoca em futebol. Senão a gente vai ter que chamar o Léo Dias para comentar aqui. Aí o Léo Dias começa a fazer comentários aí do futebol. Porque, pô, acho que é, sabe? Eu detesto.
5: Bom, eu ia fazer uma fofoca agora. Parece que o Jorge Jesus foi embora porque a mulher dele lá em Portugal falou: volta que você tá gostando muito das belezas do Rio de Janeiro. Vamos voltando aqui pra Portugal. A história que eu sei é essa aí.
0: Tem isso também. Eu fiquei sabendo disso também, Gaviva. E aí, Celso, o que você achou?
2: O Weber, eu vou discordar dos amigos, humildemente aqui, tanto do Max, do Ademar e de você. Porque, assim, a gente tem que entender o contexto. Primeiro, cultural. Português, europeu, normalmente eles são mais diretos, eles são mais objetivos. Não tem essa coisa muito de melindrar, eles falam, são diretos. É comum isso. Vídeo que a gente viu dos treinadores portugueses trabalhando aqui no Brasil e o caos que causam por serem... Não tem essa coisa de ficar fazendo, ai, não vou falar para não melindrar, não sei o que lá. Segundo, já havia um contexto do Jorge Jesus falando do Neymar lá atrás, em 2025. Ele falou publicamente, o Neymar não tem mais condições físicas de acompanhar em alto nível os demais jogadores. Por isso eles pensou no Neymar.
3: Mas o
2: é algo...
3: é esse.
2: Sim, é notório.
3: Era o jogador dele.
2: E o que ele fez hoje? Foi justamente resgatar isso. Ele foi perguntado sobre ele. Ele falou, eu não tenho essa questão, não vou escalar pelo nome. E ele deu o exemplo do Neymar como um exemplo que já era público e notório. Ele não falou, seria indelicado se falasse, tá vendo, não viu como eu tinha razão? O Neymar não jogou nada na Copa. Não, não foi nada disso. Ele resgatou um contexto no qual ele já falou publicamente.
0: Mas por que
2: é que a gente falou... se melindra...
0: Não, por que ele não falou então que o Neymar tinha acabado lá naquela época?
2: Ele falou?
0: Não, não falou.
2: Então,
0: não, ele falou que não tinha condições de jogar uma coisa...
3: Em alta intensidade.
0: Então,
3: ele não se preparava para jogar em alta intensidade.
0: Quase um ano fora, ele volta, a lesão acontece na seleção, ele volta pro Al Hilal, fica um tempasso fora, e aí volta. Quando ele volta, o Jorge Jesus fala que ele não tinha condições.
2: Então, não tem condições ao fim da linha.
0: Jogar ali? Porque... Não. Uma coisa é uma coisa,
2: não,
0: outra coisa.
2: Não,
0: outra
2: é a mesma coisa. Para um
3: não, não. Ele não falou que era fim de linha pro Neymar.
2: Não, mas era um fim de... mas fim de linha no clube. Tanto isso é verdadeiro que liberou pro Santos. A partir do momento que ele está num clube, como o Al Hilal, e libera para o Santos, porque ele não tem condições de acompanhar os demais, acabou. Para mim, é assim, é uma verdade.
3: É uma verdade ponto. Que ele não estava se aplicando e não tinha condições físicas lá. Verdade. Agora, define-se, ele está encerrando a carreira do Neymar?
2: Não, ele está falando
3: que ele está certo?
2: Ele resgatou a conversa que ele teve com o Neymar lá. Para mim, aqui acabou. É isso. Foi isso que eu entendi. E tanto é verdade que liberou para o Santos. Eu falei sobre isso, inclusive, aqui na terça-feira, quando a gente estava falando do futuro do Neymar, onde ia. Essa frase do Jorge Jesus foi lá atrás e eu tenho acompanhado justamente para ver o andamento do Neymar. E tudo o que aconteceu desde então ratificou essa coisa, essa frase e essa postura do Jorge Jesus em relação ao Neymar. É triste, mas é a verdade. Não adianta a gente querer também que o cara fique passando pano. Ele foi direto, foi algo que aconteceu e tá tudo certo, uma realidade para todo mundo ver. O Neymar não conseguiu jogar desde que saiu do Al Hilal. E assim, enquanto ficou todo mundo aqui refém da história do Neymar, do imaginário do Neymar, ele foi direto, aqui não serve e liberou. Ponto, foi só isso que ele fez.
1: Eu posso colocar uma questão, e concordo quando você fala da questão dos portugueses, são realmente...
2: diretos e europeu de maneira geral.
1: A minha pergunta é, se a seleção brasileira está classificada para umas quartas de final, ele falaria e ele faria a mesma declaração com o Neymar ainda na seleção, mesmo na reserva, dizendo finish, ou foi, ou pode ter sido uma atitude, uma frase oportunista, até aproveitando que a gente saiu fora da Copa.
2: Eu acho que não foi.
3: E tivesse na Copa do...
2: Eu acho que se não tivesse o contexto dele já ter falado a mesma coisa no passado, aí
1: treinador
2: tudo bem.
1: Dele, né?
2: Mas ele tá falando da posição dele como treinador em relação às estrelas.
3: Eu achei revanchismo, cara. Ele não é técnico do cara, não trabalha com o cara, não tava com o cara. O cara tava na Copa.
2: Tava com ele. Ele falou de uma situação enquanto ele era jogador dele, ele não falou de agora.
3: Não, ele falou de finish.
2: Sim, naquele
3: não,
2: momento.
3: Agora, ele tá falando agora.
2: Não, ele tá se referindo ao Neymar no Al Hilal.
0: Chegou no Al Hilal e falou, acabou.
2: É isso, ele tá se referindo àquele
0: Só
2: momento.
0: Só que eu acho que ele foi muito mal em lembrar disso numa apre. Ele poderia utilizar qualquer outra coisa. Ele poderia falar, comigo o nome não tem nada a ver, se o cara não for bem, ele tá fora. Aí ele foi lembrado do Neymar, né? Ele foi querer reforçar uma história que não precisava. Ele não precisava fazer esse tipo de coisa.
2: A Chinoga não é o Léo Dias, como ele falou, mas a gente sabe de burburinhos e de histórias.
0: Sim.
2: Houve-se, dizem, e aí eu vou ratificar aqui, aquela história de quando o Jorge Jesus estava conversando com a CBF, que houve uma movimentação por parte do staff do Neymar, solicitando a CBF que não contratasse o Jorge Jesus, até levando em consideração essa conversa lá atrás. Sim. Que poderia afetar os planos do Neymar de Copa do Mundo. Então, como tudo isso circula, o ato ou não,
3: conversei com vocês aqui,
2: em Chico, bate em Francisco.
3: Eu conversei com vocês aqui, que eu tive reuniões com caras da CBF, assim, em mesa, né, e me falaram que nunca... Quer dizer, pode ser que algum ex-presidente, que nós tivemos tanto presidente, o cara tinha interesse no cara. Mas que vai abrir negociação, o diretor de das seleções nunca abriu negociação com ele.
0: Mas hoje, eu até falei aqui fora do ar, hoje na entrevista coletiva, um repórter conversa com o Jorge Jesus e fala, queria pedir perdão pelos brasileiros... que você negociou lá com a CBF, não deu certo e tal, e o Jorge Jesus fazia assim com a cabeça, tipo, negociou e não deu certo. Então, tem a sua informação, mas hoje...
3: Não daria certo, você acha que daria certo por quê? Vamos falar a verdade. Se a CBF negociasse com esse cara, ele vinha pelado. Não, ele tirava a roupa.
2: Ele viria. Ele viria. É que a CBF preferiu o Ancelotti depois.
0: O que eu sei é que, dos boatos também, é que o Jorge Jesus não topou algumas coisas que a CBF exigia. Ele falou, não, dessa forma eu tô fora. Coisas que, pelo jeito, o Ancelotti aceitou. Né? Então tem esse ponto também. Dos burburinhos dos boatos.
3: Rapaz. A única coisa que eu fiquei sabendo é o seguinte: o sonho da CBF era o Guardiola, que nem abriu negociação.
0: Porque ele estava empregado.
3: Nem abriu negociação. Que ele estava no City lá e tal, tinha prometido para a mulher dele, inclusive, que agora saiu, né? Que ele sairia, que ele ia dar um tempo para cuidar da família e tal. O sonho da CBF era o Guardiola. Agora. O Jorge Jesus não aceitou condição da CBF. Cara, se você falar pra ele trabalhar pelado, ele vinha, rapaz. É um pangaré
5: cansado. Mas que fixação é essa de ver o homem pelado, mano?
3: Isso é mentira aí do caramba.
5: Ele quer ver o português pelado, mano.
3: Comparado o Ancelotti, cara. O Ancelotti que se paga pangaré cansado, dá licença,
0: mano. Mas é essa informação aí.
2: Também tem a mesma.
0: Esses boatos rolaram realmente em relação a Jorge Jesus. 18 horas e 2 minutos, a gente vai pro rápido break. Na volta, a sua participação pelo WhatsApp no 11 943 805 100, 11 943 805 100, e também no YouTube. Deixa eu ver como é que tá a enquete aqui. A Argentina e Inglaterra 60% no Nova Brasil em campo, e lá no jornalismo Nova Brasil 62% Argentina e Inglaterra. E terminou lá nos Estados Unidos, a Espanha está na semifinal. Espanha e França se enfrentam na terça-feira. Espanha e França se enfrentam na terça-feira. Eu vou falar em Espanha. Pode agradecer aí o Lemans. É assim como é que é o nome do cara?
3: É Miojo Lemans.
0: Lemans, né? Lamens.
3: É Miojo Lamens.
5: Foi o primeiro gol que a Espanha levou, foi?
0: Foi o primeiro gol. O primeiro gol foi o da Bélgica, com a jogada característica da seleção belga. O cruzamento da área ali, o centroavante foi, fez o gol. Mas depois, Espanha... no final, o goleirão acabou falhando e a Espanha avança.
2: Duas coisas. A Espanha que não perde desde 2023, uma flexibilidade fantástica. E mandar um abraço também para o Danilo Simões, que é um amigo em comum. Amigo.
0: Legal. Mas você sabia, Celso, que não, a Espanha não perde desde...
2: 2023.
0: Tá. Em Copas do Mundo, olha que coisa louca. Depois do título... A Espanha ganhou pouquíssimos jogos. É. Até essa Copa, desde o título, tinha conquistado 3 vitórias apenas em Copas do Mundo. E agora, nessa daqui, lógico, já conseguiu esse número, já igualou, já ultrapassou esse
2: Você
0: número.
2: Você já imaginou vitórias, se, né, a Espanha eliminar a França, rapaz?
0: Acho difícil, hein?
3: Pelo futebol que eu tenho visto, futebol um jogo só, né? A bolinha que tá jogando, rapaz, também se não tomado uns 4 aí, eu fico assustado.
0: E o Yamal não apareceu na Copa do Mundo ainda não, hein? Yamal tá passeando lá. 18 horas e 4 minutos, rápido break, na volta, a sua participação através do WhatsApp no 11 943 805 100. 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
12: Marginal do Rio Pinheiros, agora com ocorrência no sentido da Castelo Branco. Trânsito congestionado desde um pouco antes da ponte Eusébio Matoso até a altura do Parque Vila Lobos. Pista expressa é a pior. Sentido Interlagos também há problemas. A partir da ponte Taiada até o acesso aqui do Calói, trânsito bem congestionado. Pelo menos nesse pedaço, se você fizer o trajeto pela Birrini, Chucri Zaidan, Cecília Lotenberg, vai conseguir aí driblar parte desse trânsito congestionado da Marginal do Rio Pinheiros, sentido Interlagos. 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
2: 18 horas e 8 minutos, voltamos com o Nova Brasil em campo, com pão de alhozinho, com pão de alhozinho da jogo. Deixa eu mandar um abraço aqui pro pessoal que curte também Andradas, lá em Minas Gerais, no 100,5, Rádio Nova Brasil Mantiqueira, em Vitória, Espírito Santo, 90,1, Brasília, 97,5, Recife, 94,3, Rio de Janeiro, Nova Paradiso, 89,5, Salvador, 104,7, Aracaju 93,5, João Pessoa no 102,5 e Fortaleza em Maceió no 106,5. É a rede da Nova Brasil, Nova Brasil em campo por todo o Brasil. E a gente agora vai trazer a sua participação no WhatsApp 11 943 805 100. E aí, quem vai às semifinais da Copa do Mundo? Vamos lá.
3: Boa tarde, Heber Lima, boa tarde, Nova Brasil, vai Argentina e Inglaterra. Entendeu? E deixa eu falar aí, pergunta pro Gavião aí, se ele tem que jogava bola, ele jogava igual esse Doku aí, tá jogando aí, pela Bélgica. Pergunta aí pra ele, pra mim, Heber.
2: Guarda aí, Gavi, guarda aí.
4: Boa tarde, Heber Lima, Gavião e equipe. Pessoal, o caso é o seguinte, pra mandar o Ancelotti embora, o Brasil tem que ter o estilo de jogo. E o Brasil não tem, como vai mandar o cara embora? Um abraço para vocês do Ivan Carlos de Mauá.
5: Boa tarde, meus amigos da Nova Brasil, Luizão aqui do Parque Peruche. Valeu, Heber. Gavião, amanhã é nós, hein? Vamos que vamos. Sou seu ídolo, hein? E sou seu fã também, Luizão do Parque Peruche, mais uma vez, hein? Valeu, Nova Brasil.
6: Boa tarde a todos, César da Vila Formosa. Se São Paulo tá sem zagueiro, por que que liberou o zagueiro Matheus Belém, que era da base? Alguém sabe responder? Um abraço.
2: Abraço.
7: Boa tarde aí, pessoal da mesa aí. Ó, agora vocês ficam falando da Argentina, teve um caminho fácil. Foi sorteio, pessoal. Foi desde o primeiro dia do sorteio das bolas lá que eu fui feito esse caminho pra Argentina. Vai o Messi, vamos lá, vamos torcer pro Messi. Sul-americano.
8: Tá bom. Boa noite, Weber. Boa noite, Nova Brasil. Weber, Jorge Jesus tá coberto de razão, ué. Quanto tempo a gente sabe que o Neymar é ex-jogador? Faz mais de 5 anos. Só esse pau mandado do Ancelotti aí, essa corja de ladrão da CBF, pra levar um cara desse pra Copa por causa de dinheiro. Um abraço a todos aí, Nivaldo de Cajamar.
2: Nivaldo, ele sonha com o Neymar, né, cara? Impressionante. Só falar do Neymar, ele já manda mensagem. Impressionante. 18 horas e 11 minutos. Aí, Gaviva, vamos responder aí as mensagens, então.
9: Eu não entendi a pergunta.
2: Ele falou se você joga como Doku.
9: Não, eu jogo de zagueiro, jogava, né? Aí depois da gota, né? A gota pega muito o joelho, pega o tornozelo, né? Não pode tomar as cajibrinas, então eu aposentei agora, né? Da minha carreira de zagueiro do São Bento de Pirituba.
2: Ô Gavião, hoje, qual que foi o menu aí, Gavião? O que que foi o menu hoje do dia aí?
9: Menu, sexta-feira aí. Sexta-feira é dia de peixe frito, sardinha.
2: Sardinha?
9: É, mano. Tem escaveche, aquela no molho, é. E tem com as espinhas e sem espinha. Aí é mais caro, mais barato e tal. Mas é gostoso demais, vocês têm que colar aqui. Vocês não vêm hoje, que é dia da pizza aí. É. Quando vem celebridade igual vocês aí, a própria pessoa faz a pizza. Ela mesma já faz a massa, os clientes ficam tudo olhando. É mal bacana, mano.
2: Ah, é. Ô Gaviva, como é que é o nome? É Ska o quê?
9: Escaveche. É sardinha escaveche. Não sei por que tem esse nome. Agora, uma coisa que me surpreendeu hoje, aproveitando, Weber, o Celso Cardoso roqueiro. Eu não imaginava Celso Cardoso roqueiro. Você tem banda mesmo, Celso Cardoso?
10: Tem banda. Tem banda já quase 20 anos.
9: Mas você nem é cabeludo, não parece roqueiro, velho.
10: Vou fazer um show aí no Bar do Gavião.
9: Aí sim, pode vir, toca umas do Raul aí.
2: Boa. Ô, Gaviva, essa sardinha é aquela sardinha que vem na latinha ou aquela sardinha portuguesa maior?
9: Não, não, aquela sardinha. Aquela sardinha grandona, assim, aquela que compra na feira.
11: Sei.
9: Se bem que tem um tiozinho aqui em Pirituba que ele vende peixe, ele põe o isopor em cima de um carrinho de mão. Quem é de Pirituba sabe o que eu tô falando. Esqueci o nome dele, mas ele põe um isopor dentro do carrinho de mão e sai, tal, e limpa o peixe ali na rua mesmo. As pessoas de porta em porta vai comprando o peixe dele. É muito bom a sardinha dele.
11: É verdade, rapaz. Eu me lembro que eu era criança, né? Eu morava na Vila Ed. E tinha um senhor, né, que passava com um carrinho, né, um carrinho de mão, né, e com um isopor gritando, né, o nome Pescada Branca e tal, e não sei o quê.
9: Isso, é desse tipo aí mesmo, e cheio de gato em volta.
11: Vem por aí, Gaviva. Vem por aí, Gaviva. 18 horas e 13 minutos. A gente vai dar um giro pelos clubes, mas antes, Bonequini, conta um pouquinho da sua vida fora do campo. Sou do esporte, instituição, sou a produtora também de eventos. Fala aí com o que você está fazendo hoje, Bonequini.
12: Bom, agora eu estive no São Paulo fazendo essa conexão com os ex-atletas durante os últimos 4 anos, até março desse ano. Ações dentro do Camarote dos Ídolos, você acompanhou, inclusive.
11: Sim.
12: E, paralelamente, obviamente, eu tinha outras atribuições, funções dentro do esporte ainda, uma produtora de eventos esportivos, uma atuação que, como eu tive na área de gestão no futebol, durante 3 anos fui executivo de futebol do Paulista de Jundiaí, minha grande terra, Jundiaí, né? A gente brinca que é Jundiaiorque, viu?
10: É, Jundiaiorque.
12: Jundiaiorque. E foi uma experiência bem legal. A gente nunca se distancia, né, do futebol, na verdade. Quando eu paro de jogar, culpa do Zete, viu? Depois eu conto essa história. Agora eu paro de jogar em 2004. Achei que ia para uma área técnica, acabei indo para área de comunicação, rádio, TV, enfim. Fui aprender muito, né, com grandes profissionais dessa área e fiquei um bom tempo assim. Foi quando o Paulista me convida para ser o gestor lá. Então, eu acabo tendo esse contato com a gestão e entendendo que é uma coisa que realmente me fomenta. Até para poder dar uma contribuição ao futebol, na minha visão, daquilo que eu recebi tanto dentro do campo. E que a gente tem muita carência fora dele, né, na questão de gestão, governança, enfim. E agora, recentemente, surge esse convite para que eu fosse conselheiro dessa organização do terceiro setor, que é o Instituto Sou do Esporte, né, que está baseado no Rio, mas faz um trabalho pelo Brasil inteiro, há 11 anos, em excelência, para o desenvolvimento de governança, gestão e integridade no esporte brasileiro, junto a confederações, federações, entidades esportivas, tem o COB como um parceiro. Então, me aproximei muito disso e, para me desenvolver ainda mais na questão de aprendizado sobre o tema. O futebol está incluso, mas ainda o futebol se distancia um pouco das outras modalidades esportivas, porque é o grande motor propulsor do esporte no Brasil, pelos negócios, pelo volume, enfim. Mas mesmo assim a gente tem envolvimento com federações. A Federação Paulista, em alguns momentos até é premiada, faz o maior prêmio, o Sou do Esporte faz o maior prêmio do esporte brasileiro hoje, voltado ao reconhecimento pela gestão, incentivando o desenvolvimento dessas federações. Então é um trabalho árduo em busca de melhoria daquilo que não aparece, né, no resultado para o público em geral, mas que dá a condição estrutural para que atletas, entidades, clubes possam conquistar resultados. Estou muito feliz lá, é um trabalho árduo. Depois, recentemente, também através de uma outra ONG, fui escolhido como embaixador de um projeto da ONG Onda Solidária, que trabalha muito na área de ESG, e o Sou do Esporte também, mas é voltado mais para uma área ambiental. Vem aí um projeto bem legal sobre o Plant Goals, que fala sobre você usar o futebol como uma ferramenta, que a gente sabe a potência que é o futebol como comunicação, a sociedade, como referência, né? Tão forte como influenciadora, né? Uhum. No esporte e no futebol, juntando temas climáticos, ambientais importantes, né, para o planeta, para a gente poder usar bem essa ferramenta importante. Então, estou muito feliz de poder dar minha contribuição agora de um outro lado, em algo que me dá muito prazer, que é esse lado da gestão e governança.
11: Que legal mesmo, Bonequini, muito legal mesmo.
2: 18:17. Vamos falar das coisas, vamos virar nos clubes, falar das coisas do Corinthians. O Timão que tem um jogo contra o Cascavel, jogo treino. As informações do time do Parque São Jorge com o nosso Edson Rufino. E aí, Rufino, beleza?
13: E aí, beleza, Weber? Tudo certo? Salve, salve, amigo torcedor. Vamos juntos com detalhes e informações do Corinthians, é claro. O Corinthians segue com a sua intertemporada e amanhã acerta os últimos detalhes para o jogo amistoso marcado para domingo, 16:00, lá no Paraná. Corinthians contra o Cascavel. O Gustavo Henrique não vai viajar com o grupo, permanece em São Paulo, realizando trabalho específico de recuperação de um pequeno desconforto muscular e, portanto, não estará à disposição. Quem vem treinando muito bem nas atividades realizadas no CT do Dr. Joaquim Grava, sabe quem? Pedro Raul. Vem recebendo muitos elogios, mas o Corinthians sabe que não dá para confiar e o coloca à disposição. Quem quiser contratá-lo, vai ser fácil retirá-lo do Corinthians. E quem pode estar voltando, pelo menos essa é a intenção do jogador, Wesley, 21 anos, praticamente tudo certo com o Cruzeiro, 1,5 milhão o valor do salário. Ele teria sido oferecido ao Corinthians, só que para o Corinthians pediu cerca de 2 milhões por mês e por esse valor o Corinthians não irá contratá-lo. O Memphis Depay estaria recebendo sondagem do Tigres do México em Roberto, despertando interesse do futebol da Inglaterra e também da Itália. Então é isso, falei do Corinthians. Até mais, um abraço, amigo.
2: Abraço, Edson Rufino. Gaviva, tá vendo? Pedro Raul tá bem nos treinos, hein, Gaviva? Vai ser titular, hein?
9: Meu Deus do céu, velho. Eu não sei, mas Pedro Raul, quando ele jogava nos outros times, ele jogava bem, fazia gol no Corinthians, parece que não vai, não rola, mano. Não tem jeito, aí vai perder o Yuri Alberto e deixar Pedro Raul, aí vai lascar tudo nesse segundo semestre aí, mano. Aí eu fico triste, Weber, assim não dá não. Precisa pegar um outro atacante aí pra nós.
2: E sem o Depay, né, aí vai perdendo qualidade o time, né, Gaviva?
9: Pô, mas vai deixar o Corinthians pra jogar no México, mano? Ô, oh, que isso? Oh, Depay, você não ia nas comunidades? Você não era do povo? Não tava já até falando português, mano? Fica com nós aqui, pô.
12: É, velho. O Gaviva tem que ficar, porque agora não tem Depay, vai ser Depay de filho do Espírito Santo. Porque olha a coisa pra cair ali, vai ser terrível.
2: É verdade, sem o Alberto, sem Depay. Estão falando do Labiá, né? O Labiá e o. Ah, o inglês, rapaz.
10: Lingard.
2: O Lingard. Né, que foi dispensado, né, estava resolvendo problemas particulares lá na Inglaterra. Enfim, o Corinthians se desenhando para o segundo semestre. 18:00.

0: nessas quartas de final da Copa do Mundo. Vamos lá, o pessoal participa no WhatsApp, vamos ouvir.
1: Boa noite, Weber. Boa noite, Gavi. Levi Pedroso, Zona Norte. Vocês acham que o Neymar vai jogar bola no Santos? Ou vai rescindir o contrato? O que vocês acham? Abraço a todos.
0: Vai jogar. Se representa dia 17.
2: Boa noite, amigos do Nova Brasil em Campo. É o Ivan do Cangaíba. Ô, Gavião, gostaria que você mandasse um alô pro meu irmão, o Rui França, torcedor fanático do Grêmio. Mora no Parque Buturuçu, Ermelino Matarazzo. Tá na sintonia do programa e é seu fã, meu querido. Um abraço aí, viu?
0: Anota.
2: Fique com
0: aí,
2: Deus. Cara. Bom fim de semana. Um abraço.
0: Anota aí.
3: Boa noite, Weber Lima, rapaziada. Cícero, motorista de aplicativo de São Paulo, Jabaquara. Eu acho que quem deve passar para a próxima fase é a Argentina e a Inglaterra. Aí vão ficar as quatro melhores seleções, tá bom? Eu quero a camisa da seleção brasileira.
4: Boa noite, Nova Brasil. Luciano de Brodowski, estado de São Paulo. Eu acho o seguinte, o Brasil desde o começo não tinha time. Nenhum jogador tem a qualidade, a altura da Copa do Mundo, nenhum desses jogadores. E o Ancelotti, nem a seleção dele foi para a Copa.
5: Valeu, meu amigo Márcio Oliveira, tricolor de Sorocaba, ouvindo a melhor, Nova Brasil. Vai voltar às negação do futebol brasileiro, acostumado a ver bons jogos da Copa, agora nas fases de mata-mata, ver esse futebol brasileiro, aguenta, hein? E o São Paulo não contratou ninguém, só pé de breque. Abraço.
0: A gente vai falar sobre o São Paulo em instantes. Ah, contratou sim, voltou com o Arboleda. Ah, que grande contratação. 8 horas e 23 minutos, rápido Weber. Break. Fala, Gaviva.
6: Mandar abraço para esse ouvinte, então, né? Que pediu verdade. Abraço pro irmão dele. O Rui França, gremista lá de Ermelino Matarazzo, torcedor do Imortal. Um abraço para você, meu amigo.
0: É, um abraço pro Imortal que mais morre, que é o Grêmio.
7: O Imortal virou morre-morre agora.
0: É o imortal que mais morre, é o Grêmio. 8 horas e 23 minutos, rápido break, voltamos já já com pão de alhozinho, resenha boa, tem pão de alhozinho, dá jogo!
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11: Sistema Anchieta Imigrantes com trânsito pesado na descida ao litoral, viu? 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Então, no finalzinho do trecho de Planalto, você já encontra congestionamento, vai assim até a metade da descida de Serra. 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
5: 18 horas e 27 minutos. Voltamos com o Nova Brasil em campo, com pão de alhozinho, com pão de alhozinho da jogo. Olha, lembrando para você que no final do programa a gente vai sortear um par de ingressos para o show do Paulo Miklos, amanhã no The Cavern Club. Tá certo? E você que estiver participando, que participou conosco toda semana, você vai concorrer a esse par de ingressos. A gente vai falar do São Paulo, só que antes eu vou ler uma nota aqui enviada à imprensa, né, em relação a Júlio Cazares. A gente falou ontem aqui do Júlio Cazares, né, das denúncias onde ele foi acusado de desviar dinheiro do São Paulo com quantias de 100 mil reais por mês. A defesa de Júlio Cazares, representada pelos advogados Daniel Bialski e Bruno Borragini, com vistas a reestabelecer a verdade, reitera que todas as movimentações financeiras de Júlio Cazares possuem origem lícita e legítima. No tocante à rúbrica ações promocionais, reitera que tudo se acha regularmente acautelado na contadoria do clube. O numerário que transitou pela conta contábil do São Paulo, alocado nas movimentações financeiras em jogos e constante da pasta contábil, adiantamentos em jogos, foram disponibilizados pela diretoria financeira e contadoria do clube para serem utilizadas em despesas recorrentes de no mínimo 172 jogos do São Paulo em diversas competições, ou seja, tudo com destinação certa, específica e formalmente contabilizada. Com relação a ingressos, esclarece que todos os diretores, conselheiros, coordenadores de grupos políticos, atletas e familiares têm cota determinada de ingressos cortesia para eventos que são sediados no estádio do São Paulo Futebol Clube. Referidos ingressos, também disponibilizados para fins de relacionamento institucional e comercial, são permitidos pela política do clube e não possuem valor financeiro. Por fim, a defesa repudia de forma veemente o seletivo vazamento do conteúdo de investigações que tramitam por determinação do Poder Judiciário sob sigilo. Causa estranheza e inquietação que a parcial inobservância do sigilo decretado pelo Poder Judiciário ocorra após o compartilhamento de peças selecionadas com o São Paulo Futebol Clube. De toda sorte, a defesa e seu constituinte confiam na seriedade das instituições e autoridades que certamente apurarão e responsabilizarão os envolvidos, portanto, aí a nota da defesa, uma nota impressa, a imprensa da defesa do Bialski, advogados associados. Vamos às informações do Tricolor com o nosso Felipe Oliveira. Fala, Felipe!
6: Um abraço, Weber Lima, um abraço, amigos ligados na Nova Brasil em Campo, todo mundo sintonizado na Nova Brasil FM. Falamos ontem sobre o Nilton, nesses últimos dois dias, na verdade. Jogador que deve ser contratado pelo São Paulo, será o segundo reforço do clube nessa janela de transferências. Jogador de 26 anos, 1,88m, primeiro volante, uma característica que Dorival Júnior pedia no elenco são paulino. O problema tá aí. A negociação envolvendo o Newton era uma troca entre o Botafogo e o São Paulo, de Ferrarese, que pertence ao São Paulo, mas já está no Botafogo, e o Newton indo para o tricolor paulista. Mas o staff do Ferrarese parece que não aceitou e não acatou essa troca, e por isso a troca não deve mais acontecer. O Ferrarese não deve ir para o Botafogo em definitivo, pelo menos nesse momento e nesses moldes de troca com o volante Newton. O Newton deve ser jogador do São Paulo. Uma informação apurada pela reportagem da Nova Brasil FM é que a questão dessa troca dar ou não dar certo não preocupa, não é problemático para o Newton vestir a camisa do São Paulo. O São Paulo agora vai atrás de formas de contratar o jogador e entender como que isso pode caber dentro do bolso do São Paulo, que a gente sabe que passa por problemas financeiros bem graves. O tricolor paulista tenta agora viabilizar uma compra ou até mesmo um empréstimo com opção de compra do volante do Botafogo, que deve vestir a camisa do São Paulo, mas não será por uma troca com o Ferrarese. Essas são as informações do tricolor paulista nessa sexta-feira. Volto com vocês aí do estúdio. Grande abraço, Weber.
5: Valeu, valeu, Felipe. Ó, é o seguinte, cara, eu vou falar um negócio pra vocês. O Ferrarese desistiu do negócio. E aí o São Paulo tá insistindo na contratação do rapaz Newton, vai pagar pelo jogador. Eu juro que eu vou entender isso daí. Se tem garotada lá, tem o Hugo, que parece que o Dorival tá gostando muito, né, Adelmo?
0: Tá gostando muito, tá treinando no time titular.
5: Então, por que que estão querendo essa contratação do Newton do Botafogo, que não joga lá no Botafogo, Ademar?
0: Não é concebível, né, cara? E você tem o Hugo, você tem o Pablo Maia, você tem o Marcos Antônio, você tem... Não sei, talvez, se eles...
5: Bobadilha, se vai ficar ou não, mas acho que o Bobadilha vai embora.
0: Eu acho que vai embora, tudo bem, mas, cara, pelo amor de Deus, você vai contratar o cara agora em... Você viu a conta? Perder de vista aí.
5: Sim.
0: Meu Deus do céu, gente. Rapaz, é muito jogador comum. São Paulo se apequenou porque é muito jogador comum. Pô, você põe os moleques da base. Eu canso de falar como São Paulino até. Cara, se é pra perder, vamos perder com os moleques dando experiência, pra ver, vendo se alguém...
5: Criando casca,
0: e depois vendendo e tal. Agora, se colocar meia boca, Celso, mas o cara aí, que é reserva no Botafogo não pode ser
7: titular
0: de São Paulo.
7: Mas aí você precisa fazer uma estratégia de preservação desses garotos.
0: Claro!
7: Não adianta ficar vendendo que o São Paulo soberano vai ganhar tudo e investir na base.
0: O Flamengo...
7: Você tem que investir na base com o discurso de que é um trabalho de médio e longo prazo.
0: Mas o Flamengo, pra se acertar tudo, vamos lembrar... O Flamengo ficou...
7: Você queima todo mundo.
0: Não, ficou 4, 5 anos, o Flamengo o quê? Brigando pra não cair.
7: Sim.
0: Brigando pra não cair. E pagando as dívidas. Brigando pra não cair. E pagando as dívidas.
7: Esse é o grande exemplo do futebol brasileiro.
0: Você vai falar, gente, eu preciso fazer isso. Você não quer seguir os bons?
7: Aguentou lá as piadinhas.
0: Você não tem que... Exatamente, não quer seguir os bons? Vamos seguir o exemplo do Flamengo. Porque nós não temos... Eu queria ter dinheiro que nem tinha o presidente do Palmeiras, que vai lá e paga a dívida.
7: Vai pagar aí 20 milhões de euros agora no Danilo.
0: É.
7: Quer dizer, então a questão é essa. Para com essa história de soberano, para com essa história que São Paulo é time que vai brigar pelo título. Ah, o Flamengo não ouviu tantas vezes lá, vai ficar no cheirinho, ficou no cheirinho, mas olha o que eu falo hoje.
0: Exatamente.
7: Maior time do Brasil, acabou. Então se o São Paulo quiser reconstruir uma história vitoriosa, tem que descer do salto. Assumir qual é o momento, e o momento hoje, apesar da história grandiosa, é de uma equipe que precisa ser reconstruída do ponto de vista financeiro.
5: Ô Bonequini, em relação ao São Paulo, né? O que você achou do retorno do Arboleda?
8: É um tema delicado, né? Óbvio, a gente não tá lá dentro, e eu falo assim, como quem teve de um lado a gestão.
5: Ficou quantos anos no São Paulo? Oito? Sete? Oito?
8: Como atleta, eu fiquei 9 anos.
5: 9 anos?
8: É, e mais agora 4 nessa área com 3 atletas, né, não diretamente ligado ao futebol, então a gente não tem. Profundidade.
5: 89 a 97?
8: E de 88 a 97.
5: Ah, 88 a 97, tá.
8: É um ano de base, depois já integrando a equipe principal, enfim, um ano de sub-20. Particularmente, eu acho muito arriscado, agora a gente tem que entender os motivos que levaram a essa decisão internamente, mas particularmente eu acho muito arriscado um atleta que teve as atitudes que ele teve ser reintegrado.
7: Reincidente, hein?
8: Como um exemplo, talvez, para novos casos de outros atletas que possam... Agora, O que levou a essa decisão, eu acho que é a grande pergunta, né?
0: E titular absoluto, hein? Treinou todos, titular absoluto, treinou todas com o Dorival.
8: E não discuto a qualidade técnica do Arboleda, mas comportamental a gente tem que parar para avaliar, né? Eu volto a dizer, o que levou o São Paulo a tomar, ou as pessoas lá dentro a tomarem essa decisão, só elas podem dizer. Mas aí nós vamos entrar numa coisa de
0: não jogaria com o Tele. Eu vou te falar, não jogaria com o Tele. Não jogaria com o Tele. Você sabe disso.
8: Por muito menos, né? Então, assim,
7: o Renato Gaúcho e Leandro numa Copa do Mundo. Pô.
8: A avaliação de risco. Por que você tomou essa decisão? Qual é o risco dessa decisão impactar em outros momentos ou em outras situações dentro do próprio clube, com outros atletas, enfim? Só quem está lá dentro da gestão pode responder, e acho até que deve responder esse tipo de indagação.
5: Ô Gavi, o Arboleda aí já foi no bar do Cabeção, Arboleda, não?
9: Olha, a gente tem que assinar um negócio de confidencial, não sei o quê, né?
8: Midi.
9: Mas eu posso dizer que veio sim.
5: Ah, é?
9: E tem sede, hein? E tem sede.
5: Ele
9: e tem sede.
5: Porque ele ficou, ele foi pro. Saiu do deserto do Saara e foi aí pro Bar do
0: Leite
5: Cabeção.
0: De macaco ele tomou, hein? Leite de macaco.
9: Bombeirinho, porradinha, de tudo, mano. E aqui, enquanto tiver uma luz acesa, mano, não ia embora, não. Agora, falar um negócio do São Paulo, mano. O São Paulo contratar esse Nilton aí, mano. Faz o seguinte, não contrata esse Nilton e traz o Ferrarese de volta pro São Paulo, tá louco? E um abraço pro meu amigo Fumaça, hein? Tá escutando a Nova Brasil, voltando pra casa aí, mano. Mostrou até a foto do rádio dele lá, 89.7.
5: Boa, Gaviva, 89.7 na Nova Brasil FM, na Grande São Paulo. E na próxima quinta-feira, né, Gaviva, a gente vai ter Santos e Botafogo. E aí, durante o jogo, qual que é o WhatsApp, Gaviva, durante o jogo?
9: 994-33-2121. Quem tá fora de São Paulo, o DDD é 11 994-33-2121. Aí vai chegando as mensagens. Se der pra ler, nós lê as mensagens no ar. Se for mensagem de áudio, vocês falam, né, que eu tô começando agora na Nova Brasil. Solta o áudio durante a transmissão também. O ouvinte tem muita voz aqui na Nova Brasil.
5: É verdade, sempre tem mesmo. Tem muita voz, que é rádio, né? Rádio é som, e tem que dar. Mande áudio, tem que ter o espaço do nosso ouvinte, que é a peça principal para que a coisa dê certo, para que as coisas aconteçam, é o ouvinte. Se não tiver ouvinte, não adianta. Inclusive, ó, semana que vem, tem aqui, ó, semana que vem o sorteio da Alexa. Alexa para você, na próxima sexta-feira, a gente vai sortear uma Alexa para você, e vem mais prêmios aí. Algum enxerido foi mexer lá no camarim, ó, na Alexa, e rasgou o papelzinho aqui da Nova Brasil. Rasgou aqui, ó. Olha lá, foi mexer onde não devia no camarim, ó, rasgou o papel. Vou ensinar, ó, você que foi e rasgou, vou mostrar pra vocês um lugar bem legal pra vocês mexerem, tá bom? Então tá aqui, ó.
0: Então tá aqui. Sem rasgar.
5: Sem rasgar. E tá aqui então, a Alexa pra você. Eu cheguei no camarim, rapaz, eu falei, mas rasgaram o negócio. É brincadeira, um negócio quietinho, rapaz. Eu vou te falar, viu? 18h39. Vamos com mais ouvinte participando conosco no 11 943 80 5100.
10: Fala Nova Brasil, Weber Lima, aqui é Gessé Alvarenga de Vitória, Espírito Santo. Esse ano Corinthians e São Paulo vão brigar para ver quem vai cair e quem vai ganhar tudo esse ano. Tríplice Coroa, Fluminense, meu timão, um abraço.
5: Esquece isso daí.
11: Boa noite, Weber Lima, um abraço para vocês todos aí. Vai ficar, a final é Argentina e França, e Argentina campeã, Valdeci, São Paulino, aqui de Senador Canedo, Goiás.
12: Boa noite, Weber Lima e equipe, aqui é o Edson no Rio de Nagoya, sobre a enquete de vocês, Argentina e Inglaterra avançam. Grande noite para vocês, abração.
5: E grande dia para você, Inohira, que aí já é 6h40 da manhã, né? No Japão, em Nagoya, o dia está começando, o sol está raiando.
7: Ô, Weber, fala. Você falou aí da Alexa, flagrei o Felipe assim.
5: Esse eu vi que teve uma reação, react. Então é o seguinte, ó, semana que vem, uma Alexa, e vem uma novidade aí, hein?
7: A outra, então, ele vai...
5: Vixe, Maria!
7: A cambalhota.
5: A outra, meu amigo, vai ser uma luta, rapaz, que vai chover de mensagem nesse WhatsApp quando vier o próximo prêmio. É alguma coisa que acaba com 17.
7: Eu tô curioso pra saber se o Gaviva sabe soletrar Alexia.
5: Ah, é boa. Gaviva, como é que soletra Alexia?
9: Alexia é um nome estrangeiro, né? Então, A-L-E-C-S-A. Alexia.
5: Boa, Gaviva, boa.
7: Adorei os drinks, como tá escrito drinks, feijoada. Eu achei legal.
5: Isso é muito bom. Isso é muito...
0: Tem um quartinho, você vê lá. Tem
5: o quarto agora.
7: Mas o quarto tá certinho.
5: É.
9: 39 conto. Pessoal vem aqui, toma umas a mais de escola, né? De repente um encontro, alguma coisa. Não precisa nem pegar, porque nesse negócio de beber e depois sair dirigindo não tá com nada. Então, bebeu, já fica por aqui, fica no quartinho, 39 conto. Espera, né? O metabolismo reagindo, no dia seguinte vai embora.
5: Qual é o tamanho desses quartos, Gaviva? Que tamanho que tem esses quartos?
9: Ah, é pequenininho, o banheiro é fora. O único inconveniente é um banheiro para os 5 quartos, né?
5: Meu Deus!
9: Mas mas porque é para otimizar o espaço, diz aqui o cabeção. mas tem colchonete no chão, tem o frigopor, que é o frigobar de isopor, né? Então, o isoporzinho do canto, assim, sempre tem uma bebidinha. Aí você pode pôr só a cabeça pra fora do quarto e falar, Dona Alzira, manda uma porção de fritas aí. Ela já ouve de lá, já sai fritando. É da hora, mano. Ambiente muito bom, familiar.
5: Maravilha, Gaviva. 18h42, vamos pro rápido break. Na volta, a gente fala do Palmeiras e da Copa do Mundo e o sorteio do par de ingressos do Paulo Miklos, show do Paulo Miklos no The Cavern Club amanhã, aqui na Nova Brasil, com pão de alhozinho da jogo.
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16: E a marginal do Rio Tietê que não melhora sentido Castelo Branco. Ainda temos bloqueio ali pouco depois da ponte Júlio de Mesquita e tudo travado desde antes da ponte do Tatuapé. Em direção a Ayrton Senna, tudo travado da ponte do Limão até o acesso a Dutra. Hermano Marquete, Marquês São Vicente, caminho que vai bem aí, caminho alternativo que vai bem, serve como alternativa para parte da Tietê. 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
5: 18 horas e 46 minutos, voltamos com o Nova Brasil em campo, com pão de alhozinho, com pão de alhozinho, dá jogo, ó, o nosso retorno aqui tá no, ah, agora sim, né, agora sim, agora foi. 18 horas e 46 minutos, vamos com as informações do Verdão, com o nosso Lucas Basílio, falando do Palmeiras, Palmeiras que tem um jogo treino amanhã contra o Juventus, da Moca. E pode ter a novidade de Alexander Barbosa, Lucas.
23: Grande tarde, grande noite, enfim, um grande abraço para você, Weber Lima, abraço especial para quem curte o futebol Nova Brasil em campo. Falamos do Palmeiras, Verdão que vai se mexendo nesse chamado período de intertemporada, né, antes do encerramento da Copa do Mundo. O Verdão vai se preparando em campo e vai se preparando também fora das quatro linhas, tentando reforçar o seu elenco. E o Palmeiras fez uma proposta oficial por jogador de Copa do Mundo, jogador esse que já era desejo antigo da diretoria do Verdão. Proposta oficial feita para a contratação do volante Danilo, que jogou a Copa do Mundo no time do Brasil e pertence ao Botafogo. A proposta palmeirense é de 120 milhões de reais, mais o zagueiro Naves, que estava emprestado ao Portimonense de Portugal, retorna neste meio do ano. Não vai ser tão utilizado assim, né? Pelo menos não é a intenção de princípio do técnico Abel Ferreira e sua comissão técnica. Portanto, ele foi incluído aí nessa negociação. Possível contratação do volante Danilo. Ele que já é desejo do clube há muito tempo, né? Desde que saiu, para falar a verdade, em 2023, negociado do próprio Palmeiras ao futebol inglês, né? Ele que foi pro Nottingham Forest, não se firmou por lá. O Palmeiras acompanha desde então, mesmo depois dele ter preferido ir pro Botafogo no ano passado, quando retornou ao Brasil. O Palmeiras sempre manteve ele no radar e agora, até por conta da situação mais delicada financeiramente que vive o Bota, o Palmeiras, enfim, oficializa a sua proposta para repatriar o Danilo. Danilo Santos, né, como foi chamado aí, considerado durante o Mundial por conta do outro Danilo do elenco, ele jogou 4 partidas nesta Copa do Mundo, todas entrando no segundo tempo contra Marrocos, Haiti, Japão e Noruega, não marcou gols, não deu assistências e até por isso o Botafogo, que esperava uma valorização maior do jogador com a visibilidade no Mundial, como ele teve pouco espaço, vão ser mais difíceis as chances de chegar uma proposta maior do exterior, da Europa, principalmente pelo futebol do Danilo. Isso aumenta a chance do Palmeiras, que agora aguarda uma resposta, em trazer de volta a cria da academia. Danilo pode pintar no Verdão para esse segundo semestre.
5: Tá certo, uma grande contratação, com certeza o Danilo vai dar uma ajeitada no meio de campo do Palmeiras, acho que é uma das melhores contratações.
24: Falava para você, lembra que eu falei aqui, antes de começar a Copa, eu falei, gente, o Danilo tá indo pra Copa, se não depois da Copa o Brasil e tal, ele vai vir pro Palmeiras.
7: A mesma informação eu tinha também.
24: Ele vai vir pro Palmeiras,
7: ao novo, SAF, né? Que a ideia era negociar com a Europa. Se não pintasse nenhuma, era pro Palmeiras que ele vinha.
24: E aí ele vai jogar, o Maurício tá saindo, né? Me parece que vai sair e tal. E aí ele vai jogar ali no tripé. Você já pensou? Andrés, Marlon Freitas, que pra mim joga uma barbaridade. Como eu acho que o Marlon, eu conheço ele do Botafogo de Ribeirão Preto.
3: Esse é um dos melhores meios, meio campo.
24: E o Danilo, rapaz, o Palmeiras vai ficar mais forte ainda, cara.
3: Vai ser o mais forte setor meio campo do país, um dos maiores, claro.
4: O Flamengo com problemas, né, por conta do Lucas Paquetá, e a CBF fica escondendo o ouro, né? Fica escondendo informação, espera um Paquetá só para meados de agosto, para você ver que não tinha chance nenhuma do Paquetá mais jogar a Copa do Mundo. E o Arrascaeta também já voltou a treinar com bola, mas ainda não se sabe quando o Arrascaeta volta. Quer dizer, era um meio de campo forte também do Flamengo.
24: O departamento médico do Brasil, até com o Neymar, com todas as situações de lesão, era o Triângulo das Bermudas. Tá aparecendo o CT do São Paulo lá, rapaz. O departamento médico de São Paulo, que os caras machucam e somem, né? E ninguém sabe notícia. O departamento de seleção.
4: Também.
24: Foi bem São Paulino nessa Copa do Mundo, né?
4: Ô Bonequini, com o Danilo, você acha que o Palmeiras vai ficar com um dos melhores, ou o melhor meio de campo do Brasil? É que o Flamengo também, né? Vai ter Pulgar, Lucas Paquetá, Arrascaeta.
6: Não, mais Bela forte Cruz. Ainda, né? Mais forte ainda, porque como elenco, quando você olha hoje, principalmente numa competição de pontos corridos, né? A gente sabe que a diferença é elenco, e Palmeiras e Flamengo são... Eu não diria nem um degrau, mas dois ou três acima do restante dos times. Então é difícil ter surpresa, né? Num Campeonato Brasileiro vai ser muito difícil ter surpresa. E esse meio campo realmente vai ser um meio campo.
3: Não, eu falei de La Cruz, tem o Jorginho também, né?
4: Tem o Jorginho.
3: É muita gente.
24: O Flamengo tem um elenco espetacular. E o Palmeiras é uma molecada que eles aproveitam mais que o Flamengo da base, que dá uma sustentação quando você precisa mexer no time.
4: Sim, sim. Ô Gaviva, qual que vai ficar melhor, hein? Sim. O Palmeiras com esse meio de campo, com Marlon Freitas, Andreas Pereira e Danilo, ou o Flamengo com Pulgar, Paquetá e Arrascaeta?
9: Eu acredito mais no Palmeiras, viu? Eu acho que o elenco até do Flamengo é melhor, mas o Palmeiras, não sei, parece que o Abel sempre tira um coelho da cartola, não sei se é tanto tempo já dirigindo o time, né? Mas acho que uns 5 anos que ele tá dirigindo o Palmeiras, parece que ele consegue tirar o máximo de cada jogador, coisa que não acontece no Flamengo. Acho que pelo conjunto e pelo tempo que tem o Abel dentro do Palmeiras, eu acredito mais no Verdão.
4: Legal, Gaviva. Vamos dar um giro pelo Brasil, girando o nosso Brasilzão com Antônio Lima.
8: Fala, Weber Lima, um grande abraço a você e a todos que acompanham o Novo Brasil em Campo. Nesta sexta-feira daremos um giro pelo Brasil, trazendo as últimas atualizações dos clubes brasileiros por todo o território. O Cruzeiro oficializou a venda de Christian ao Krasnodar da Rússia. O jogador viajou nos últimos dias para exames e já foi anunciado pelo novo clube com contrato até 2030. A Raposa também alinha os detalhes para o empréstimo de Lautaro Díaz ao Racing da Argentina. O meia Lucas Paquetá se apresentou no Ninho do Urubu na manhã desta sexta-feira para dar continuidade ao tratamento da lesão na parte posterior da coxa esquerda, sofrida na segunda fase da Copa do Mundo contra o Japão. O atleta estava nos Estados Unidos com a família e abriu mão das férias para retornar antes. O Grêmio apresentou na manhã desta sexta-feira o atacante Matheus Nascimento, de 22 anos, que chegou ao clube com muita felicidade e falou sobre a relação que tem com o técnico português Luiz Castro.
10: Eu trabalhei com o Luiz Castro ali no Botafogo. A gente teve bons momentos lá. E, bom, como você falou, eu tive certas propostas de fora, mas aí quando eu recebi a proposta do Grêmio, eu sabia também que era o Luiz, a boa convivência que eu tinha com ele, fiquei feliz, e aí eu já não pensei duas vezes, e é aqui que eu escolhi, é aqui que eu quero estar.
8: No tricolor gaúcho, Matheus Nascimento usará a camisa de número 30. No Vasco, Pedro Emanuel é o novo treinador do Gigante da Colina. O clube carioca acertou a contratação do português de 51 anos que estava no Al-Fayha da Arábia Saudita. A expectativa é de que ele chegue ao Rio de Janeiro em breve para iniciar o seu trabalho antes da partida contra o Vitória na próxima quinta-feira. Falando em Vitória, o clube baiano fez uma proposta nos últimos dias ao Grêmio pelo retorno de Wagner Leonardo, mas a direção do clube negou a negociação, Weber Lima.
4: Tá certo, portanto, aí as informações do giro pelo Brasil. Vamos rapidinho, né, para depois a gente agradecer aqui a participação do Bonequini, também o nosso Gaviva, Celso Cardoso e Luiz Ademar. Inglaterra e Noruega, Felipe Camargo, amanhã tem jogo, vamos lá.
0: Fala, Éder, tudo bem? Um abraço a você, um abraço ao amigo ligado aqui no Nova Brasil em Campo. Vamos então trazer as últimas atualizações de Inglaterra e Noruega, duelo que marca as quartas de final da Copa do Mundo. A seleção inglesa, que vem de uma campanha com liderança na sua chave, onde tinha a Croácia, que já caiu na segunda fase para Portugal. Depois a Inglaterra passou pela República Democrática do Congo, num sofrimento danado, mas de virada conseguiu a vitória numa noite inspirada do Kane. Depois venceu também num jogo disputado a seleção mexicana, uma das anfitriãs da Copa do Mundo, por 3-2, e chega para o duelo destas quartas de final apostando no Kane, no furacão Kane, para poder sair classificado e voltar a disputar uma semifinal de Copa do Mundo. A Inglaterra, que sonha em voltar a ser campeã depois de muitas décadas, o único título do English Team em 1966, numa Copa do Mundo disputada justamente na Inglaterra. Do outro lado, a seleção norueguesa, que chega depois de uma classificação em segundo no grupo da França, que já é semifinalista, passou na segunda fase pela africana Costa do Marfim e bateu a seleção brasileira nas oitavas de final. E aposta todas as suas fichas no cometa Haaland, que é também, ao lado do Kane, um dos artilheiros da Copa do Mundo. Sem dúvida nenhuma, um duelo lá na cidade de Miami, que vai marcar o encontro dos dois principais ou dois maiores artilheiros do futebol mundial. O Haaland, que é jogador do Manchester City da Inglaterra, contra o Kane, que é atacante do Bayern de Munique da Alemanha. Tuchel e Solbakken já definiram as suas equipes da última atividade antes do duelo em Miami, mas guardam aí em segredo qual será a formação. Os 11 que começam jogando apenas minutos antes da bola rolar em Miami é que Inglaterra e Noruega vão confirmar as escalações. As tendências, como nós já trouxemos nos últimos dias, é uma Noruega que mantém a formação que iniciou diante do Brasil, já a Inglaterra com modificação na lateral direita e no meio campo por causa de baixas. Na lateral direita porque tem jogador suspenso e no meio campo porque tem jogador desgastado, Éder Lima.
4: Acerto direto com o nosso Edson Rufino e as informações do outro jogo entre Argentina e Suíça.
11: E aí, beleza, Weber? Tudo certo? Salve, salve, amigo torcedor. Vamos juntos com detalhes e informações agora da Copa, destacando Suíça e Argentina. As duas seleções se enfrentam neste sábado, 10 da noite. É jogo decisivo, vale vaga à fase semifinal da Copa. Para a Argentina, seria a sua sexta participação em uma fase semifinal. Para a Suíça, seria uma segunda oportunidade. A Argentina vem de classificação heróica diante do Egito, mas sem a necessidade da prorrogação. Já a Suíça vem com desgaste maior. Passou pela Colômbia, 0-0 no tempo regulamentar. Na prorrogação, o placar não foi alterado e teve toda a atenção também da decisão nos pênaltis e com muito mérito a Suíça garantindo a sua participação. A Argentina deve repetir pela primeira vez nessa Copa a mesma escalação utilizada no jogo passado. Em 101 jogos, o técnico Scaloni, ele repetiu o time apenas em 3 oportunidades. Então é isso, falei da Copa do Mundo, destacando Argentina e Suíça. Até mais, um abraço, amigo.
4: Um abraço, Rufino. Bonequini, Marcos Bonequini, obrigado pela participação, muito bom recebê-lo aqui no Nova Brasil em Campo. E ó, teve uma mensagem aqui te elogiando aqui, cadê o Roberta Codignotto, é isso? Excelente comentário do Bonequini sobre a relevância do futebol para a agenda da governança e ESG. É, parabéns pelo trabalho no Sul do Esporte, Onda Solidária. O projeto Plante Gols é sensacional. Felipe Reis, muita gente participando aqui. Obrigado, viu, Bonequini?
12: Eu que agradeço. Obrigado, Roberta, pela mensagem. É um prazer estar ao lado de profissionais tão conceituados e que eu conheço há algum tempo. É, ao teu lado, Ever, obrigado pelo convite. É um prazer estar aqui. Foi muito legal Eu revivi até momentos da comunicação, né? Que eu vivi tanto e é gostoso. Parabéns pelo programa e pela audiência que eu percebi que é realmente muito grande.
4: Valeu, Bonequini. Obrigado. Ademar, grande final de semana. E
24: Bonequini,
4: até...
24: que nós fomos contemporâneos aí, tudo ficou animado com a SAF de São Paulo. Essa safadeza tá terrível.
4: Um abraço, Ademar. Celso, bom final de semana.
7: Pra você também, meu querido. Até terça-feira.
4: Gaviva, um grande abraço. Estaremos juntos na segunda. Aí, ó, ó o barulhinho do copo enchendo. Ó, Gaviva.
9: É. E amanhã, com... ó, tô esperando vocês, tudo da Nova Brasil, pra feijoada do Bar do Cabeção. Som ambiente, né? Com o Samba Nova tocando aquele samba bacana aqui e o pessoal comendo a feijuca. Aguardo todo mundo.
4: Valeu, Gaviva. Bom final de semana. O Samba Nova com a Patrícia Liberato. Sábados e aos domingos, aos sábados e domingos ao meio-dia. Vamos pro sorteio. Quem ganhou o par de ingressos para o show do Paulo Miklos amanhã no The Cavern Club? É, roda o piano, roda, roda, roda. Quem ganhou foi a Elisângela de Souza. Elisângela de Souza, no 4452, é o final do telefone dela. A nossa, o nosso departamento de promoção entrará em contato com você, tá bom, Elisângela? Um grande beijo, muito obrigado pela audiência, pelo carinho. Felipe, faz tempo que eu não vejo Felipe. Falei pro Felipe, Felipe, a gente ficou tão tranquilo, né, na Copa do Mundo, mas vai voltar o Campeonato Brasileiro, nós estamos lascados com nossos times. E a gente volta na segunda-feira com o Nova Brasil em Campo, com pão de alhozinho, com pão de alhozinho da jogo. Fiquem com Deus, até segunda, tchau.
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15: 7:05, boa noite.
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2: Nova Brasil com o Badia Saad e seu Jorge Vacilão. Mais que moderna, brasileira. Agora 7h20, boa noite pra você.
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5: Pelo pedaço da cidade ainda segue sendo a marginal do Rio Tietê, parada sentido Castelo Branco desde antes da Dutra até a altura da ponte Gil de Mesquita, reflexo de uma ocorrência por ali, todas as pistas ruins. Quem segue no sentido da Ayrton Senna, agora o trânsito está difícil entre Limão e Parque São Jorge. O corredor da Radial Leste serve como uma alternativa para você em relação à marginal do Rio Tietê, principalmente nesse pedaço mais ao leste da cidade. 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
6: 7h22. Aqui tem Ana Carolina.

0: De Marcelo Genesi, Laura Lavieri, Felicidade, mais que moderna brasileira, 20 para as 8, ótima noite. 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
4: Olha, atenção para a interdição hoje a partir das 11h30 da noite do túnel Jânio Quadros. Vai ser interditado a partir das 11h30, como eu falei, até o final da madrugada de amanhã, sábado, para obras de manutenção e limpeza que serão realizadas por ali por parte da Prefeitura. Fique atento com os desvios que serão montados por parte da CET nessa região. 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Ronaldo Rodrigues, Nova Brasil FM.
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0: Ótima noite, 7h42, Nova Brasil já de volta. Mais que moderna, brasileira. É claro que tem música brasileira de qualidade com Ivan Lins.

0: Nova Brasil, som dos engenheiros, Parabólica. Agora às 7h56, em instantes você confere uma hora de música com o Sob Medida. Fique na sintonia.
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3: Olha, fique atento amanhã, sábado, com o entorno do estádio do Palmeiras. Um show internacional vai acontecer por ali amanhã e interdições devem acontecer e a grande movimentação está prevista desde o período da manhã até o começo da madrugada do domingo. Cerca de 40 mil pessoas devem ser esperadas aí nessa região. 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Ronaldo Rodrigues, Nova Brasil FM.
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0: Mais que moderna brasileira, agora 8:02, ótima noite pra você. Começou o Sob Medida e aqui a partir de agora você já sabe, não vale intervalos, nada de intervalos pra você. É só música brasileira com muita qualidade, do jeito que você gosta. E pra começar tem ela, a intérprete Maria Bethânia, gostoso demais, boa noite.
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0: Nova Brasil, Adriana Calcanhoto, por isso eu corro demais, agradecendo a sua audiência e companhia. A gente se fala a você, um excelente final de semana, forte abraço aqui do seu amigo Júlio César e continue conosco sempre. Nova Brasil FM, mais que moderna, brasileira, agora 8h55, até breve.
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0: Está no ar a Voz do Brasil. As notícias do governo federal que movimentaram o país no dia de hoje.
1: Olá, boa noite.
2: Boa noite para você que nos acompanha em todo o país.
1: Sexta-feira, 10 de julho de 2026.
2: Vamos ao destaque do dia na Voz do Brasil.
1: Meio ambiente.
2: Desmatamento na Amazônia cai em junho 30% em relação ao mesmo período do ano passado.
1: No Cerrado, houve queda de 5,3%, segundo dados do INPE, o Instituto Nacional de Pesquisas Espaciais. Luana Karen.
3: Os dados são do Sistema de Detecção de Desmatamento em Tempo Real, DETER, que emite avisos diários de desmatamento a partir de imagens de satélite.
2: Pesquisa Nacional vai avaliar a saúde dos brasileiros.
1: Entrevistadores do IBGE vão visitar 140 mil famílias. Graziele Bezerra.
4: Os entrevistadores do IBGE estarão identificados com crachá do Instituto, uniforme institucional e dispositivo eletrônico de coleta.
2: E hoje vamos falar sobre a Lei de Acesso à Informação.
1: Na plataforma Informa BR é possível fazer qualquer pedido de dados e políticas públicas federais.
2: Quem explicou pra gente como funciona a ferramenta foi o secretário da Controladoria Geral da União, Marcelo Vidal.
5: A partir de agora, todo e qualquer pedido de acesso à informação, ele deve ser feito pela plataforma Informa BR, que disponibiliza ao cidadão uma ferramenta onde ele pode fazer uma busca das informações que ele tem interesse.
1: Na apresentação da Voz do Brasil hoje, eu, Mariana Jungmann e Luciano Seixas.
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1: Dados do Sistema de Detecção do Desmatamento em Tempo Real, o DETER, mostram uma redução na área degradada na Amazônia e no Cerrado.
2: A divulgação é uma rotina mensal de transparência do monitoramento por satélite da vegetação nativa.
3: Os avisos de desmatamento na Amazônia e no Cerrado recuaram em junho de 2026, comparado ao mesmo mês de 2025. Na Amazônia, os alertas de desmatamento somaram pouco mais de 297 quilômetros quadrados em junho de 2026, uma queda de 35% comparado ao mesmo período do ano passado. No acumulado de agosto de 2025 a junho de 2026, os avisos na Amazônia somaram 2.485 quilômetros quadrados contra quase 4 mil quilômetros quadrados registrados no intervalo anterior, uma redução de 37,2%. Os dados são do Sistema de Detecção de Desmatamento em Tempo Real, DETER, que emite avisos diários de desmatamento a partir de imagens de satélite. O coordenador do Programa de Monitoramento Biomas BR do Instituto Nacional de Pesquisas Espaciais, INPE, Cláudio Almeida, fala mais sobre esse sistema de alertas.
6: O DETER, ele tem essa coisa de que ele é feito de maneira muito mais rápida. O objetivo primário dele não é dar aquela área com precisão. É dizer para o órgão de fiscalização, olha, está ocorrendo um desmatamento aqui. Né? Então é importante que você... São milhares de alertas que são enviados por ano.
3: No Cerrado, os avisos de desmatamento caíram 5,3% em junho deste ano, comparado com junho de 2025. No entanto, de acordo com o Instituto Nacional de Pesquisas Espaciais, houve significativa cobertura de nuvens durante o mês, o que pode ter dificultado o mapeamento em determinadas regiões. Já no acumulado de agosto de 2025 a junho de 2026, os avisos de desmatamento no Cerrado somaram 4.689 quilômetros quadrados, uma queda de quase 8% comparado ao mesmo período anterior. Reportagem Luana Karen.
1: Minerais críticos são caracterizados pelo risco de escassez combinado com uma alta relevância econômica.
2: Eles são utilizados na fabricação de itens como baterias, computadores, celulares, painéis solares, turbinas eólicas e veículos elétricos.